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0: 21:25.
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8: Sabe como surgiu o pão? O nascimento do pão está ligado ao surgimento da própria agricultura, há mais de 12 mil anos, quando plantas com grãos começaram a ser cultivadas. A cevada foi o primeiro cereal plantado pelo homem, e por isso, muitos consideram que era a matéria-prima dos primeiros pães. Mas foram os egípcios, em 1800 a.C., que descobriram como fazer um pão macio e saboroso.
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0: 21h55.
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4: Você sabia que o moca é um dos mais saborosos tipos de café? É feito a partir de um tipo raro de grão. Ocorre quando apenas uma semente forma-se dentro do fruto do café. E o único grão concentra todo o nutriente da polpa do fruto, por não ter de reparti-lo com outro grão. Assim, fica com sabor mais concentrado e seu formato regular permite uma torrefação mais uniforme. Os mocas são conhecidos ainda como frutos machos ou caracóis.
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1: Eu acho que você tem que mandar aquela mensagem. Mas manda o que tá no seu coração.
2: Porque se fosse eu falaria.

0: 22h48.
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7: Você sabia que para os budistas e hinduístas ortodoxos, a sexualidade é inconveniente? O sexo não é bem visto por desgastar energias. Em compensação, nos tantras budistas e hinduístas, a sexualidade aparece como fonte de energia espiritual, sob a condição de se conseguir dominá-la em vez de ser dominado.
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4: Você sabia que o Moca é um dos mais saborosos tipos de café? É feito a partir de um tipo raro de grão. Ocorre quando apenas uma semente forma-se dentro do fruto do café. E o único grão concentra todo o nutriente da polpa do fruto, por não ter de reparti-lo com outro grão. Assim, fica com sabor mais concentrado e seu formato regular permite uma torrefação mais uniforme. Os mocas são conhecidos ainda como frutos machos ou caracóis.
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0: que um mês e pouco igual eu tô agora. Me fala aí se vale a pena.
1: Vale não, viu?
0: Valeu, Goiânia!
2: Obrigado, querido.
1: E aí, Arnaldo? Obrigado.

0: 23:51.
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4: Você sabia que o moca é um dos mais saborosos tipos de café? É feito a partir de um tipo raro de grão. Ocorre quando apenas uma semente forma-se dentro do fruto do café. E o único grão concentra todo o nutriente da polpa do fruto, por não ter de reparti-lo com outro grão. Assim, fica com sabor mais concentrado e seu formato regular permite uma torrefação mais uniforme. Os mocas são conhecidos ainda como frutos machos ou caracóis.
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1: Agora, 5 da manhã, 33 minutos, você curtiu o som de Calcinha Preta, Quero Te Amar. Vamos ao intervalo comercial, na volta, eu tenho muito mais pra você no Forrozão das Antigas, do Bom Dia, Grande Rio.
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13: Estamos de volta às 5:37. Agora tem Forrozão Anjo Azul.

0: Magníficos no Clarão da Lua. Foi pro casal Roberto e Jéssica lá no bairro Santa Isabel. Também esse foi o pedido musical da dona Iracema lá na Coab.
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0: Nossa última de hoje, a rainha do forró Eliane, Brilho da Lua, são 5h55. Vamos ao intervalo comercial, na sequência tem Grande Rio Notícias. Já já, logo após o Padre Alex.
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0: Nesta sexta-feira, dia 22 de maio, dia de Santa Rita de Cássia, a santa das causas impossíveis, nos unimos com você e por você nesta oração da manhã. Fortalecemos a nossa vida na oração. Sabemos que muitas são as batalhas que enfrentamos, até mesmo perseguições, mas nós permanecemos unidos no Senhor. E sabemos que no final, a guerra já foi vencida por nosso Senhor. E quem está unido com Ele, sairá vencedor. Que nós permaneçamos unidos ao Senhor. Hoje é o 8º dia da novena ao Divino Espírito Santo. Novena disponível no canal do YouTube, Padre Alex Nogueira. E também neste mesmo canal, iniciamos hoje a novena a Nossa Senhora da Visitação. Para encerrarmos o mês de Maria, para encerrarmos o mês de maio, reze conosco. A novena Nossa Senhora da Visitação já está disponível hoje, o primeiro dia. E assim, iniciemos agora esta oração da manhã, em nome do Pai, e do Filho, e do Espírito Santo. Amém. A graça de nosso Senhor Jesus Cristo, o amor do Pai, e a comunhão do Espírito Santo estejam convosco. Bendito seja Deus que nos reuniu no amor de Cristo. No dia de Santa Rita de Cássia, ouçamos agora o Santo Evangelho.
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0: Evangelho de Jesus Cristo segundo João, capítulo 21, versículos de 15 a 19. Jesus manifestou-se aos seus discípulos e, depois de comerem, perguntou a Simão Pedro: Simão, filho de João, tu me amas mais do que estes? Pedro respondeu: Sim, Senhor, tu sabes que eu te amo. Jesus disse: Apascenta os meus cordeiros. E disse de novo a Pedro: Simão, filho de João, tu me amas? Pedro disse: Sim, Senhor, tu sabes que eu te amo. Jesus disse-lhe: Apascenta as minhas ovelhas. Pela terceira vez perguntou a Pedro: Simão, filho de João, tu me amas? Pedro ficou triste, porque Jesus perguntou três vezes se ele o amava. Respondeu: Senhor, tu sabes tudo, tu sabes que eu te amo. Jesus disse-lhe: Apascenta as minhas ovelhas. Em verdade te digo, quando eras jovem, tu te cingias e ias para onde querias. Quando fores velho, estenderás as mãos e outro te cingirá e te levará para onde não queres ir. Jesus disse isso, significando com que morte Pedro iria glorificar a Deus. E acrescentou: Segue-me. Palavra da salvação. Glória a vós, Senhor. Este encontro de Simão Pedro com Jesus acontece depois da ressurreição. É Jesus ressuscitado que requer de João o verdadeiro amor. E o amor cristão é aquele que se faz com doação, com renúncia e com sacrifício. Amar não é um conto de fadas. Amar não é uma realidade simples que pode se aprender por A mais B. Para amar é preciso ter fé. Para amar é preciso crescer na intimidade com Deus. Por isso, dois passos principais para o amor. O primeiro é a humildade. Eu não posso ser orgulhoso, prepotente, autossuficiente e cheio de mim mesmo. Eu preciso ser humilde. E quanto mais humilde, preciso também rezar. E rezar sempre, porque a oração nos une a Deus. Só reza verdadeiramente quem é humilde. Porque o orgulhoso, quando vai fazer uma oração, ele faz uma oração centrada apenas em si. E se esquece de que ele é nada diante de Deus. Por isso, saibamos nós ser humildes e também rezar, rezar sempre. Quando tomamos essas duas atitudes, temos o espaço para crescer na fé e no amor. São Pedro é indagado 3 vezes por Jesus. Pedro, tu me amas? Sabemos bem que Pedro havia negado Jesus 3 vezes no dia de sua paixão. Mas agora Pedro tem a oportunidade, diante de Jesus ressuscitado, de firmar o seu amor. Sim, Senhor, tu sabes tudo. Tu sabes que eu te amo. Pedro quer amar a Deus. Embora já tenha negado a Jesus, mas ele quer amar. Nós também precisamos querer amar a Deus. Porque apenas dizer que amamos a Deus, mas sem o verdadeiro querer da nossa vontade, de nada adianta. Que o Espírito Santo ilumine o profundo de nosso ser, para que saibamos amar. E amar no caminho da humildade, no caminho da oração, da vida íntima com Jesus. Rezemos com você pelas tuas intenções e principalmente para que saibamos crescer no amor a Deus. Pai nosso que estais nos céus, santificado seja o vosso nome. Venha a nós o vosso reino. Seja feita a vossa vontade, assim na terra como no céu. O pão nosso de cada dia nos dai hoje. Perdoai-nos as nossas ofensas, assim como nós perdoamos a quem nos tem ofendido, e não nos deixeis cair em tentação, mas livrai-nos do mal. Amém. Ave Maria, cheia de graça, o Senhor é convosco. Bendita sois vós entre as mulheres, e bendito é o fruto do vosso ventre, Jesus. Santa Maria, Mãe de Deus, rogai por nós, pecadores, agora e na hora de nossa morte. Amém. Glória ao Pai, ao Filho e ao Espírito Santo, como era no princípio, agora e sempre. Amém. Jesus, manso e humilde de coração, fazei o nosso coração semelhante ao vosso. O Senhor esteja convosco. Ele está no meio de nós. A nossa proteção está no nome do Senhor, que fez o céu e a terra. O Senhor Jesus Cristo esteja contigo para te proteger, esteja à tua frente para te conduzir e atrás de ti para te guardar. Olhe por ti, te conserve e te abençoe. Amém. E a bênção de Deus Todo-Poderoso, Pai e Filho e Espírito Santo, desça sobre vós e permaneça para sempre. Amém. Que nesta sexta-feira você permaneça na paz e na alegria que vem de Jesus. Abençoado dia para você e sua família.

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1: Olá, muito bom dia. 6:10, sexta-feira, 22 de maio de 2026. Aqui Luiz Dantas e traz para você mais uma edição do Grande Rio Notícias, o seu programa informativo de todas as manhãs.
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1: Pela sua 99.1, Rádio Grande Rio FM, uma empresa do grupo Moacir Andrade. Seguiremos até as 9 com as informações de Penedo, de Alagoas, do Brasil e do mundo. Vamos então às manchetes, aos destaques de hoje do Grande Rio Notícias, que está só começando.
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1: Agora 6:11. Começamos com os destaques de Penedo. Prefeitura de Penedo registra boletim de ocorrência após novo ato de vandalismo contra letreiro no Trevo do Bom Jesus.
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1: Conselheiros municipais participam de atividade coordenada pela CGU Alagoas e Controladoria Geral da Prefeitura de Penedo.
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1: Ponto de Cultura Arte Pen abre inscrições para oficina gratuita de fibra de bananeira.
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1: Polícia Civil convoca vítimas para a retirada de documentos e cartões apreendidos em operação contra a agiotagem em Penedo.
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1: E os destaques em nível estadual. TSE suspende recontagem de votos em Alagoas e mantém mandato de Paulão até decisão final.
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1: Operação da Polícia Federal revela esquema que recrutava alagoanos para trabalho escravo na Ásia.
0: Grande Rio Notícias.
1: Laboratório clandestino é interditado em Maceió por graves irregularidades e risco à saúde.
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1: E os destaques de Sergipe. Prefeitura e a Assembleia Legislativa discutem avanço de plebiscito sobre área da zona de expansão.
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1: Aracaju é a 14ª capital com melhor qualidade de vida no Brasil, aponta o IPS 2026.
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1: Tribunal de Contas do Estado promove encontros sobre despesas com festas juninas em Sergipe.
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1: E o que é destaque em nível nacional? A ANP confirma petróleo em sítio no Ceará, após agricultor perfurar poço.
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1: A arrecadação federal bate recorde e supera 278 bilhões de reais em abril.
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1: Bilhetes com ordens do PCC mostram ligação de Deolane com facção.
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1: Teremos estas e outras informações no decorrer do Grande Rio Notícias desta sexta-feira, que está só começando. Agora são 6:00, mais 14 minutinhos. Vamos à previsão do tempo.
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1: Vamos então com as informações sobre a previsão do tempo. E a gente começa falando aqui da nossa terrinha. A gente começa falando de Penedo, que neste momento registra uma temperatura de 23 graus, com sensação térmica também de 23 graus. Vento de 9 km por hora. A umidade relativa do ar está em 96%. A previsão do sol nascer foi às 5:34. E a previsão do Licipô será às 17 horas e 11 minutos. Para Penedo hoje, sol, O dia todo, muitas nuvens e pancadas de chuva de manhã e à noite. A variação de temperatura fica com mínima de 23 e a máxima podendo chegar a 29 graus. Em Piaçabuçu, vento de 14 km por hora. Variação de temperatura, mínima de 24, máxima de 29. Em Igreja Nova, vento de 9 km por hora. Variação de temperatura, mínima de 22, máxima de 28. Em Neópolis e Santana do São Francisco, as cidades vizinhas do estado de Sergipe apresentam as mesmas referências. Vento de 9 km por hora. Variação de temperatura, mínima de 23 e a máxima podendo chegar a 29 graus. Agora 6:16.
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1: Confirmando 6 da manhã, 16 minutinhos. Nós teremos no decorrer do Grande Rio Notícias os companheiros da agência Rádio Web trazendo os destaques do Brasil e do mundo. Teremos também as reportagens os telejornais de Alagoas e de Sergipe, e os destaques do Jornal Nacional, a edição de ontem, que traz: estudo revela que gastos com benefícios da Previdência voltaram a crescer nos últimos 4 anos. O aumento foi provocado, em parte, pelo envelhecimento da população e pelo aumento do pagamento do auxílio por incapacidade temporária. Isso não é nada bom, viu? Não é nada bom. Com certeza, nós teremos pela frente mudanças lá para a aposentadoria, em média aumentando mais idade, pontuação, tempo de serviço. Aguardem, viu? Porque um estudo desse aí não traz coisas boas para quem precisa se aposentar, não. 6:18. 6 da manhã, 18 minutos. 3551-6600, nosso fone fixo e também nosso WhatsApp, para você interagir com a gente, trazer suas sugestões, suas reclamações, parabenizar quem você achar que merece, aproveitar a tribuna desse programa que está sempre ao seu inteiro dispor. Hoje são 22 de maio. Nesta data nós comemoramos o dia de Santa Rita. Hoje também é dia mundial do gótico, dia mundial da pré-eclampsia. Hoje também é dia do apicultor e hoje também dia do abraço, hein? Ó, que maravilha! E dia internacional da biodiversidade biológica. Seis da manhã, 19 minutinhos, 6:19. 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Bom Boi Prime, qualidade e sabor em sua mesa. 6h21, abraçar as mamães, as vovós, as titias, elas que cedinho estão de pé, cuidando da casa, preparando café, deixando tudo prontinho, tudo organizado, para quando a família acordar, já está tudo ok, tudo 5 estrelas. Muito bom, não é? Ter mamãe, ter vovó, ter quem cuida da gente, é bom demais. Mas não esquece não, hein, gente? Todo mundo fazendo sua parte. Chegando juntinho em casa e ajudando a mamãe, colaborando também com as atividades no seu familiar, tá? Mamãe não é escrava não, então vamos se movimentar e fazer também a nossa parte em casa. Abraçar você que é pai, aquele paizão de verdade, pai com P maiúsculo, você que é bem mais que um pai, é um grande amigo dos seus filhos, é bem mais que um esposo, é um grande companheiro da sua esposa. Você se enquadra nesse perfil? Então receba um abraço do nosso programa, do Grande Rio Notícias. E você, filhão, hein? Você, filhona, já sabe bem, né? Qual é o mandamento? Honrar papai e mamãe, isso aí, sempre. Não esquece não, tá? Honrar papai e mamãe, sempre, garotada. Meus amigos alunos, se organizaram. Só tá faltando tomar aquele cafezão que a mamãe fez. Então não perde tempo, não. Vai lá, toma seu café e depois pé na estrada, tá? Para não atrasar, não chegar atrasado na escola, nem tampouco perder aula. 6h22, vamos lá, para o 3551-6600. Dona Iracema, desejando bom dia para nós, ela diz, bom dia, que este dia seja maravilhoso e abençoado por Deus. Amém, para todos nós, sempre. E também está por aqui, Oswaldo da família Buscapé. Grande Oswaldo, um dia de muita paz, amor, Deus no coração. E um café quentinho para despertar para a vida e ser feliz. Feliz sexta-feira, muito bem, Oswaldo. Forte abraço, hein? Grande Oswaldo. Dona Arlinda, também desde cedo com a gente. Ei, Dona Arlinda, não perde um, né?
2: Jesus, que seja a sua força.
1: Amém, Dona Arlinda.
2: Falando de Arlinda. Já vou ligar no seu programa.
1: Muito bem, minha querida. Aquele abração, Dona Arlinda. Bom dia, Luiz. Um bom final de semana. Abençoado para você. Muita paz, saúde e felicidade. Aqui é Danda da creche Rosete Andrade. Seu Manuel, lá de Canoa de Baixo.
3: Bom dia, Luiz Danda.
1: Bom dia, seu Manuel.
3: Sinta abraçado por o seu amigo. E bom final de semana para você e a sua família.
1: Amém, meu amigo. Para todos nós. Ó, desde cedo, viu? Tava curtindo Forrozão das Antigas com a gente quando mandou a mensagem. Ó, meu amigo Carlinhos da Coreia, que é liderança na região de Nossa Senhora de Fátima, presidente do Bloco Molinho e é o organizador da Cavalgada de Fátima, né? Bom dia, Luiz Dantas, manda um alô para o pessoal da Avícola Santa Clara, Dona Maria da Galinha e seu esposo Cláudio, Zé da Dedé, Zé Padeiro. É, cuida, tá chegando a hora e o dia 31 de maio, a Cavalgada de Fátima. Ó, não perca, hein? Dia 31, se aproximando, Cavalgada de Fátima. Meu amigo Carlinhos da Coreia e amigos que realizam este evento. Zé Branquinho de Neópolis. Fala,
4: dia,
1: Zé Branquinho.
4: Bom dia, Luiz Dantas. Aqui quem fala é Zé Branquinho. Não esqueça. Manda um alô aí pra tio Ila. É, Hélio Carroceiro. Toda a galera aí de Penedo, Saúde, Santana. Mandar um alô aí pra meu amigo Chico, irmão de Paulo Touro. E mandar um alô pra Prejuízo, Cambão, Chacrinha, é, meu velho amigo Chico e Dente de Porcelanato e toda a galera de toda a região, especialmente pra você, locutor, top dos top. Um abraço, tenha um bom dia.
1: Falou, é Zé Branquinho. Da Neópolis. Forte abraço. Bom dia, Luiz Dantas. Comece é, com as graças de Deus e o amor de Jesus, que ele nos fortaleça. Manda um alô para Petrúcia, Lúcia Barbosa, Letícia, Ana Paula, Danda, Jô, Maria, Zelita, Lourdes e todas do Grupo Alegria de Viver. Quem fala é Dona Marlene, um forte abraço. Fique na presença do Senhor Jesus. Amém, Dona Marlene. Fala, Dário, Dário da Coab.
5: Bom dia, Luiz.
1: Bom dia, Dário.
5: Alô pra Coab, Luiz. Alô pra Ponta Mufina, Luiz Danta. Como é que tá esse povo que tá doente da rádio? Manda dizer como é que tá as coisas por aí.
1: Em recuperação. Júnior se recuperando. E de fato, né, ó, Júnior, ele, como é que tá esse povo doente da rádio? Júnior tá se recuperando, o Júnior passou por cirurgia. Tá evoluindo bem, graças a Deus. Já tá até com as atividades dele, podendo sair e tá, tal, mas ainda com cuidado. É, Alves Correia se recuperando também da cirurgia. E o Eudes, acho que o Eudes hoje já vai estar em possibilidade de vir ao programa. Se não estou enganado, ele falou que hoje apresentaria junto com o Emanuel o programa, se tiver tudo certinho lá com ele. Bom, turma se recuperando, graças a Deus, viu? Seu Carlinhos de Campo Redondo também está aqui conosco. Fala, seu Carlinhos, tudo certo?
6: Bom, aqui é o Carlinhos de Campo Redondo. Estou ouvindo aqui a oração, padre. Muito bom dia para o André, para a Itapuranga. Bom dia para o Renato, também da Itapuranga. Bom dia para o seu Francisco Gomes, falando na Praça Santa Luzia. Bom dia para o Tony Osgo. Manda um bom dia para o Pato Broco, lá no BV. Um bom dia para o Maurício, lá no Retiro. Um bom dia para o Hélio Carroceiro. Manda um bom dia para a Maria Nilda, aqui no Campo Redondo. Manda um bom dia para todos os ouvintes. Bom dia para o seu Valdeci, a dona Selma, lá no Povoado Cacho. E um bom trabalho. Um bom final de semana. Sextou de novo.
1: Olha, ele veio em duas parcelas.
6: E o meu voto vai para o Jean da Sul.
1: Ó, pessoal, voto só quando a gente autorizar, viu? Só quando a gente autorizar. Entre 7 e 7 e meia. O 8 e 8 e meia eu devo estar liberando, tá? Fiquem atentos. Acompanhe o programa. Só vai valer o voto quando a gente disser. Pode votar agora, tá bom? Vamos trazer o homem. Ó, 6h27. Ele tá chegando por aqui. Hélio Carroceiro.
7: 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Alô, alô, alô, alô, meu peneiro. Alô, onde está você? Eu fico aqui tão distante, mas não posso te perder. Vamos embora, chão da bota. Nossa Senhora, me dê a mão. Deus é maravilhoso, Deus é verdade, Deus é maravilhoso. Bom dia, bom dia, bom dia, bom dia, bom dia, bom dia, Luiz. Bom dia, Luiz, bom dia, Penedo, bom dia, Penedo, bom dia, Luiz, bom dia, Penedo. Chama, chama, Luiz. Juntinho, juntinho, juntinho, com esse calceiro topado, topado, de Penedo, Alagoa. Esse é diferente, esse é o calceiro conhecido na região. E vamos embora para o nosso participante, passeado de Maria do Penedo, Alagoa. Vira a voz do calceiro topado, topado, de Penedo, Alagoa. Esse calceiro é o diferente. Dá o povo aí do bairro Santa Cecília, Santa Isabel, Mata Atlanta 1, Mata Atlanta 2, Velho Chico 1, Velho Chico 2, Cooperativa 1, Cooperativa do povão que curte essa rádio amarela, Penedo, Alagoa, chama na voz. Vamos lá do bairro Santa Luzia, o povão lá do bairro Campo, vamos lá da Cacimbinha, da Castuá, é topado, topado, vamos cruzar da Lagoa, chama na bota, chama, chama, esse carroceiro diferente igual. Alô, alô, meu povão aí do bairro Nossa Senhora de Fátima, o Edmar Azul, que tem aí na parte baixa, o Edmar Azul, que vai pra parte alta em cima, minha amiga aí, Lucila, que tem o Sérgio Ben aí no Quilombola, o Sérgio aqui na parte alta também, vamos embora e chama na bota, tamo junto, calceiro topado, estapado, de Penedo Lagoa. Alô aí, meu amigo Rogério Sapo e família Grazinha, meu amigo gente que tem escavadeira, se é o Guaxinim, esse povo que sai da Lagoa, chama na bota, tamo junto, calceiro topado, estapado, de Penedo Lagoa, chama na bota, tamo junto, alô, alô, meu Penedo, alô, vamos embora e chama na bota, chama também, meu amigo Antônio Silva, Antônio Silva, Evânio, Sandra Maurício, Emanuel Rodrigo, Milena Vasconcelos, Lávio Corrêa e o Ed, vamos embora e chama na bota, e o Magaive também, vamos embora, esse calceiro é o diferente demais, é pra chamar na bota. Alô, tio Willa, Zé Branquinha, ó, pro sítio dentro, o tio Willa, Armando e todo esse povão. Alô, povão, dos colos de vai alta, de baixo de Penedo, Alagoa, esse motorista da toca do Indaê, que pega a freta aí também. Todos calceiros de Penedo, Alagoa, chama na bota, tamo junto, alô, alô, meu Penedo, alô, Osvaldo da Família Buscapé, o Val Sapateiro, o Nado Pedreiro, o Nado, o esse escoveiro de Penedo, a todos, a todos, a todos. Bom dia, de 0 a 6, quer dizer, ninguém, 11 horas. Alô, meu amigo da Tulipa aí, Zé Padeiro, chama na bota. A todos vocês, bom dia, chama na bota. Tamo junto, esse calceiro é feliz. Ai, vamos embora, até segunda, se Deus permitir, que Deus é maravilhoso. Sem Deus, nós não somos nada. E com Deus, nós somos tudo. Fui, tchau e benção. Até segunda, Penedo, alô, alô, meu Penedo.
1: Hélio Carroceiro, esse é diferente dos iguais. Agora 6h30, a gente fatura. Na sequência eu volto trazendo os detalhes das informações relacionadas à nossa terrinha Penedo.
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4: Ô amigo, como é que eu faço pra chegar na 15?
5: Não, você quer chegar na 15? Pô, é fácil, ó. Você sabe onde fica aquela padaria? Como é que é o nome aí? 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
10: Você sabia que para os budistas e hinduístas ortodoxos, a sexualidade é inconveniente? O sexo não é bem visto por desgastar energias. Em compensação, nos tantras budistas e hinduístas, a sexualidade aparece como fonte de energia espiritual, sob a condição de se conseguir dominá-la em vez de ser dominado.
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1: Agora 6h49, 6 da manhã, 49 minutinhos, faltando 11 minutinhos para as 7. Estamos de volta com o Grande Rio Notícias. Eu trago agora os detalhes das informações relacionadas à nossa terrinha, a Penedo. Depois eu volto a interagir com você no 3551-6600. E tá um nevoeiro danado aqui na região da Santa Luzia. Neblina, bem forte nessa região. Um frio daqueles. Ó, deixa só dar um alerta aqui, gente, avisar o seguinte. Você que tem um cãozinho da raça Pint, que você que reside no conjunto Vale do São Francisco, um cãozinho da raça Pint foi atropelado ainda há pouco. Ele desceu da calçada, o ônibus estava parado, ele foi passar por trás do ônibus, atravessar, e vinha um veículo no sentido contrário, e não teve possibilidade do motorista avistar que o cãozinho ia atravessando por trás do ônibus, e ele passou por cima do cãozinho. Infelizmente, a roda dianteira do lado do motorista e a roda traseira, elas passaram sobre o pintezinho e ele ficou lá machucado e quase que agonizando, né? Ele tava sentindo muitas dores. Ó, você tem um cãozinho da raça Pinte aí no conjunto Vale do São Francisco, vê se esse cãozinho é seu. Ele ficou lá muito machucado e o alerta que a gente deixa é o seguinte, gente, animal não é para criar na rua. Não tem essa de você deixar o cachorro solto andando pela rua a hora que quer, e bem entendo, é assim. Quer colocar o cãozinho para passear? Põe a coleira, saia com ele. Não deixar o animal solto e tomar cuidado para que ele não fuja, não saia. Não deixa a porta aberta e acontecer dele sair. Esses cãezinhos de menor porte, o pessoal gosta de criá-lo. Ele circula dentro de casa, em todos os cômodos. E aí quando você abre a porta é fácil dele escapar. Diferente de um pastor alemão, um cachorro maior, que em média se cuida dele no quintal, sem ele ter acesso, para evitar que ele saia. Mas ó, esse cãozinho da raça Pinte, ele é da cozinha caramelo, é da cor caramelo, um caramelozinho ele. Ficou lá, muito machucado, viu? Você que é o proprietário ou a proprietária, vê se esse cãozinho foi o seu e dá o socorro. Vê se ainda há possibilidade de cuidar do bichinho, porque ele ficou muito machucado, viu? Ó, do mesmo jeito, pessoal, isso acontece conosco, né? Seres humanos. Então, quando você descer de um veículo, ou quando você tentar atravessar e tiver um veículo grande e você for atravessar, não faça isso. Espere ele sair. Depois que ele sair, você vai e faz.

0: a sua travessia, né? Depois que tiver a sua visão totalmente ali, ó, panorâmica, que você possa ver tudo, você vai e atravessa. Não tenta atravessar na frente, que até o próprio ônibus pode passar por cima de você, o motorista pode não lhe ver e passa por cima de você. Se você atrás, de repente, o cara pode engatar uma ré, você tá atrás. Se você for tentar atravessar, a sua visão vai estar, não vai estar totalmente nítida. Pode vir um veículo ali fazendo o sentido contrário desse veículo grande e atropelar você na hora que você tentar atravessar. Então tem que tomar muito cuidado. Se já é possível de acontecer conosco, não é que nós somos seres que temos inteligência diferente dos animais, que agem mais pelo instinto, eles agem pelo instinto. Imagine se acontece isso com a gente, imagine com os animaizinhos. Então, cuide do seu animal, mantenha ele em casa sempre. E quando for abrir a porta, observe se ele não vai estar por ali e fugir, né? Numa hora dessa, ele tenta fugir, termina se machucando. 6h53, faltando 7 para as 7. Tá tudo certinho aqui, tudo por igual. 7 minutinhos para as 7 horas da manhã. Eu volto a interagir já já com você, tá? Segue enviando a sua mensagem. Deixa eu trazer os detalhes das informações de Penedo. A Prefeitura de Penedo adotou providências oficiais após o letreiro turístico instalado no Trevo do Bom Jesus dos Navegantes, na parte alta da cidade, ser alvo novamente de pichação. O equipamento público, que valoriza a identidade visual do município e recepciona moradores e visitantes, foi encontrado danificado na manhã de ontem, quinta-feira, dia 21. O caso voltou a preocupar a gestão municipal, porque o mesmo letreiro já havia sido pichado entre a última quarta-feira da semana passada e quinta-feira desta semana. Após o primeiro episódio, a Prefeitura de Penedo, por meio da Secretaria Municipal de Comunicação, providenciou a recuperação do espaço no domingo, realizando a pintura do equipamento para devolver ao local uma aparência adequada. Mesmo com a ação rápida de manutenção, o patrimônio público voltou a ser atacado poucos dias depois. Diante da reincidência, a Secretaria Municipal de Comunicação registrou um boletim de ocorrência no CISP, Centro Integrado de Segurança Pública em Penedo, com o objetivo de colaborar com as investigações, identificar o autor e garantir que o caso seja tratado dentro da lei. A medida reforça o compromisso da Prefeitura de Penedo com a preservação dos espaços públicos, especialmente em pontos de grande visibilidade, como o Trevo do Bom Jesus dos Navegantes, uma das entradas da cidade e referência para quem chega ao município. A Guarda Patrimonial Municipal também acompanha o caso e já obteve características do possível autor. As informações estão sendo apuradas para que o suspeito seja localizado e apresentado à Polícia Civil. O boletim de ocorrência foi registrado junto à Polícia Civil na 7ª DRP, tendo como referência o delegado regional Rômulo Andrade. A iniciativa busca assegurar que o ato não fique impune e que novos danos ao patrimônio público sejam evitados. A Prefeitura de Penedo destaca que cuidar da cidade é uma responsabilidade coletiva. Cada praça, monumento, letreiro, prédio público e equipamento urbano pertence à população. Quando alguém danifica o espaço público, não atinge apenas a gestão municipal, atinge diretamente o cidadão, que paga pela recuperação e perde um bem que deveria estar preservado. Pinchar, danificar ou destruir patrimônio público não é brincadeira. É uma conduta que pode gerar responsabilidade legal, prejuízo financeiro e apresentação do autor às autoridades competentes. A gestão municipal continuará atuando com firmeza para proteger os bens públicos e manter Penedo limpa, organizada e valorizada. Tem que tomar providências enérgicas, né? Tem. E esses pontos é importante que tenha câmera para registrar imagens, aquelas câmeras de segurança. Tem algumas espalhadas em alguns locais na cidade que são monitoradas pela equipe da prefeitura, mas é importante que esses pontos, principalmente os que já foram alvos, eles sejam monitorados para identificar com mais rapidez quem está fazendo isso e, quem sabe, a câmera também não ajuda a inibir os serviços praticados pelos vândalos, né? Os desserviços, na verdade, praticados pelos vândalos. 6h58. Representantes da população de Penedo, que integram os Conselhos Municipais de Educação, Saúde e Assistência Social, participaram de atividade coordenada por servidores da Controladoria Geral da União, em Alagoas. Trabalho de orientação feito com o apoio da Prefeitura de Penedo, por meio da sua Controladoria Geral, focada na importância do controle social. A iniciativa, inédita em Penedo, aconteceu na tarde de quarta-feira, dia 20, reunindo conselheiros e responsáveis pela atividade no auditório do Instituto Federal de Alagoas. A Controladoria Geral da Prefeitura de Penedo, aliás, a Controladora Geral da Prefeitura de Penedo, Paloma Tojal, agradeceu a participação dos conselheiros e conselheiras municipais, destacando a parceria com a CGU Alagoas, representada na atividade pelos servidores Sérgio Studart, Robson Pesciano e Veríssimo Santos. Após breves palestras sobre aspectos relacionados ao acompanhamento e à fiscalização de obra feita com recursos públicos, os conselheiros foram divididos em grupos para a visita ao espaço esportivo comunitário, investimento viabilizado por meio do novo PAC e em fase inicial de construção no conjunto Marisa Letícia. A prática da captação em controle social aconteceu no canteiro de obras, onde o terreno doado pela Prefeitura de Penedo terá uma área pública de convívio social com parque infantil, meia quadra, campo de futebol society, com grama sintética e pista de caminhada no entorno do espaço esportivo comunitário do tipo B. No retorno ao auditório do IFAL, Penedo ficou decidido pela continuidade do trabalho conjunto com os conselheiros no acompanhamento à evolução dos serviços. Pontualmente 7 horas da manhã. E com o objetivo de ensinar técnicas sustentáveis e criativas utilizando a fibra natural para a confecção de peças artesanais, o Ponto de Cultura Arte PEM abriu inscrições para a oficina gratuita de artesanato. Durante a oficina em fibra de bananeira, ministrada pela oficineira Josiane, os participantes irão aprender a produzir peças do tipo peso de porta, unindo reaproveitamento de materiais e valorização do artesanato regional. Ao todo, estão sendo disponibilizadas 10 vagas e as aulas terão duração de 2 meses, proporcionando uma experiência prática e detalhada aos participantes. As atividades terão início no próximo dia 26 e as inscrições serão realizadas mediante doação de 2 quilos de alimentos não perecíveis, e as inscrições podem ser feitas pelo telefone 82 99699 7368. 7:01 agora. 7 da manhã, mais um minutinho. Deixa eu dar uma visualizada no nosso WhatsApp 3551-6600. Trazer as participações dos nossos ouvintes. Em seguida eu vou aqui pro break. Vou dar uma faturada. Vamos lá, vamos pro nosso WhatsApp. Acho que o meu amigo Evânio mandou mensagem para nós, não foi? Mensagem de voz. Vamos lá, Evânio. E aí, bom dia, seja bem-vindo.
1: Fala, meu amigo Luiz Dantas, muito bom dia, ótima sexta-feira, continua a celebração do mês de Mariana em louvor a Nossa Senhora e você, nosso convidado especial. Você, sua família, os amigos, às 18h30, ao terça, às 19h, a Santa Missa. No domingo, dia de Pentecostes, domingo agora, a partir das 15h, às 3h da tarde, nós teremos um encontro em louvor, adoração, Santa Missa, palestra, terço, durante toda a tarde, das 15h, encerrando às 19h com a Santa Missa. Então você também é convidado a participar conosco, que faz parte da paróquia São Francisco de Assis. A todos um abençoado final de semana, um forte abraço.
0: Falou, Evânio, aquele abração para você também, meu amigo. Vamos nós, tem mais participações, vamos lá. 3551-6600. Quem que tá por aqui? Mandou também mensagem pra gente. Dona Maria José de Pia Sabuçu.
2: Bom dia, Luiz. Quem tá falando aqui, José de Sabuçu? Como é que você vai? Em nome do Senhor Jesus, é tudo na paz. Você e toda a sua família. Hoje seja ótima sexta-feira para você, o dia todo. Em nome do Senhor Jesus, todos os dias. Né? Nosso Senhor Jesus Cristo, tem muitos anos de vida e saúde. A você levar tudo que for ruim. Em cima de você, sempre toda a sua família. Tchau, Luiz. Fique com Deus. E o Santo que tome conta de vocês.
0: Amém. Da Maria. Da Maria José.
2: Isso.
0: Pia Sabuçu.
2: Escutando cedinho. Não falei pelo que quis. Não tive tempo. Mas não deixo de escutar você na rádio, não. Falando, não. Em nome do Senhor Jesus.
0: Amém. Da Maria. Vamos lá. Tem mais participações. É, bom dia, que Deus abençoe você e todos da rádio. Aqui é Diva, do povoado Itapuranga. Bom dia, Luiz. Aqui é Sandoval do Madre. Que Deus abençoe o nosso dia, amigo. Amém. Que assim seja para todos nós. Cristiane Rocha, que é que ela manda para nós?
3: Bom dia, Luiz. É a Cris. Estou ligada no seu programa. Deus abençoe. Ótimo trabalho. Ótima sexta-feira para você.
0: Amém, Cris. Para todos nós. Que assim seja. Sempre. Vamos lá. Quem também está por aqui? Mais mensagens. Anderson Tenório, bom dia, Luiz Dantas. Tô na escuta aqui na Avícola. Que Deus te abençoe sempre, você e toda a sua família. Tenha uma ótima sexta-feira para todos nós, viu? Bom dia, meu amigo. Que Deus te dê bênçãos. Uma sexta-feira abençoada. Que Deus cubra sua vida de paz. O que tem mais aqui? Perdeu o quê? Ontem eu perdi. Mas você não falou como é que faço para castrar? Não, não falei sobre castração não ontem, tá? Castrar o gato? Soube que vai ter um dia. Vou procurar saber, viu? Mas ontem eu não falei não sobre castração de animal. Vou saber se vai haver castração por esses dias, próxima semana, pode ser em média aí, próxima semana. Se eu tiver essa informação, eu trago aqui para o nosso programa, tá? Professor Pereira, lá em Propriá. Eita, mandou uma foto bonitona de Propriá, rapaz. É bonita, viu? Sol nascendo. Bonita mesmo, ficou lindona essa foto. E ele diz, ó, essa luz é claro que é Jesus. Bom dia mesmo de coração valente, tricolor a você, Luiz Dantas, e equipe do programa. Aquele abraço amigo e fraterno do professor Pereira, na cidade de Propriá, Sergipe, Brasil. Ele mandou uma foto aqui com os filhos, já? Antônio Henrique, meu Toninho, aniversariando do dia. Ah, hoje é? Seu filhão está aniversariando, professor? Maravilha, coisa boa. Que Deus possa abençoar a vida do seu filho com muita saúde e paz, viu? Vou anotar pra gente parabenizar, então, no finalzinho do programa, com aquela vinhetinha de parabéns para todos os aniversariantes, né? Filho do professor Pereira, aniversariando hoje, né? O Antônio Henrique, felicidades. Vamos ao break? Eu vou dar uma faturada e na volta a gente tem mais informações aqui do Grande Rio Notícias. Eu faturo, volte já, são 7h06.
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0: Estamos de volta, são 7 da manhã, 17 minutinhos, de volta com o Grande Rio Notícias pela sua 99.1. Agora a gente tem o nosso companheiro direto da capital alagoana, o Arne Oliveira, vai trazer pra gente as informações da Agência Alagoas. Vamos lá.
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2: Bom dia! Começa o boletim da Agência Alagoas, sexta-feira, 22 de maio de 2026, aqui direto da redação, na Secretaria de Comunicação Social, no Palácio República dos Palmares. O programa de distribuição de alevinas atingiu a marca de mais de 500 mil de entregas para mais de 700 piscicultores familiares alagoanos este ano. O número é o maior já registrado nos primeiros meses de execução da iniciativa e supera a meta estabelecida para todo o ano. A ação é realizada pela Secretaria de Estado da Agricultura e Pecuária, SEAGRE, e faz parte do programa Alagoas Sem Fome, por assegurar alimento saudável na mesa das famílias. O programa também fomenta a produção de pescado no estado para consumo e comercialização, atuando como complemento de renda. A iniciativa atende piscicultores, agricultores familiares e produtores rurais que tenham mananciais hídricos propícios para a criação de peixes. Cada família beneficiada recebe os alevinos de acordo com a capacidade de produção. A Diretoria de Teatros do Estado de Alagoas realizou na última quarta-feira a entrega de 456 quilos de alimentos não perecíveis para o programa Alagoas Sem Fome, projeto do governo que combate a desnutrição e a fome no estado. A ação mobilizou artista, público e equipes em todos os eventos realizados nos equipamentos culturais, sob gestão da DITEAL, incluindo o Complexo Cultural Teatro Deodoro e o Teatro de Arena. O Corpo de Bombeiros Militar de Alagoas divulgou o calendário de vencimentos da taxa de bombeiros 2026 e anunciou a ampliação gradual da arrecadação para novos municípios alagoanos. Os boletos referentes à taxa de prevenção e combate a incêndio em edificações terão vencimentos distribuídos entre os dias 29 de maio e 30 de junho, conforme o município e a etapa de implantação do sistema. Atualmente, a taxa está implantada em Maceió, Marechal Deodoro, Maragogi, Arapiraca, Santana do Ipanema, Joaquim Gomes, Porto de Pedras e Penedo. O Hospital de Emergência do Agreste Arapiraca realizou ontem a 9ª captação múltipla de órgãos e tecidos em sua história. O doador foi um paciente de 49 anos, vítima da queda de um animal. Após a confirmação do diagnóstico de morte encefálica, seguindo os protocolos estabelecidos pelo Conselho Federal de Medicina, a família autorizou a doação dos órgãos. Para isso, foi realizada uma entrevista conduzida pela equipe multiprofissional da Comissão Intra-Hospitalar de Doação de Órgãos e Tecidos para Transplantes do Hospital. Foram captadas córneas e o fígado, destinados a pacientes de Alagoas, além de um rim encaminhado para Pernambuco e outro para o Rio Grande do Sul. Escolas públicas e privadas de Alagoas têm até hoje para se inscreverem na Copa Mundaú de Foguetes, o evento que integra a programação do 20º Encontro de Astronomia do Nordeste, acontece em Maceió no próximo dia 4 de junho, no campus AC Simões da UFAL, e o procedimento de inscrição deve ser feito no site. A Escola Técnica de Saúde Professora Valéria Hora, Unidade Acadêmica da UNCISAL, está com inscrições abertas para o curso de Noções Básicas de Primeiros Socorros. Voltada para a comunidade em geral, a formação busca capacitar participantes para agir em situações de urgência e emergência até a chegada de atendimento especializado. As matrículas poderão ser realizadas até o dia 29 de maio por meio de formulário online, com vagas preenchidas por ordem de inscrição. Veja todos os detalhes nas matérias publicadas no nosso site alagoas.al. www.alagoasexta-feira22.gov.br/notícia. Ouvindo nosso podcast com a gerência de rádio jornalismo de Jorge Henrique Martins e Castro, o Arne Oliveira na apresentação, desejando a você bom dia, um ótimo final de semana.
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0: 7h23, 7 da manhã, mais em 3 minutinhos. Deixa eu abraçar meu amigo Roosevelt, tá ouvindo a nossa programação, ele e toda a família. É, meu amigo Carlinhos da Coreia, toda a turma lá do Nossa Senhora de Fátima, mandar um abração pro Zé da Dedé. Alô, Zé da Dedé, dia 31 tem a Cavalgada de Fátima, hein, Zé da Dedé? O negócio tá bom demais, não tá? Cavalgada tá bem elaborada aí pelo meu amigo Carlinhos e os amigos da Cavalgada de Fátima. Será dia 31, tá se aproximando já, né? Alô, Ricardinho da CIP. Ah, CIP não, Ricardinho agora é Sulip, né? É Superintendência de Limpeza. Mandar um abração também pro meu amigo Ricardinho. Ricardinho, ó, negócio vai dar bom, não vai? No Nossa Senhora de Fátima, com a 8ª edição da Cavalgada de Fátima. Pois é, ó, Gamarra Boiador, Zelino, Guilherme e Gustavo, e não para por aí não, viu? Vai ter Elane Nascimento, Franquilinho e Joilson, o fenômeno do Arrocha. A organização é do meu amigo Carlinhos da Coreia, que é o organizador da Cavalgada de Fátima, é presidente do Bloco Molinho, é uma liderança na região de Nossa Senhora de Fátima. Grande Carlinhos, aquele abraço para todos. Vamos nós, 8h24, ó. Gente, daqui a pouquinho eu vou liberar. Não mande agora não. 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Daqui a pouquinho eu libero, tá? Daqui a pouquinho eu vou liberar para você interagir com a gente. Eu agora vou trazer, ainda tem uma informação relacionada a Penedo, a informação da área policial. A Polícia Civil, ela convoca vítimas para a retirada de documentos e cartões apreendidos em operação contra a agiotagem em Penedo. A Polícia Civil de Alagoas convocou os proprietários de documentos pessoais e cartões bancários apreendidos durante uma operação contra crimes de agiotagem realizada em Penedo para comparecerem ao Centro Integrado de Segurança Pública, CISP, e revelarem seus materiais. Aliás, e reaverem seus materiais. De acordo com o delegado Rômulo Andrade, a ação foi coordenada pela Delegacia Regional de Penedo e resultou na apreensão de quase 200 cartões bancários, 150 documentos de identidade, carteiras de trabalho, escrituras, agendas e diversas anotações que agora passarão a integrar as investigações. Segundo o delegado, a retenção de documentos de terceiros é crime e muitas vítimas acabam recorrendo aos agiotas por desespero financeiro após terem crédito negado em instituições bancárias. Ele destacou ainda que há casos de cobranças abusivas de juros que chegam até 40%, tornando praticamente impossível a quitação das dívidas. O delegado também fez um apelo para que as vítimas de agiotagem procurem a polícia e denunciem os casos. Segundo ele, muitas pessoas sofrem ameaças, extorsões e correm o risco de perder bens, como casas e veículos, por causa das dívidas ilegais. Eu vou trazer agora o Dr. Rômulo falando sobre esse caso e também vou trazer o Dr. Rodrigo, são os delegados que estão lotados na 7ª Delegacia Regional de Penedo e que estão à frente do caso. Vamos lá? Deixa eu trazer então a participação dos delegados aqui em nosso programa, com os vídeos que foram compartilhados nas redes sociais, principalmente lá na rede social da 7ª Delegacia, 7ª DRP, no Instagram. Vamos lá, deixa eu trazer primeiro o Dr. Rômulo.
1: Olá, pessoal. Ontem a Delegacia Regional de Penedo realizou uma operação de combate a diversos crimes, especialmente a agiotagem. Nós fizemos a apreensão de uma grande quantidade de documentos, cartões bancários, foram quase 200 cartões bancários, 158 documentos de identidade, carteiras de trabalho, agendas, anotações, escrituras, enfim, uma série de documentos que vão subsidiar a nossa investigação de agora em diante. Nesse momento, quero convocar a todas as pessoas que tiveram seu documento ilegalmente retido por esse suspeito, que procure a Delegacia Regional de Penedo para reaver seu documento. Nós estaremos fazendo a entrega de todos esses documentos aos seus legítimos proprietários. Deixar um alerta aqui às pessoas de que reter documento de terceiros é crime. Nós, adiantando já, quero pedir a todas as pessoas que estão sendo vítimas de agiota ou que procure a Delegacia Regional de Penedo, né? Nós só conseguimos alcançar essas pessoas através de você fazendo a denúncia, procurando a delegacia. Não perca sua casa, seu carro, não seja vítima dessas extorsões que são cometidas. Procure a delegacia que nós vamos apurar e resolver seu problema. Quero já adiantando aqui alguns comentários que a gente vê em rede social. Ninguém procura uma agiota para pegar dinheiro emprestado porque quer. As pessoas procuram porque elas precisam, estão desesperadas. Ninguém acorda de manhã e fala, vou ali tomar um dinheiro emprestado porque estou sem fazer nada. As pessoas tiveram as portas das instituições financeiras fechadas para ela, no desespero recorrem a esses agiotas que cobram juros aqui em Penedo de até 40%, o que é impossível de pagar. Então a Delegacia de Penedo vai estar à disposição dessas pessoas para resolver esse problema.
0: Esse foi o Dr. Rômulo Andrade falando sobre o que você deve fazer se o seu cartão está entre estes que foram apreendidos, ou seu documento de identidade, sua carteira de trabalho, ou que você deixou e está dentro do material apreendido, que agora faz parte da investigação. Eu vou trazer agora o Dr. Rodrigo Missano, também falando sobre esta operação.
2: Bom dia. A Polícia Civil do Estado de Alagoas, através da 7ª Delegacia Regional de Penedo, e contando com o apoio da CORE e da Polícia Civil, bem como da Delegacia de Homicídios daqui da região, deu cumprimento ao mandado de busca e apreensão domiciliar na tarde de ontem, em um endereço relacionado a um indivíduo suspeito da prática dos crimes de agiotagem, extorsão, constrangimento ilegal e retenção de documentos. Antes de adentrarmos no resultado da diligência, que nós consideramos ter sido muito proveitoso para a nossa investigação, é importante esclarecer como esse crime costuma funcionar. Nós não estamos aqui apurando somente a prática de empréstimos a juros abusivos, o que por si só já é ilegal e configura crime. Nós apuramos também a forma de cobrança desses empréstimos, bem como o que é exigido em garantia. Nós temos relatos de algumas vítimas que estavam precisando desses documentos, que foram encontrados na residência para consultas médicas, por exemplo. E o resultado da operação demonstra toda a gravidade dessa situação. Durante a ocorrência, nós apreendemos quase 200 cartões bancários, além de mais de 60 documentos de identificação de diversas pessoas. Cada um desses documentos pode configurar uma vítima. Não se trata de um caso isolado. Além dessas apreensões, foram encontradas também algumas munições de uso permitido. Em razão disso, foi dada voz de prisão em flagrante ao suspeito, que foi conduzido até a delegacia e, depois de realizados procedimentos legais, foi posto em liberdade, mediante pagamento de fiança. Em relação a esse crime, ele responderá em liberdade, mas é importante ressaltar que as investigações relacionadas aos demais crimes continuam em andamento. E se você foi vítima desse tipo de crime, procure a delegacia. Nós iremos soltar um vídeo auxiliando a população a vir até a delegacia para ser restituída nesses documentos.
0: 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Ok, nós tivemos então os dois delegados alertando a população sobre esta operação, e a investigação de agiotagem ela segue. Se você teve seu documento retido, entre em contato com o CISP de Penedo, né? Dá um pulinho lá, conversa com o pessoal para você reaver seu documento. São 7h35, eu vou pro break, vou dar uma faturada. Antes eu quero mandar um abração pro o subtenente Miguel, da Polícia Militar de Alagoas, tá lá em São Sebastião, nos acompanhando. Ô Miguel, aquele abração, hein? Eu que fico feliz, hein, em receber sua mensagem. Ele mandou uma mensagem no meu zap, falando que tá atualizado com as informações da terrinha, da sua terrinha, que ele é natural aqui de Penedo, por meio do nosso programa, do Grande Rio Notícias. Um abraço, hein? Eu que fico feliz em ter você como nosso ouvinte, meu querido. Você e todos de São Sebastião que acompanham a programação da Rádio Grande Rio FM. Gente, eu vou pro break, eu vou faturar. Na volta, fiquem atentos que eu vou liberar para você enviar a mensagem. E a partir do momento em que eu disser que você vai poder mandar a mensagem identificando a entidade que você vota para ela ser a escolhida e ser contemplada com R$1.000, aí a gente vai anotando, tá? Antes, não, viu? E tem um tempo limite, viu? Extrapolou o tempo limite, e aí eu já não pego mais a votação. Combinado? 7h36, eu volto já.
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São 7h41. 7 da manhã, mais 41 minutinhos. Estamos de volta com o Grande Rio Notícias, pela sua 99.1. Vamos trazer já mais informações, as informações relacionadas ao nosso estado. Eu daqui a pouquinho trago a informação sobre o TSE, que suspendeu, viu gente, a recontagem de votos em Alagoas e manteve o mandato do deputado Paulão até a decisão final. Eu vou trazer já os detalhes desta informação em nosso programa. E mais, a operação da Polícia Federal revela esquema que recrutava alagoanos para trabalho escravo. Sabe onde? Na Ásia, viu? E trago também, laboratório clandestino é interditado em Maceió por graves irregularidades e risco à saúde. Trago já estas e outras informações em nosso programa. Agora são 7h42, liberando a partir de agora para você votar na entidade que você diz merecer, não é? Que para você merece receber o prêmio de R$1.000 da campanha da Boa Doação. Então, ó, 7h42, eu vou até 7h46. Então, vão ser 4 minutos, né? 7h42, 43, 44, 45, 46. 4 minutinhos, viu? 4, eu vou dar mais um. Vou até 7h47, tá bom? 7h43, vou até 7h47. 5 minutos. Foi 7h42 quando eu dei a informação que você poderia ligar, né? 7h42? 7h47 faz 5 minutos. Vai fazer 5 minutos, né? Então, ó, 5 minutinhos para você votar. Bateu 7h48, acabou. Não recebo mais, não vou computar nenhum voto, viu? Então, vota logo. Escolhe a sua entidade. Diz qual a entidade que você indica ser a que merece receber o valor de R$1.000. E aí, no final da promoção, dia 25, a gente fecha a votação, vai fazer o levantamento dos votos e vai trazer o resultado. Espero que a entidade que você votar seja a escolhida. Mas, ó, vocês só tem até 7h47, hein, gente? Apenas até 7h47. E recapitulando, dentro da programação da Rádio Grande Rio FM, em cada programa você pode votar uma vez. E você vai votar durante o dia todo. Você vai votar no Grande Rio Notícias, você vai votar com a Sandra a partir das 9 no Rio FM Show, ao meio-dia com Antônio Silva no programa Voz da Cidade, às 14 horas com o programa Derrubado. Na programação da rádio você vai indicando assim que o locutor disser. Você pode enviar agora a sua mensagem. Aí sim, mas ó, não adianta aleatoriamente. Ah, acordei 5 da manhã e já manda mensagem dizendo eu voto. Não adianta, viu? Você vai votar em vão. Então, acompanhe a programação da Rádio Grande Rio FM. Assim que o apresentador disser, pode votar agora. Escolher a entidade que você entende ser a merecedora de levar o prêmio da campanha campeão, o campeão da doação. Aí sim, aí você vota e aguarda outro programa, segue ouvindo a Rádio Grande Rio FM, ouve a programação, porque dentro de cada programação, aliás, de cada programa da programação da grade, da Rádio Grande Rio FM, a gente vai receber a votação de vocês. Mas só pode votar quando o locutor autorizar, certo? Lembrando que no Instagram da Rádio Grande Rio FM e no Instagram do Bomboi, da Bomboi Prime, você também pode votar. 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Voto no projeto tal. Fechado então? E aguarde, porque dia 25 é o último dia de votação e depois a gente vai trazer o resultado de qual entidade ou qual pessoa que faz
o projeto que beneficia a população será contemplado ou contemplada, né? Bom, vamos nós. Vou começar a pegar as mensagens aqui, computar os votos. Falta um minutinho só, hein, gente? Ih, menos. 10 segundos. 7h46. Ó, 7h46. Bateu 7h47. Não pego mais. Ó, pronto. 7h47 fechou. 7 da manhã, 47 minutos. Então, ó, não adianta mais, viu? Não adianta. Chegou um agora, 7h47. Chegou mais outro. Já foi. Tá bom? Então, fechou. Ah, perdão, né? Será até 7h47? Não, volta, gente. Deixa eu finalizar os 47. Que é,

0: É voto demais, vamos lá. 742, quem votou aqui, ó, 742, o primeiro voto. Bom, fechou, viu? 748, pronto, agora acabou-se. 748. Quem mandou mensagem, a partir de 748 não pego mais. Vamos lá, quem mandou a primeira mensagem às 7h42 foi a Gidelma, é? Bom dia, meu voto vai para o Jean da Sopa. Jean da Sopa, cadê o nome aqui do Jean da Sopa, pra gente computar o voto. Rapaz, tem voto demais, não tem? Tem, pessoal aqui, ó. Caramba. Pessoal votando muito, né? Pessoal participando muito da campanha. Ó, o voto do Jean da Sopa. Vamos lá, quem mais mandou aqui? Dona Rita Andrade, ela mandou mensagem de voz. Fala, Dona Rita, tudo certo?
1: Bom dia, Luiz Dantas.
0: Bom dia.
1: Eu vou na casa Bom Samaritano.
0: Bom Samaritano. Bom Samaritano, Dona Rita, lá do centro. Quem também está por aqui, mais um voto, vamos lá.
2: Bom dia, Luiz. Bom dia. Me chamo Valmeira, moro na Vila Matias. E o meu voto vai para o Centro Juvenil, okay. Maria Auxiliadora.
0: Certinho, Valquíria. Computado seu voto, tá? Ana Paula, é a Paulinha. Paulinha, projeto da Eliane. Eliane, projeto da nossa amiga Eliane, é o Mãos Unidas, não é? Voto para Eliane, projeto Mãos Unidas. Quem mais está por aqui? Bom dia, voto no Cláudio da Sebes. Cláudio da Sebes, final do número é o 7295. 7295, vota no projeto Cláudio. Cláudio que tem a sopa e o pão, né? O seu projeto. Quem mais está por aqui? Catarina. O que é que a Catarina manda para nós? Bom dia, Luiz. Meu voto é no Centro Juvenil Maria Auxiliadora. Obra belíssima da irmã Paola e as irmãs celestianas. Certo. Ô, Catarina, como é que tá seu garotão? Tá bem, seu filhão? Um abraço, tá? Para você e para toda a sua família, seu esposo, seu filhão, sua mamãe. Um abração, querida. Você tá no... sua localidade é na zona rural de Penedo, né? Povoado Conrado, não é isso? Um abração, tá? Vamos lá, tem mais votos. Mensagem de voz, vamos lá.
3: Bom dia, eu voto no Jean da Sopa.
0: Jean da Sopa, voto pro Jean da Sopa. Vamos nós, final do número 0229, hein? O ouvinte votou no Jean da Sopa. Poliana e Paulo da Polipa.
4: Bom dia, Luiz. Bom dia a todos os ouvintes da Grande Rio FM.
0: Bom dia.
4: O meu voto vai para a casa do Bom Samaritano.
0: Bom Samaritano.
4: Muito obrigado, Hélio, por o senhor sempre lembrar a gente que faz a loja Polipa. Deus abençoe grandemente.
0: Um abraço, Poliana, Paula, turma da Polipa. Quem também está por aqui? Bom dia. Eu voto no Centro Juvenil. Centro Juvenil. Mais um voto aqui. Centro Juvenil. Nossa Senhora Auxiliadora. Final do número 9864, Lar de Nazaré. Ainda tem o projeto Lar de Nazaré? Não seria Lá São José, não? Porque eu acho que não é mais Lar de Nazaré. É um outro nome, não é? Mas a ouvinte falou Lar de Nazaré. Deixa eu anotar então aqui. Lá de Nazaré. Um voto, né? Um voto pro Lá de Nazaré. Mais um ouvinte com a gente, vamos lá.
5: Bom dia, Luiz.
0: Bom dia.
5: Meu voto é pro Jean da Sopa. Zezinho Mata Trânsito.
0: Fala, Zezinho. Jean da Sopa. Voto pro Jean da Sopa. Quem mais? Bom dia, Luiz. Aqui é Manuel, eu voto no Cláudio da Sebes. Cláudio Sebes, vamos lá aqui, Cláudio, mais um voto. Dona Rosiene, ontem não deu tempo, né, Dona Rosiene? Quando a senhora mandou a votação já tem encerrado, hoje deu, não é? 7h44 ela mandou.
6: Luiz, o meu voto vai pro Cláudio das Sebes.
0: Cláudio das Sebes.
7: Bom dia, Luiz Dantas, sou Quem? Luiz Antônio, Vila Santa Clara, meu voto é pro Cláudio das Sebes.
0: Aqui o esposo e a esposa, votando no Cláudio das Sebes. O meu xará Luiz e a sua esposa, Dona Rosiene, os dois votando no Cláudio.

0: da SEBS. Mais um ouvinte com a gente, vamos lá. Bom dia, Luiz, meu voto é Centro Juvenil. Sou da Vila Matias, meu nome é Laís. Laís vota no Centro Juvenil, Nossa Senhora Auxiliadora. Que bom, né, que nós temos tanta gente fazendo bem aos outros, né? E o reconhecimento da população. Quando a gente abre uma votação como essa, a gente vê o reconhecimento da população pelo trabalho que o pessoal faz em nossa cidade. Mas ouvinte,
1: bom
0: a Diva Si.
1: O meu voto vai pro Jean da Sopa.
0: Jean da Sopa. Voto pro Jean da Sopa. Vamos lá. Era o quê? 7h44 aqui quando ela mandou, não é? Deixa eu ver aqui. 7h45 agora. Bom dia, Verônica, do bairro Vitória. Voto no Centro Juvenil, Nossa Senhora Auxiliadora. Centro Juvenil, Nossa Senhora Auxiliadora. Mais um voto aqui. A Verônica. Quem mais está com a gente? Bom dia, Luiz. Aqui era o quê? 7h45 também. Bom dia, Luiz. Aqui é Gabriel. Eu voto no Cláudio da SEBS. Voto pro Cláudio da SEBS. O Gabriel. Mais um voto por aqui. Quem está com a gente? Bom dia. Meu voto é no Centro Juvenil. Aqui é Silvânia. Loteamento Santa Madalena. Santa Madalena, loteamento. Santa Madalena é próximo ao Rosete Andrade, né? Santa Madalena, isso é. É a ouvinte Silvânia. Vota no Centro Juvenil. Centro Juvenil, mais um voto. 7h45, quando ela mandou a mensagem. Mais um ouvinte aqui. 7h46 agora. Bom dia, aqui é João Miguel. Eu voto no Centro Juvenil. Mais um voto pro Centro Juvenil. 7h46, ele mandou a mensagem. Doge Coveiro, é? Doge Coveiro, ele mandou uma mensagem mais cedo. Deixa eu ver. A mensagem agora, 7h46, essa aqui, não é?
2: Eu voto no Projeto Amor ao Próximo, hein? Bom dia.
0: Projeto Amor ao Próximo. Deixa eu ver. Projeto Amor ao Próximo, mais um voto aqui. Certo. Mais uma mensagem. Eu voto no Centro Juvenil. Centro Juvenil. Era 7h46. Já sabe, gente, a partir de 7h48, as votações que tiverem aqui eu não vou poder computar, tá? Bom dia, Luiz. Aqui é Fernando. Eu voto no Cláudio da SEBS. Cláudio da SEBS. Eram 7h46, não é? Quando ele mandou a mensagem. Bom dia, eu voto no projeto Amor ao Próximo. 7h46 também. Projeto Amor ao Próximo. Certo. Voto aqui. 7h47, ó. As últimas votações, viu? Pessoal que mandou aí 7h47. Mensagem de voz, vamos lá.
3: Aqui é Rafael da Vila São Francisco.
0: Ô, Rafael.
3: O meu voto vai pro Jean da Sopa, ô.
0: Jean da Sopa, né?
3: Bom dia aí, com Deus.
0: Valeu, Rafael. Um abraço pra você e toda a turma na Vila São Francisco, acompanhando nosso programa. Alô, Sandro, Vila São Francisco, São Napoleão, Dona Lourdes, Dona Lucinete, Neira, toda a turma. Abraçar também o meu amigo Peu e toda a família. Mais um ouvinte com a gente, 7h47 e a votação, vamos lá.
4: Bom dia, Luiz.
0: Bom dia.
4: Aqui é Sandra, do centro.
0: Oi, Sandra.
4: Eu voto no Jean da Sopa.
0: Jean da Sopa. Bom dia, querida. Aquele abraço para toda a turma no centro da cidade. O voto da Sandra para o Jean da Sopa. 7h47, quando ela mandou. Mais um aqui, ó. Esse é o último de 7h47, tá, ó. Bom dia, Luiz Dantas. Meu voto é para o Bom Samaritano. Neide de Lia das Flores. Bom Samaritano. Mais um voto aqui. Ó, agora, as votações que tem, chegou pra mim a partir de 7h48, tá, gente? Ó, 7h48, final do número 8244. Ô, meu amigo custódio, seu voto, deixa eu ver, eu não vou poder computar, era 7h48, Maria também mandou 7h49, Raimundo mandou 7h49. Ó, as votações a partir de 7h48, eu não vou poder computar, tá, gente? Mas vocês ainda vão poder votar durante a programação de hoje da Rádio Grande Rio FM. Já já com a Sandra Maurício, no Rio FM Show, ao meio-dia com Antônio Silva, às 14 horas com o programa Derrubado. Então, ainda tem muita possibilidade de você votar. Você que não conseguiu votar agora comigo no Grande Rio Notícias, já sabe, tem que ficar atento à programação da rádio. Quando a gente disser, ó, tô liberando para você votar. Aí, liberou o tempinho ali que a gente dá para você votar. Você começa a votar, votar, votar. E expirou o tempo que a gente deu. Eu liberei de 7h42 até 7h47. Foram 5 minutinhos, né? As votações que chegaram a partir de 7h48, a gente não computa mais, tá? Tem que ser certinho com todo mundo, tá bom, gente? Tem que ter lisura, né? Tem que ser correto. 7h58 agora, hein? Faltando 2 minutinhos para as 8 horas da manhã. Eu tenho informações para os nossos ouvintes. Gente, a Vigilância Sanitária de Maceió, ela interditou temporariamente, na manhã de ontem, quinta-feira, dia 21, um laboratório de exames clínicos localizado no bairro Tabuleiro do Martins, e a ação de fiscalização ela ocorreu após os agentes constatarem que o estabelecimento funcionava completamente fora dos padrões sanitários exigidos por lei, oferecendo sérios riscos aos pacientes. O local permanecerá fechado até que os proprietários corrijam todas as falhas e adequem a estrutura à legislação vigente. A equipe técnica da Vigilância Sanitária flagrou uma série de infrações graves no posto de coleta, que operava sem condições mínimas de segurança e higiene. Segundo Ailton Santos, chefe especial da Vigilância, o estabelecimento acumulava problemas estruturais e burocráticos essenciais para o funcionamento seguro. Dentre eles, ausência de alvará sanitário, falta de um responsável técnico, profissional habilitado para responder pelos exames, ausência de contratos com laboratórios de apoio e com empresa controladora de pragas, armazenamento inadequado de insumos e reagentes, ambiente geral insalubre. O chefe especial do órgão reforçou a importância de manter o rigor com esse segmento de saúde. O laboratório clandestino não poderá realizar nenhum tipo de atendimento nos próximos meses e sofrerá punições financeiras pelo descaso com a saúde pública. Para não colocar a sua vida em risco, adote uma postura ativa e fiscalize o local antes de realizar qualquer procedimento médico ou coleta de sangue. Procure pelos quadros na parede. Todo estabelecimento de saúde deve exibir em local visível o alvará sanitário autorizado e a identificação do responsável técnico. Também observe a higiene. Fique atento à limpeza do espaço, o uso de luvas descartáveis pelos profissionais e se as agulhas e tubos são abertos na frente do paciente. Então, ó, fiquem atentos, viu? Algumas dicas que você pode observar, pode chamar a sua atenção para o serviço não correto de exames, de coletas e exames. Fiquem atentos. 8:01. E a Polícia Federal deflagrou ontem a Operação Eleuteria para desmontar uma organização criminosa transnacional especializada no tráfico de pessoas. O grupo atuava aliciando brasileiros, incluindo vítimas alagoanas, com falsas promessas de trabalho no exterior, enviando-os ao Camboja, no Sudeste Asiático. De acordo com as investigações, ao chegarem ao destino, as vítimas tinham os passaportes retidos e passavam a viver sob rígido controle, com restrição de liberdade, vigilância armada e pressão psicológica. Além disso, eram submetidas a dívidas fraudulentas impostas pela organização, mecanismo utilizado para mantê-las sob domínio. Ainda segundo a Polícia Federal, há indícios de que esses brasileiros eram forçados a aplicar golpes eletrônicos contra pessoas no Brasil, operando esquemas de fraude digital a partir do exterior. A Justiça Federal, em Alagoas, expediu 3 mandados de prisão preventiva e 3 de busca e apreensão, além de outras medidas cautelares. As ações têm como objetivo interromper as atividades do grupo, reúne provas e identificar outros envolvidos na rede criminosa. As investigações apontam que a organização seria liderada por um estrangeiro com apoio direto de recrutadores brasileiros responsáveis pelo aliciamento. Até o momento, ao menos 8 vítimas já foram identificadas no país, além de outras ainda não localizadas. Algumas permanecem no exterior em situação de vulnerabilidade. As autoridades brasileiras já iniciaram procedimentos para localizar essas pessoas e viabilizar uma possível repatriação com apoio de órgãos competentes. Gente, é preciso tomar muito cuidado. Eu sei que as pessoas procuram o melhor para elas, não é? Aí imaginam que ir para outro país vai realizar o seu sonho de ter um emprego, de ganhar um bom ordenado e poder ajudar a família que fica aqui no país, no Brasil. Mas é bom tomar muito cuidado, porque às vezes você pode cair numa armadilha. A Polícia Federal, ela vem trabalhando, pode ser que ela identifique você numa situação dessa, mas se ela não conseguir identificar, e aí você vai continuar sofrendo, sendo escravizado em outro país, passando por maus perrengues, né? Por sérios perrengues, na verdade, né? Perrengue é só coisa ruim. Então você vai passar por sérios perrengues. São 8h04, 8 da manhã, mais 4 minutinhos. Eu vou já faturar, vou pro break, mas antes eu quero dar uma visualizada no nosso WhatsApp, no 35516600. Eu tenho ainda várias participações, ó. Eu tô devendo o pessoal. Roberto, fala, Roberto.
5: Bom dia, Luiz. Um bom dia, saúde e paz para nós todos. Tô aqui na escuta, meio rouco, meu irmão, meio gripado. Mas graças a Deus já fiquei bom. Quero mandar um abraço aí pro nosso amigo Zé Padeiro, nosso amigo Hélio. E um abraço e fica com Deus e até segunda-feira, meu irmão. Que Deus te proteja todos os dias. Um belíssimo final de semana. E tamo junto.
6: Centro Integrado.
0: Amém, Roberto. Aquele abração, meu querido. Beto Friedman também está aqui conosco, desejando bom dia para nós. Quem também está por aqui. Ah, aqui é um convite da prefeitura, né, Beto? Sobre a carreta da saúde que vai se estabilizar aqui em Penedo e vai seguir fazendo exames de média e alta complexidade. Ontem eu trazia a matéria sobre a chegada dessa carreta. Quem tá por aqui mandou mensagem pra nós. E caramba, tem uma mensagem, viu? Mensagem. Fernando do Matadouro. Caravana, né, Fernando? Eita, Fernando, pra viajar. Quem viaja é ele, né? Caravana. Vem aí mais uma caravana de Santa Cecília para a Arquidiocese de Aracaju. Será dia 12. Os interessados, entrem em contato com o Fernando no 99433-5405. Fala com o grande Fernando. Fernando é o presidente da Associação dos Moradores do Santa Cecília. Altair, lá de Piaçabuçu, também tá por aqui desejando bom dia para nós. Tio Willamis, ó, dia, mandou mensagem cedo.
7: Sextou. Aquele abraço, meu amigo, para você, para todos os ouvintes e para nossos amigos também, Hélio Carroceiro e Zé Broquinho de Neópolis. E bom final de semana para todos.
0: Amém, meu querido, para todos nós. Essas mensagens chegaram bem cedinho aqui para nós, ó. Mais um ouvinte com a gente, vamos lá. O que é que eu ouvi?
8: Famílias, por Deus.
0: Ah, aqui é um momento de oração que o ouvinte mandou. Tá certo, então. Amém, viu? Amém. Maluquinho do Brega, também desejando bom dia para todos. Gil e Mano, também na Vila Matias, está por aqui com a gente. Dona Valdete Sapucaia, lá de Pindorama. Aquele abraço na Valdete, toda a turma em Pindorama, nos acompanhando sempre, sempre. Márcia e toda a família, no povoado Itapuranga. Um abraço para Márcia. Ela diz, abençoado final de semana para você, Luiz Dantas, para todos nós, viu? Aproveitar e abraçar meu amigo Ananias, Dona Jane, Bel, Samuel, Wellington, Dona Ernestina, Joelma, Edna, toda essa família maravilhosa do povoado de Itapuranga que nos acompanha sempre. Aproveitar e vou dar uma subidazinha até o povoado Tabuleiro, né? E abraçar a minha amiga Edinalva, senão ela fica brava comigo, viu? Alô, Edinalva, toda a turma do povoado Tabuleiro, forte abraço para vocês. Bonitão da Paramotos, tá por aqui, não é? desejando bom dia para nós, pedindo pra gente mandar um alô pra Marcela, Rosiane, Adna, Cacá, toda a turma da Paramotos de Penedo e de Maceió. Aquele abração, viu? Forte abraço, bonitão, e toda a turma da Paramotos que nos acompanham sempre. 8:08, tudo certinho, tudo por igual. 8 da manhã, mais 8 minutinhos. Eu faturo e volto já já.
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Agora são 8h17. 8 da manhã, mais 17 minutinhos. Estamos de volta. Vamos seguindo então com o Grande Rio Notícias. Mandar abração pro meu amigo e irmão Márcio Reis. Está nos acompanhando, hein, Márcio? O Márcio disse: rapaz, como é que você não sabe que a Lá São José ainda funciona, hein? Foi computado o voto, viu, Márcio? Tudo certinho, consegui anotar ali e computei. Se preocupe, não. Tá meio desatualizado, nunca mais ouvi falar sobre as atividades do Lá. Era muito em evidência. Era muito em evidência. Lá de Nazaré, né? Corrigindo aqui, Lá de Nazaré. Era muito em evidência no período do Padre Aldo, né? Ali muitas crianças passaram por lá, principalmente crianças órfãos, né? E que conseguiram dar continuidade às suas vidas e construir a sua família. Reconstruir sua vida e construir sua família. Tem muita gente aqui em Penedo que passou por lá, tanto pessoas que eram órfãos, quanto aqueles que iam para as atividades lá, para a garotada. Então sempre fez um trabalho bonito em nossa cidade lá de Nazaré. 8h19, 8 da manhã, 19 minutinhos. E o ministro do Tribunal Superior Eleitoral, Dias Toffoli, determinou por hora a suspensão dos efeitos de uma decisão que provocou a retotalização dos votos e qualquer alteração nos quocientes eleitorais, aliás, nos quocientes eleitoral e partidário na bancada federal alagoana, travando os efeitos práticos do processo até o julgamento definitivo do agravo regimental. Na prática, Paulão do PT fica no mandato e Nivaldo Albuquerque do União sai de cena. O caso tem origem em uma ação que questiona a regularidade de candidaturas e da distribuição de vagas nas eleições 2022. A decisão do Tribunal Regional Eleitoral de Alagoas, posteriormente mantida, resultou na retotalização dos votos, o que alterou o cálculo das cadeiras e levou à saída de Paulão da Câmara dos Deputados e à posse de Nivaldo Albuquerque. A Federação Brasil da Esperança, FEBrasil, da qual Paulão faz parte, e o próprio parlamentar recorreram ao TSE, alegando que não participaram do processo desde o início, por conta de um suposto sigilo indevido. Segundo eles, só tiveram conhecimento da ação quando o julgamento já estava em andamento, o que teria comprometido o direito ao contraditório e à ampla defesa. Inicialmente, o relator do caso, o ministro Nunes Marques, não concedeu o recurso, aliás, não conheceu do recurso, sob o entendimento de que os recorrentes não tinham legitimidade para recorrer de forma autônoma. Ao analisar o agravo regimental, Dias Toffoli adotou entendimento diferente no ponto crucial dos efeitos da decisão. Ele reconheceu que, em casos que envolvem possível perda de mandato, o recurso deve ter efeito suspensivo automático, conforme previsto no artigo 257, parágrafo 2º do Código Eleitoral. Na prática, isso significa que ficam suspensos os efeitos da decisão que levou à retotalização de votos, incluindo o recálculo do quociente eleitoral que havia alterado o resultado final da eleição em Alagoas. Com isso, o TSE determinou a comunicação imediata do TRE de Alagoas para que sejam interrompidas todas as medidas relacionadas à recontagem até a análise final do caso. Na decisão, Toffoli destacou que a medida visa preservar a estabilidade institucional e a soberania popular,
evitando mudanças sucessivas na composição do Legislativo antes da palavra final da Justiça Eleitoral. O mérito do agravo, que pode confirmar ou reverter definitivamente a mudança na bancada, ainda será julgado pelo colegiado do TSE. Eita, que reviravolta, né? A dança das cadeiras é senta na cadeira? Não. Levanta da cadeira. Senta na cadeira? Não. Levanta da cadeira. Pois é, então vamos aguardar os dias de dobramentos dessa situação, né? 8h23. 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Qualidade e sabor em sua mesa. 8 da manhã, 26 minutos. São 8h26. E o concurso dos bombeiros de Alagoas tem edital publicado com 344 vagas. O governo de Alagoas publicou o edital do novo concurso público do Corpo de Bombeiros Militar, com 344 vagas para candidatos que desejam ingressar na corporação. O anúncio também foi divulgado nas redes sociais do governador Paulo Dantas. Na publicação, ele afirmou que o concurso já tem edital publicado e destacou que as vagas são destinadas para quem sonha servir, proteger e fazer a diferença na vida dos alagoanos. As vagas estão distribuídas entre os cargos de oficial de Estado-Maior, Praça Bombeiro Militar Combatente e Praça Bombeiro Militar de Motomecanização, somando vagas imediatas e cadastro de reserva. Para o cargo de oficial do Estado-Maior, são 22 vagas imediatas, sendo 18 para ampla concorrência e 4 destinadas para pessoas pretas, pardas, indígenas e quilombolas. Já para o cargo de praça militar combatente, o edital prevê 105 vagas, sendo 84 para ampla concorrência e 21 para candidatos, PPIQ. No cargo de praça bombeiro militar
de motomecanização, são ofertadas 45 vagas, com 36 destinadas à ampla concorrência e 9 para candidatos PPIQ, que são as pessoas pretas, pardas, indígenas e quilombolas. Ao todo, o concurso soma 172 vagas imediatas e 172 para cadastro de reserva, totalizando 344 oportunidades. O certame será realizado pela admissão ao curso de formação de oficiais e ao curso de formação de praças, sob organização do Centro Brasileiro de Pesquisa em Avaliação e Seleção e de Promoção de Eventos SEBRASP. As provas objetivas e discursivas serão aplicadas nas cidades de Maceió e Arapiraca. As demais etapas do concurso ocorrerão na capital. O processo seletivo contará com 7 etapas, entre elas provas objetivas e discursivas, teste de aptidão física, avaliação médica, avaliação psicológica, investigação social e exame toxicológico. Os salários variam de R$ 2.354,67 durante o curso de formação para praças até R$ 11.563,77 após a formação de oficiais. Entre os requisitos estão ensino médio completo, carteira nacional de habilitação, a CNH, e idade entre 18 e 30 anos. Ó, grande oportunidade para todos aí, hein? Aproveita essa oportunidade, porque é uma porta mais que aberta para você, não é? Você entrar pela porta da frente, viu? Tudo certinho, sem depender de ninguém. Concurso público, você tem a sua estabilidade financeira, ter o seu emprego garantido. Vale a pena, viu? Você entrar por meio de concurso, não vai dever nada a ninguém, e aí é só você trilhar a sua carreira e atingir o patamar mais alto lá do posicionamento de oficial. Então, aproveita, tá?

0: e o Ministério Público apura supostas irregularidades em Câmara Municipal. O Ministério Público de Alagoas, por meio da 5ª Promotoria de Justiça de Rio Largo, instaurou um procedimento administrativo para investigar supostas irregularidades atribuídas à Câmara Municipal de Messias. A portaria foi publicada no Diário Oficial do órgão. A apuração teve origem em uma notícia de fato encaminhada pela 2ª Promotoria de Justiça de Rio Largo, apontando possível omissão institucional da Câmara, eventual descumprimento da lei de acesso à informação e possíveis condutas relacionadas ao dano ambiental. Na portaria, a promotoria destaca que diligências preliminares já foram realizadas, incluindo o envio de requisição ministerial à presidência da Câmara de Messias para a apresentação de documentos e informações considerados essenciais para o esclarecimento dos fatos. Entretanto, até o final do prazo concedido, não houve resposta ao ofício encaminhado pelo MP. A portaria determina a reiteração da requisição anteriormente enviada à Câmara Municipal de Messias, com novo prazo para resposta e advertência sobre possíveis consequências legais em caso de descumprimento, incluindo eventual responsabilização administrativa, civil e penal. 8h32. Eu vou precisar faturar, né? Já. Mas antes, deixa eu visualizar mais uma vez o nosso WhatsApp. 3551-6600. Final do número 1358. O ouvinte está desejando bom dia aqui para nós. Não se identificou. Quem também está por aqui. Bom dia, Luiz. Que Deus abençoe o nosso fim de semana. Rita, do povoado Capela. Quem também está com a gente, ouvinte, manda mensagem de voz. Vamos lá.
1: Às vezes eu estou precisando fazer um biquinho. Se alguém estiver precisando de uma pessoa para fazer faxina, passe esse meu WhatsApp, por favor, que eu estou precisando realmente fazer um biquinho, viu? Meu pai do filho precisa ganhar uma diariazinha.
0: Pronto, a ouvinte, ó, ela mandou uma mensagem para nós, ela ficou um pouquinho próxima do som, estava captando bastante a minha voz, não é? A ouvinte, ela diz que está disponível para trabalho, né? Para trabalhar, fazer faxina. Então, se você está precisando de uma pessoa para fazer faxina em sua casa, a nossa ouvinte, ela está dizendo que está à disposição. Ó, o contato dela é 829-9978-1992. 829-9978-1992. Você fala com a nossa ouvinte. Ela está precisando trabalhar e está disponível para fazer faxina. Entre em contato, tá? Ouvinte, manda mensagem para nós. Vamos lá. Não se identificou. Apenas desejando bom dia para a gente. Final do número qual é? É o 8298, né? Final do número 8298. Cida Lima, manda mensagem de voz.
2: Bom,
0: oi, Cida.
2: Bom dia, Luiz.
0: Bom dia.
2: Boa sexta-feira para você e família e ouvinte, para o Messias, Manga Rosa, para a Graça e Margarida, e todos os seus ouvintes, para a Anjinha, turma da Rua Sossego, todos aqueles que estão te escutando, que Jesus deu uma boa sexta-feira e um bom final de semana derramado das bênçãos do Pai. Bom dia, Luiz. Que Jesus te dê um bom final de semana, Luiz, cheio das bênçãos do Senhor. Que Deus te abençoe seu dia e seu final de semana. Um abraço para todos os ouvintes. A dona Iracema na Coab, todos aqui estão se escutando. Que Jesus dê um bom final de semana a todos.
0: Tem mais um áudio dela,
2: bom
0: vamos
2: dia,
0: lá.
2: Luiz, de novo, eu voto no Jean, viu?
0: Ei, dona, é o Jean. Dona Cida.
2: Opa.
0: Eu ainda não tinha liberado quando a senhora mandou o voto. A senhora mandou às 7h25, né? Tem que esperar a gente dizer, viu? É agora, pode votar. Aí vocês votam. Vai ficar para uma outra oportunidade a contabilização dos seus votos, do seu voto, tá? Quem também está por aqui desejando bom dia para nós é a professora Lurdinha, lá do centro da cidade. Alô, professora. Bom dia. Pessoal, 7h33. Eu voto no projeto tarará, tarará. Gente, só pode votar quando a gente liberar a votação. Antes disso, não adianta, porque a gente não vai poder computar o seu voto, tá? Bom dia, na paz do Senhor Jesus. Aqui é o Paulo, meu amigo Paulo, da Ciclosom. Aquele abraço, Paulo. Quem também está por aqui, manda mensagem para nós, vamos lá?
3: Meu nome é Josefa. Meu voto é para Cláudio das Séries.
0: Ô, dona Josefa, eram 7h34 quando a senhora mandou a mensagem. Voto só quando a gente liberar, quando a gente disser, vota agora. Aí vocês votam. Nem antes, nem depois.
4: Bom dia, meu amigo Luiz Passos. Bom dia, bom dia.
0: Grande Miguel.
4: Meu amigo do Penedo.
0: Fala, subtenente.
4: Filho natural daí, hoje morando em São Sebastião. Mas não esqueço da minha terrinha natal, viu? Eu mandando um abraço para todos os amigos. Meu nome é Miguel Santana. Miguel Santana, o Miguel, aquele maestro que gostava de trabalhar com banda fanfarra aí. E estou por aqui, viu? São Sebastião, mas mandando um abraço para todo mundo. Coisa boa, encontrar um amigo aí trabalhando numa rádio que nos dá a oportunidade de mandar um abraço pros amigos. Olha, um cheiro no coração, viu? Para todos, inclusive para esse locutor topado, que todas as manhãs eu estou com ele aqui no raidinho do meu carro.
0: Valeu, Miguel. Aquele abração, meu querido. Grande Miguel, né? Gente demais, né? Gente boa demais, Miguel. Miguel é subtenente da Secretaria de Segurança Pública da área militar, né, da Polícia Militar de Alagoas. Miguel, por muito tempo, foi maestro das bandas, das escolas aqui, das fanfarras de Penedo. Miguel é muito conhecido entre essa turma. Né? E é gente boa demais. Está sempre nos acompanhando, está sempre acompanhando as informações da sua terrinha por meio do nosso programa do Grande Rio Notícias. Eu fico feliz, hein, Miguel, em poder proporcionar isso, viu? Para você que está um pouquinho distante da terrinha, não está muito longe não, né? Mas não está no dia a dia da nossa cidade e aí consegue ter uma ideia de como é que está indo a sua terrinha natal por meio do nosso programa. Estamos às ordens, viu? Quando tiver informações também de São Sebastião, avisa para a gente. Tá bom? Pra gente trazer aqui as notícias também de São Sebastião. 8h38, eu faturo. Volta daqui a pouquinho, já com as últimas informações no Grande Rio Notícias.
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0: Agora 8 da manhã, 43 minutinhos, faltando apenas 17 para as 9. Vamos então com a nossa última parte do programa, as últimas informações do Grande Rio Notícias de hoje. Eu vou trazer os companheiros do ALTV segunda edição. Tem uma matéria sobre a Rua do Banheiro aqui em Penedo, né, que passará por revitalização. Vamos lá, vamos trazer então essa matéria sobre a nossa cidade que repercutiu em nosso estado. Vamos com os companheiros do LTV2 com mais informações para o nosso programa, o Grande Rio Notícias.
1: E mais um ponto turístico da histórica cidade de Penedo vai receber intervenções. A Rua do Banheiro passará por uma intervenção urbana com restauração da área e implantação de novas estruturas para fortalecer ainda mais o turismo na região. Carla Vilela é quem conta os detalhes desse projeto para a gente. Carla, me conta, a ideia é recuperar esse espaço que é tradicional, torná-lo mais atrativo?
2: Isso, Isabelle, é recuperar os espaços tradicionais, preservando as memórias, né? E criando novas oportunidades para os moradores e também para os visitantes. A Rua do Banheiro é considerada a rua mais antiga da cidade pelos historiadores. E ela fica localizada ali na região do Alto do Grande Rochedo, que deu origem à cidade de Penedo. E tem uma vista encantadora para o Velho Chico. Sobre a revitalização, quem dá mais detalhes para a gente agora é o prefeito da cidade, o Ronaldo Lopes. Vamos assistir.
3: Essa rua aqui é conhecida como Rua do Banheiro, porque o pessoal tomava banho descendo ali para o Rio São Francisco. Tinha o horário dos homens e o horário das mulheres. Então ela permanece com esse nome e nós vamos revitalizá-la, transformando num restaurante com um deck muito interessante, com uma visão muito bonita. Né? São 5 casas que nós já desapropriamos as casas e agora já fizemos a reestruturação das casas cujos telhados estavam desabando e agora vamos fazer essa revitalização, transformando isso num dos pontos turísticos mais importantes da nossa cidade. Tanto pela história desse ponto, quanto pela beleza das casas e do Rio São Francisco.
2: Além da recuperação, né, da rua, a revitalização vai contar também com decks e restaurantes ali na região para que os visitantes possam apreciar a área e também a vista, né, ali para o Velho Chico, que a gente sabe, Isabelle, que é maravilhosa. Então essa novidade promete mesmo fortalecer o turismo do Baixo São Francisco. Com essas informações voltamos ao estúdio. Isabelle, boa noite a todos.
0: Boa noite. Oh, maravilha, né? Coisa boa, repercutindo também para o nosso estado, a famosa Rua do Banheiro aqui em Penedo, que vai passar por revitalização e vai ficar joia, viu? Vai ficar belíssima. Agora são 8, faltando 13 minutinhos para as 9, 8:47. Vamos nós, deixa eu trazer agora as informações do estado de Sergipe, as informações para os nossos amigos sergipanos. A Prefeitura de Aracaju e a Assembleia Legislativa discutem avanço do plebiscito sobre área da zona de expansão. A Prefeitura de Aracaju, por meio da sua prefeita Emília Correia e o presidente da Assembleia Legislativa de Sergipe, Jefferson Andrade, se reuniram ontem, dia 21, em Aracaju, para discutir os próximos passos do plebiscito que

Segundo a Prefeitura de Aracaju, o objetivo é avançar na organização do plebiscito para que os moradores da região possam decidir sobre a definição territorial da área. A gestão municipal defende que a consulta popular ocorra de forma democrática e dentro dos prazos legais. Durante o encontro, também foi discutida a possibilidade de realização do plebiscito junto ao período eleitoral, o que, segundo os participantes, poderia ampliar a participação popular e reduzir custos operacionais. De acordo com a Lese, a Assembleia já iniciou preparativos técnicos relacionados aos estudos necessários para o andamento do processo. A expectativa é que o levantamento e audiências públicas sejam concluídos dentro do cronograma previsto pela legislação. O Procurador-Geral do Município, Unaldo Mota, afirmou que a intenção é construir uma solução institucional e pacífica para a questão territorial que ainda possui desdobramentos judiciais. Também participaram da reunião o secretário municipal de governo, Itamar Bezerra, o secretário-geral da mesa diretora da Alese, Igor Albuquerque, além dos deputados estaduais Jorge Passos e Gabriela de Mendonça. 8h50. Aracaju aparece na 14ª colocação entre as capitais brasileiras no Índice de Progresso Social, o IPS Brasil 2026. Divulgado na quarta-feira, dia 20, a capital sergipana alcançou 66,35 pontos no levantamento, que avalia qualidade de vida e desenvolvimento social a partir de 57 indicadores sociais e ambientais em todos os 5.570 municípios do país. Entre as capitais do Nordeste, Aracaju ficou atrás apenas de João Pessoa, em nono lugar, Natal em 13º e Teresina em 16º, superando cidades como Fortaleza, Recife, Salvador e Maceió. No ranking das capitais, Curitiba, no Paraná, lidera com 71,29 pontos, seguida de Brasília, no Distrito Federal, com 70,73, e São Paulo, capital, com 70,74. Já os menores desempenhos foram registrados em Macapá, no Amapá, com 59,65, e Porto Velho, em Rondônia, com 58,59. O levantamento também avaliou o desempenho dos estados brasileiros. Sergipe aparece na 12ª posição nacional, com 62,10%. Aliás, 62,10 pontos, ficando à frente de estados como o Rio Grande do Norte, Mato Grosso, Ceará e Pernambuco. No Nordeste, a Paraíba foi o estado mais bem colocado no ranking. Já no cenário nacional, os melhores resultados ficaram com o Distrito Federal, São Paulo e Santa Catarina. Na parte inferior da lista aparecem Pará, Maranhão e Acre.

só corrigir, né? Porto Velho, Rondônia. Porto Velho, ele é a capital de Rondônia, né? Que é o estado, um dos estados brasileiros. 8:52, faltando 8 minutinhos para as 9 horas da manhã. E o Tribunal de Contas do Estado de Sergipe promoverá na próxima terça-feira, dia 26, às 9 horas da manhã, o encontro Responsabilização dos Gastos Públicos, com ênfase nas despesas com festejos juninos. Será no auditório da Corte de Contas. A iniciativa reunirá gestores, servidores e demais interessados para discutir aspectos relacionados à aplicação responsável de recursos públicos e realização de eventos festivos. A prorrogação contará com

0: palestras do Procurador-Geral do Ministério Público de Contas de Sergipe, Eduardo Cortes, e do promotor de justiça, Rômulo Lins Alves, que abordarão aspectos jurídicos, preventivos e orientativos relacionados às despesas com festejos juninos e à atuação dos órgãos de controle. O encontro ocorre em um contexto de fortalecimento das ações de orientação institucional voltadas à prevenção das irregularidades e à promoção de boas práticas na gestão pública, especialmente diante da proximidade do período junino e do aumento das contratações relacionadas a eventos festivos nos municípios. 8h54, 8 da manhã mais 54 minutinhos, agora tem Norberto Notari, vamos à agência Rádio Web, giro de notícias, Câmara informa ao STF que Mário Frias viajou sem autorização. Agora tem esta e outras informações no giro de notícias da agência Rádio Web.
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2: Sexta-feira, 22 de maio de 2026. Este é o Giro de Notícias. Eu sou Norberto Notari e você acompanha os destaques do momento. A Câmara dos Deputados enviou um ofício ao Supremo Tribunal Federal informando que o deputado Mário Frias, do PL de São Paulo, viajou ao exterior sem autorização prévia para a missão oficial internacional. O STF cobrou esclarecimentos após tentar intimar o parlamentar diversas vezes para que ele explique sobre a destinação de emendas. A segunda turma do Supremo Tribunal Federal começa a julgar hoje e se mantém a prisão preventiva do primo do ex-banqueiro Daniel Vorcaro. Felipe Vorcaro é apontado pela Polícia Federal como um dos operadores financeiros do esquema investigado na Operação Compliance Zero. Um agricultor cearense da cidade de Tabuleiro do Norte encontrou petróleo dentro da fazenda. A descoberta de Cidrônio Moreira foi feita quando era cavado um poço artesiano. A Agência Nacional de Petróleo, Gás Natural e Biocombustíveis confirmou ao agricultor que o material encontrado é realmente petróleo. Antes da exploração comercial, serão necessários estudos geológicos da propriedade. 9 milhões e 400 mil microempreendedores individuais não declaram imposto de renda segundo levantamento da Receita Federal. O envio da declaração anual do Simples Nacional deve ser realizado até o dia 31 de maio no portal do empreendedor. Mesmo os MEIs que não faturaram em 2025 devem fazer a declaração. Membros da OTAN e autoridades europeias expressaram perplexidade com a decisão do presidente dos Estados Unidos, Donald Trump, de enviar 5 mil soldados americanos para a Polônia. Mesmo os aliados trataram a medida como uma confusão, já que o republicano havia prometido reduzir tropas no continente. Com o time misto, o Corinthians conseguiu empatar com o Peñarol fora de casa por 1-1 e garantiu primeiro lugar no Grupo E da Libertadores de forma antecipada. Pela Sul-Americana, o Atlético Mineiro venceu o Cienciano por 2-0 em Belo Horizonte, com gols de Bernardo e Renan Lodi. O Galo precisa de uma vitória para avançar. 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Trabalhos técnicos, Mário Melo.
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0: Reta final do Grande Rio Notícias, faltando 3 minutinhos, faltando 3 para as 9. É, Neide, manda mensagem para nós. Neide, lá do Nossa Senhora de Fátima, né?
1: Bom dia, abençoado. O meu voto vai ir pro Jardim da Sobra.
0: Foi a votação, né? A votação, gente, e nós encerramos logo cedo, né? Quem votou durante o período que a gente estipulou, beleza. Quem votou antes ou após, já era, não é? Felizmente o voto não pôde ser computado, tá bom? É, quem é que tá por aqui? Quem é que o ouvinte mandou mensagem de voz, é?
2: Bom dia, Luiz Dantas. Meu voto vai para Dona Helena, do Projeto Manso.
0: O voto, a votação só dentro do horário que a gente estipular, tá bom, meu povo? Aguinaldo Pãozeiro também mandou mensagem.
3: Bom dia, Luiz. O meu voto é...
0: Ó, mais um que era voto. Eita. Tem que ser dentro do período em que a gente estipular, pessoal. Viu? Não dá pra ser em qualquer momento do programa, não. Aguarde e acompanhe o programa. Quando a gente liberar, aí vocês votam, tá? Estamos bem, Luiz. Heitor Miguel tá aqui, andando pela casa toda. O filhão da Catarina, né? É, meu esposo Jackson, no escritório da Pindorama. Um abraço para você, Catarina, seu esposo, seu filhão, toda a família. Deus abençoe sempre. Ana do Gabriel.
4: Bom dia. Deus te proteja.
0: Amém.
4: Esse seu Luiz também. Luiz é Ana. Hoje eu queria parabenizar o meu filho, o Gabriel.
0: Certo.
4: Que Deus proteja ele. E parabéns para ele. 17 anos hoje.
0: Seu filhão, não é, minha querida? Certo, Ana. Já a gente vai tocar aquela vinhetinha de parabéns para os aniversariantes do dia. Fala, Dadá,
5: bom
0: tudo
5: dia,
0: certo?
5: Amigo Luiz, bom dia, que Deus abençoe, dê um bom dia. Fique com Deus, tenha um bom trabalho, meu amigo.
0: Amém, Dadá. Um abraço para você, toda a turma em Piaçabuçu. Aqui é... Bom dia, Luiz Dantas. Aqui é Sheila, da Santa Amélia. Eu quero que você parabenize meu filho Everton Fernandes. Também completando idade nova hoje, o Everton Fernandes, filho da Sheila, certo? Já, tá? A gente parabeniza, a gente toca aquela vinhetinha para os aniversariantes. É, bom dia, Luiz, estou aqui ligadinho, João Guedes. Aquele abração, João Guedes. Ele circulando no seu veículo, aí mostrou a foto para a gente, ó. Mandou uma foto do painel do seu carro, do som, né? Sintonizado na 99.1. Aquele abraço, hein, João? Gato Preto de Barueri, São Paulo, é? É, bom dia, vamos tomar aquele cafezinho básico neste frio que está aqui em Barueri, em São Paulo. Gato Preto, direto de Barueri. Valeu, Gato Preto, ó. O que é que tem nesse café, hein, Gato Preto? Ó. Eita, que ele tava... O som na... Rapaz, essa altura aí vai... Aí esse som era ele ouvindo, viu? Ele fez um vídeo, ó, pãozinho... Eita, rapaz, que maravilha. O que é que tem mais aqui, ó? Ô, rapaz, que é aquilo ali, hein? É um... Ó, rapaz, cuidado com isso, viu? Queijo, ó. Cuidado, né? Rapaz, o cara tá com cafezão reforçado, né? Ele mandou, era 8-6 quando ele mandou essa mensagem. É, vamos nós. Jaminho de Ilha das... lá é o quê? Brejo Grande, né? Aquele abraço, hein, Jaminho? Meu amigo Ronaldo Matos e toda a família. Tá na escuta, né, Ronaldo? Aquele abração, Ronaldo. É, Marilã também tá na sintonia com a gente. É, Luiz, manda o número do Dr. Emerson. Eita, acho que ontem eu não mandei. Acho que você tinha pedido, eu não mandei. Vou enviar, viu, Marilã? Gente, deixa eu finalizar o Grande Rio Notícias, senão eu não consigo passar a bola pra Sandra, né? Ah... Deixa eu trazer aqui a Mailane. Ô, Mailane, o que é que manda pra nós?
6: Luiz, me diga uma coisa, meu amigo.
0: Digo sim, se eu souber.
6: A Mailane Maria, ou a auxiliadora, como você queira chamar. Eu ouço todo dia o seu programa, viu? Mas você não fala em mim. Tudo bem. Mas eu queria saber se você tem o contato do Luiz, do Miguel, lá de São Sebastião. Eu tô precisando muito entrar em contato com alguém de São Sebastião. Para ver se descubro o paradeiro de outra pessoa. Entendeu?
0: Certo.
6: Então, se você tiver, encarecidamente, faça isso para mim.
0: Pronto, minha amiga. Vou enviar o número do Miguel, tá? Para você falar com ele. Pode ser que ele ajude, né? Você está à procura de uma pessoa. pode ser que ele consiga ajudar você. Passo já já. Vamos finalizar então o Grande Rio Notícias. Agora são 9:02 já, não é? Parabenizar os aniversariantes do dia, você que está completando idade nova hoje. E este finalzão de semana também, né? Deus abençoe você com toda a paz, saúde e sabedoria. Eu recebi mensagem para a gente parabenizar o Antônio Henrique, que é filho do professor Pereira, lá em Propriá, aniversariando hoje. Também tem o Gabriel, está completando idade nova, filho da Ana, do bairro Santa Luzia, aqui em Penedo. O Everton Fernandes, filho da Sheila, lá na Santa Amélia, também é mais um aniversariante do dia. A professora Benalva, ô professora, aquele abraço, hein, professora Benalva, hoje de idade nova também. O Marcones Júnior, irmão do meu amigo Márcio Reis, Marcones também está aniversariando hoje, está completando idade nova. Lá, deixa eu ver aqui, também o Valber Pacheco, sobrinho do meu amigo Jorge Pacheco, Juvino, do Marcão, né? O Valber também hoje aniversaria, completa idade nova. Nesse finalzão de semana, também tem mais pessoas que vão aniversariar. Já que a gente não vai ter o nosso programa sábado e domingo, deixa eu parabenizar o Fábio do Pastel. Meu amigo Fábio do Pastel, amanhã, dia 23, o Fábio vai estar completando idade nova. Quem também vai aniversariar amanhã é meu amigo Carlinhos da Coreia, o organizador da Cavalgada de Fátima, hein? Em pleno mês de maio, onde ele realiza a Cavalgada de Fátima, Carlinhos também completa idade nova. E amanhã vai ser aniversário do nosso amigo Carlinhos da Coreia, que é gente boa demais. O Adriano Ramalho, amanhã também, sábado, vai estar de aniversário. O Doguito é mais um aniversariante, esse aqui já vai ser no domingo, né? Então, ó, a todos os aniversariantes de hoje e deste finalzão de semana, parabéns a todos vocês. Felicidades.
7: Parabéns, parabéns, parabéns pra você.
0: Final de Grande Rio Notícias. Encerramos nossos trabalhos por hoje, hein? Se Deus permitir, segunda-feira estaremos de volta às 5 da manhã com mais uma edição do Melhor do Forrozão das Antigas no Bom Dia Grande Rio e às 6 da manhã com o Grande Rio Notícias. Na sequência tem Sandra Maurício com o Rio FM Show, ao meio-dia Antônio Silva com as informações do programa A Voz da Cidade e às 18 horas tem o Ronda na Grande... às 14, programa derrubado. Às 18, Ronda na Grande Rio. Às 20 horas tem A Voz do Brasil e às 22 horas volta a programação, aliás, às 21, volta a programação da sua 99.1 e segue até meia-noite com muita música feita especialmente para você. Um excelente final de semana, se Deus permitir, nós estaremos de volta segunda-feira, hein? Forte abraço a todos, tchau, tchau e até lá.
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9h16. Muito bom dia, bem-vindos todos. 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Estou no ar a partir de agora. É o nosso Rio FM Show. Essa sexta-feira, dia 22 de maio, aos aniversariantes do dia, especialmente a Laís, lá no povoado Perucaba. Chuvas de bênção, saúde, paz, amor e realizações. Parabéns. Parabéns. Muito tudo de melhor. Beijo, beijo. Hoje, amanhã e sempre. Seja muito feliz. A todos vocês que estão em audiência com a gente nessa sexta-feira, vamos começar com muita música, alegria e alto astral. Você sabe que pode interagir com a gente através do 82-3551-6600. Aproveita, pede o sucesso e ainda, ainda faz a votação no, na campanha. 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Então, pode mandar sua mensagem de voz ou mensagem de texto. E boa sorte para todos. Vamos começar o nosso sextou. Tiaguinho, Tiaguinho vai chegando por aqui com o Sampa Crio. Vai me fazer feliz. 9h18.

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coisa linda, hein? Bota a mão pra cima assim, ó. Você vem balançando com a gente, passando energia positiva, energia de amor.

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1: Vamos que vamos nessa linda festa da Grande Rio FM, que é primeiro lugar em todo lugar. Muito obrigada a você pelo carinho, pela audiência. Sou Sandra Maurício e sigo com você até o meio-dia. A partir de agora, a sua intervenção é nossa prioridade. 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Destaca nossos ouvintes. Muito bom dia para você que está chegando agora para ouvir a Grande Rio FM.
0: Bom dia,
1: pra participar,
0: bom
1: né?
0: Bom dia, Sandra. Maurício,
1: bom dia, meu bem.
0: Tudo bem?
1: Tudo.
0: Aqui é a Maria Nilda, a Selenilda do Campo Redondo.
1: Beijo, turma do Campo Redondo.
0: Irmã da Nezinha, manda um alô para todos lá no Campo Redondo,
1: que
0: senhor
1: benção.
0: Carlinhos. A Nezinha, minha irmã Bia, Maciela, Rafaela e todos
1: que
0: os demais.
1: Que legal.
0: Um abraço bem forte, um cheiro para minha mamãe. Estou aqui no trabalho na Santa Isabel. Bom dia, bom dia, bom dia para todos
1: bom
0: nós.
1: Bom dia. Um abraço para todos do Santa Isabel ouvindo a gente. Ana Célia Sítio Alvorada, um ótimo final de semana para você também. Já já vai curtir o sucesso gospel para sua amiga Valquíria, para Rosa, toda a família, a turma da comunidade Senhor dos Pobres e do Sítio Alvorada. Oi, menina.
7: Bom dia, mulher. Salutação que tá tendo aí no, na FM, né, que botaram o nome do menino da sopa.
1: Eu vou... Oi, você quer votar, né?
7: Eu tô no Jean da Sul.
1: Pronto, tá aqui já. Obrigada, minha flor. Benção sem fim pra você e pra sua família. Ó, o Jaminho, ó.
8: Bom dia, Sandra Maurício.
1: Bom tá dia, menino.
8: Teve o Novaes, cortou a música dele nova aí. Afereço pra todos vocês ouvindo, pra galera aqui de West Grand, tô aqui na sua escuta.
1: Valeu,
8: seu programa. Deus abençoe aí.
1: A nós.
8: Uma sexta-feira abençoada aí. Cortou a música dele nova aí, Sandra Maurício. É, teve Novaes. Ele lançou 2026.
1: Será que é a Gaveta dos Esquecidos? Vamos ver, vou conferir, tá bom? Beijo, beijo, meu bem. Oi.
9: Bom dia, Sandrinha.
1: Bom dia, Marili.
9: Abençoada.
1: Que bênção tê-la conosco.
9: Assim que Jesus nos abençoe e nos proteja sempre na fé. É, por favor, coloque a música de Raça Negra, Inquilino. Fique com Deus, um cheiro, viu? Marili de Neópolis.
1: Obrigada, Marili,
9: e meu
1: por sua
9: voto
1: presença.
9: É para amor ao próximo, viu?
1: Certinho, vamos lá, vamos lá.
10: E aqui é Valdes por Vossa Tamela. Eu quero desejar um feliz aniversário pro Fernando, meu sobrinho. Eu amo muito ele, que dê saúde, paz, felicidade. Que é um menino de ouro, que a tia ama e sempre vai amar.
1: Que lindo.
10: Que é uma coisa de toque 10. Pra ele, ele tá na escuta.
1: Certinho.
10: A tia dele ama muito ele. Não tá esperando pra ele. Um lindo dia, abençoado por Deus. Pega uma pra mim também, busca um. Toca aí para ela, tô aqui na escuta.
1: Vamos que vamos, que vamos! O que que eu vou tocar? Eu vou tocar Lágrimas Reais, é muito linda essa música, né? É, Sandra Maurício, vocês não dizem qual que eles querem, bota que eu quero. Ui, oi, oi, olha ela.
11: Bom dia, Sandrinha, aqui é a Vânia, tudo bom? Você passa a música pra mim, Fredilson? Pra oferecer meu marido José Ailton, alô, Manuel, Paulo Correia, pra você, pro Júlio Danta, toda a minha família, Sandrinha, e teve uma sexta-feira, Sandrinha, com saúde e paz, até a tarde, que Deus quiser, viu?
1: Até, meu bem, até, bora, que a sofrência tá com tudo aqui. E o Frei Gilson também. Bora, Devinho Novaes.

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0: Bora, bora, bora, bora! São 10 horas e 8 minutos. Muito bom dia pra todo mundo. Às 10 e 8, vamos lá, vamos lá, vamos lá, que tem mais gente linda com a gente. 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Bom dia, bem-vindo.
1: Bom dia, Sandra. Sandra, bota aí o poporri daquele forró de São João, da banda Magnífico, a nós ouvir. Tenha um bom dia pra você.
0: Ok, menino, um abraço forte para todo o povo de São Sebastião que curte a 99.1. Josélia, quer curtir Paula Fernandes? Beijo, beijo lá em Igreja Nova. Opa, tem mais gente?
2: Bom dia, tudo bem?
0: Bom dia, meu bem.
2: Meu nome é Josefa e eu volto no Cláudio das Sebes. Meu voto é pro Cláudio das Sebes.
0: Tudo certo, minha flor. É, quem mais tá por aqui? 823551-6600. Mais um voto para o Cláudio das Sebes. A Jenny.
3: Bom dia, Sandra. Dia abençoado para todos vocês. Uma boa sexta-feira. Aqui é Jenny do Mata Atlântica 2. Estou aqui no trabalho, no condomínio. E gostaria de ouvir qualquer música de forró que for possível tocar nesse horário. Ofereço para você e para todos os ouvintes.
0: Ok, meu amor, bora. Creuza.
4: Bom dia, Sandra. Tudo bom? Dia, que Deus abençoe nosso dia. Quero que você passe uma música de Natanzinho. Ofereço São Gonçalo, São Rafael, Oiteiro, Coreia, Rua da Cajazeira Cissa. Ofereço o Penedo e a região. E pra você, meu amor, que Deus abençoe. Esses dias eu estou viajando para Sergipe para cuidar da saúde. Porque quem cuida da saúde, você sabe,
0: é isso,
4: né?
0: Isso mesmo, tem que se cuidar.
4: Bom dia, meu amor. E Deus abençoe.
0: Bom dia, linda flor.
4: De saúde e paz a todos.
0: A nós, Jesus te abraça.
5: Bom dia, Sandrinha, aqui é a Geise, da Vila Matias. Gostaria de ouvir uma música, Raça Negra.
0: Ok, minha flor, beijo, beijo.
6: Bom dia, Sandrinha. Aqui é a Francisca, viu? Na Vila Matias. Quero pedir uma música maravilhosa para oferecer a você, a meus amigos Aline, o esposo Cleiton, a minha filha, meus netos. Quero oferecer também todos os ouvintes da Grande Rio FM. Deus dê muita saúde e paz para todos nós. Deus abençoe, viu? Vamos participar da festa de Nossa Senhora Auxiliadora, que tá linda, maravilhosa, viu, Sandrinha? Precisa você vir, minha linda. Um cheiro no seu coração.
0: Eu tô devendo. Tô devendo mesmo.
6: Ô, Sandrinha, eu não sei da conversa aí, quem tá votando, o significado da votação. Mas eu voto pro Cláudio, viu? Meu amigo Cláudio da Sebes.
0: É uma promoção da Casa de Carnes Bomboi Prime com a Rádio Grande Rio FM para dar R$1.000 a uma das instituições aqui da cidade de Penedo. 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É a Chica na audiência com a gente. Tem mais gente, tem um montão de gente bonita. Olha a Neide aí, gente.
7: Oi, Neide. Bom dia, Sandrinha. Eu gostaria que você tocasse
0: Samaritano.
7: Qualquer uma música de Rafinha Big Love. Eu gostaria de oferecer a toda a minha família, em especial a minha irmã e comadre Josilene.
0: Valeu, valeu. Vamos lá, de música. Magníficos. Bora? 10 e 13.

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0: delícia!
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0: Vamos que vamos de volta por aqui, são 10 horas e 37 minutos, tempo voa e a gente tá aqui para falar para você da promoção, o campeão da boa ação ganha 1.000 na mão, é isso aí, promoção da Bomboy 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Quem está por aqui, Iraci votando no Projeto Amor ao Próximo, Marilã pede sucesso de Simone Mendes e ainda vota também no Jean das Sopas. Olha a Neide, bom dia Neide. Bom dia, menina.
1: Oi, bom dia. Oi, voto. Bom dia. Tira a sopa. Oi, bom dia. Oi, um beijão. Fique com Deus. Eu quero uma música. Que tu fez? Uma música. Que bem bonita. Católica. Jesus é vida. Jesus é amor.
0: A nós, querida. Jesus te abençoe, Maria José.
1: Bom dia, Sandrinha, que tá falando aqui, mas eu te abençoo. Sandrinha, passa aquela cantora pra mim que ela canta. Eu sou seu pai, é só chamar. Não precisa de por mim daí, de todos vocês aí. E pra meus irmãos da igreja, pros meus irmãos que não é da igreja. E pra todos que estiverem escutando o rádio, muito obrigado. Um bom dia, já. Deus abençoe.
0: Obrigada.
1: Fique com Deus e até pra semana, Sandrinha. Aê. Se Deus quiser, até hoje eu tô com você.
0: Fique na sintonia.
2: Aqui é a Dani da Roça, Rio Peixoto. E eu gostaria de ouvir hoje qualquer música do Leonardo. Ofereço para você e para todos que estão ligados no seu programa.
0: Ok.
3: Oi, bom dia, Sandra Maurício. Eu gostaria de dar o meu voto para o Projeto Renascer, pois ele é um dos melhores da cidade, viu? Eu agradeço. Obrigada.
0: Ok, meu amor. Tá por aqui seu voto também.
3: Sou Rose, do Conjunto Velho Chico 2, viu? Bom dia mais uma vez.
0: Oi, Rose. Um abraço, menina. Oi, Sandrinha. Sou Fernando, voto no Cláudio das Sebes. Sou Gabriel, Cláudio das Sebes. Sou Emanuel, Cláudio das Sebes. 3 votos, assim, seguidos, né?
4: O meu voto é para o Cláudio das Sebes, daqui da Vila Santa Clara.
0: Pronto, ok.
4: Bom dia.
0: Bom dia, Gislene está aqui também. Cláudio das Sopas, quem mais? Um montão de gente. Opa, sou Ana da Santa Luzia, Cláudio das Sebes. Eu voto no Cláudio das Sebes, mais 2 votos. Eu voto no Cláudio das Sebes, 3, 4 votos agora do Cláudio das Sebes, 5 votos. Ui, Cláudio.
5: Bom dia,
0: ele, hein?
5: Eu sou Rosa, Cidade do Povo.
6: Bom dia, Sandrinha. Eu, Rosa, Cidade do Povo. Meu voto vai hoje para a nossa auxiliadora. E eu peço uma música aí de 3 dias, qualquer uma, viu?
0: Ok, querida, já ouviu. Eu voto no Cláudio das Sebes, mais um Cláudio das Sebes.
7: Sandrinha, opa. Bom dia.
0: Bom dia, Flor.
7: Eu quero ouvir uma música de Marília Mendonça. Você escolha.
0: Certo.
7: Ofereço a você e a todos que estão ouvindo o programa. E o meu voto é para o Bom Samaritano. É a Rita, viu?
0: Obrigada, Flor. Deus te abraço por mim, Rita. Oi, eu voto no Cláudio das Sebes, mais um voto pro Cláudio.
8: Bom dia, quem fala é a Rafaela. Eu voto no projeto do Cláudio da que distribui sopa.
0: Dois, aí agora mais.
8: Cláudio, ok. Das Sebes.
0: Mais um, tô abrindo, viu? Mais dois são quatro, agora diretos, mais quatro votos pro Cláudio das Sebes. Oi, meu amor, atende meu pedido, vai tocar, meu bem, viu? Vai tocar agorinha. É, Jean das Sopas, mais um voto pro Jean das Sopas. Quem mais? A futuca burra, papai.
9: Bom dia, Sandrinha.
0: Bom dia, moça.
9: O meu voto vai pro Cláudio das Sebes, Sandrinha.
0: Olha, amanhã é o último dia.
10: Bom dia, Sandrinha. Sou Luiz Antônio de Santa Clara. Meu voto é do Cláudio das Sebes.
0: Olha, meu, tem mais gente aqui. Eu voto no Cláudio das Sebes. O projeto dele é maravilhoso. Ele tem que continuar porque ajuda muitas pessoas. Quem disse aqui foi a Mônica Costa. O Custódio também está por aqui, votando no Cláudio das Sebes. Grande Custódio. Raimundo, também no Cláudio das Sebes. São os jardineiros de plantão curtindo a gente. Opa. Oi. Oi.
11: Bom dia, Sandrinha.
0: Bom dia,
11: bom
0: meu
11: dia.
0: Bem.
11: Meu voto vai pro Cláudio das Sebes.
0: Certinho, moça. Mais um.
12: Bom dia, Sandrinha. Deus que abençoe, dê saúde.
0: Bom dia,
12: amor.
0: Dona Severina.
12: Eu quero dar um voto ao aquele da vila, que eu esqueci o nome dele.
0: É o Cláudio das Sebes.
12: Oh, meu Deus, pronto. Eu não sei mais não.
0: Eu já
12: Deus
0: sei qual é.
12: Saúde.
0: É o Cláudio das Sebes, viu, minha pessoa linda? É bom te ouvir.
12: O Claudinho.
0: Olha isso aí.
12: O Cláudio das Sebes, viu? Eu errei.
0: Eu
12: tchau,
0: não.
12: Deus que abençoe, viu, meu
0: a
12: amor?
0: A nós todos.
12: Desculpa o erro.
0: Desculpa nada, não tem que desculpar nada, que a senhora Amanda tá em casa. Que bom tê-la comigo. Quem mais? Aqui já falou. Já.
13: Bom dia, Santa Maurício.
0: Bom dia, menino.
13: Sextou. Sexta-feira, Santa Maurício. Bom dia. Ó, eu também eu erro na música. Bota uma música aí. Atual. Atual, música certa aí. Uma música, um forró, um brega. Escolha a música boa aí, oferece pra você. Topar, Ticão da Perola do Dé. A todos. E vota, nós vota no Jean da Sopa. Chama na bota. Tamo junto.
0: Chama.
13: Show. Tamo junto. E tem o Willis, é branquinho, essa mãe, essa música é pra ele. Vamos embora, chama na bota. A todos vocês de zero, sem esquecer ninguém, chama na bota. Passa uma música atual, Samara. Deixa eu saber o que eu vou e erro.
0: Ó, aí o cabo vai endoidar, é? Vou botar essa aqui pra você. Que você não endoida nunca, você é alegria, alto astral, você é bom demais. Tá chegando, Paula Fernandes, Grupo Menos é Mais e Simone Mendes. Ainda tem por aqui Leonardo, tem Flavinho, o Caba vai endoidar já pra você que acompanha a gente. E computei aqui mais quatro votos para o Cláudio das Sebes. 10h46.

0: Simone Mendes.
1: Esqueça tudo, pagode de qualidade.
0: Que coisa linda, hein?
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0: Lindo demais o Leonardo, né? Eu amo, I love you. Sucesso não para, Hélio Carroceiro.
1: Vem com o Flavinho.
0: 10h56.
1: E o carro vai endoidar, né? 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E aí? E o cabra vai endoidar, é?

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1: Já, já, porque agora são 10h58.
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0: E atenção, atenção, você aí do outro lado do rádio, pacotão! Eita, essa rádio é ótima. É o melhor lugar do mundo pra você trabalhar. Tomar um cafezinho, um pacotão! E esquecer a bolsa também. Tinha que ser o Emanuel Rodrigues. Tá aqui ligando, apavorado. Gente, o Emanuel Rodrigues passou aqui na rádio. E agora ligou pra fazer uma utilidade pública. Anunciar que foi perdido uma bolsa, que ele tá procurando feito um louco. Aí ele deixou a bolsa aqui. Tinha que ser o Emanuel Rodrigues. 11:08, bom dia.
1: Sandrinha, bom dia. Fátima da Vila Santa Clara.
0: Oi, Fátima.
1: Deus te abençoe, bom trabalho.
0: Gostaria Oi, meu
1: de
0: bem.
1: Votar do Bom Samaritano.
0: Bora. Viu? Eita, agora eu vou olhar já a votação. Porque... agora quem doidou fui eu. Cadê minha caneta? Oh, gente, é massa demais. Agora tá aqui. Bom Samaritano, mais um voto. Valeu, Fátima. Vila Santa Clara curtindo a gente. É um montão de gente. Eu tava tentando ver fora do ar. E eu vou continuar tentando fazer isso fora do ar, tá bom? Inclusive tem dezenas de milhares e aí tá difícil pra eu ver. Oi, Edjane, parabenizando sua amiga Laís, a minha amiga querida Laís, que está de idade nova. A Edjane disse que ela é uma pessoa muito especial e que é uma rocha pra ela. Olha, Edjane, eu me uno a você mais uma vez. Hoje eu abri o programa já falando na Laís pra falar dessa pessoa incrível, né? Amiga de verdade, parceirinha. Quando ela gosta de uma pessoa, ela realmente sabe se colocar à disposição. Eu mesma tenho muita alegria em fazer parte da história de vida da Laís. Ela é uma mãezona, uma esposa apaixonada, muito dedicada com os amigos, fiel, aquela pessoa indo e voltando, sorridente, alegre, simpática. Nossa, não tem preço. Então, em nome também da Edjane, do seu esposo, dos seus filhos, de toda a família, de nós que fazemos a Rádio Grande Rio FM, mais uma vez eu saúdo você, Laís, dizendo que você está no meu coração e é muito especial para mim. Parabéns, Laís!
2: Parabéns pra você.
0: Vou tocar um brega pra ela, tá? Eu vou trocar um brega arrependido, que eu adoro, com o Tairone Pablo. Obrigada, viu, querida? Beijo, beijo no seu coração. Opa, tá chegando mais voto.
3: Bom dia, Sandra Maurício. Bom dia a todos os ouvintes da Grande Rio FM. Sandrinha, o meu voto hoje é pro Jean da Sopa, viu?
0: Valeu.
3: Gostaria de ouvir a música de Amado Batista, Pétala, e oferecer para todos que estão nos ouvindo. Obrigado.
0: Por nada, querido. Um abraço para você, para toda a sua família. Campo Redondo em audiência com a gente. Amado Batista também oferece para Dona Petrúcia e para todos os fãs do Amado Batista, professor Franklin, que ontem completou Idade Nova. Oi, Sandrinha, manda um alô aí para Eline, Alair, Toca Pablo, Érica, minha ex-vizinha. Oi, Érica. Que saudade de você, gatinha. Você sabe que você é gigante aqui, viu? Beijo, beijo. Obrigada a todo o pessoal do Alto São João que curte a gente. Olha, Eliene. Quem fala errado sou eu, né? Eliene, Alaidir. Também esse nome é diferente. Eliene, Alaidir. E a Érica, todas vão curtir com a gente já o sucesso de Pablo. Oi, quero votar no Centro Juvenil. Vamos lá, cadê Centro Juvenil? Tá aqui em cima. Quem mais, quem mais? Opa, opa, seu Leonardo, povoado Brejo da Conceição, em Sergipe. Tá lá em Salvador curtindo a gente, diz que não perde o seu programa. Tá afim de curtir Cavaleiros do Forró pra toda a sua família, pra turma da Grande Rio FM e os amigos também lá de Sergipe. Valeu, querido, bora lá de música, 11:12.

0: Eita, pregão do bom, do melhor e do mais caro. E você vai me matar. Olha, eu tô aqui computando alguns votos, os que estão digitando, tá? Que fica mais fácil pra mim. A Juliana aqui também votou no Mãos Unidas. Eu peguei aqui já uns 8 votos do Claudio da SEB. Velhinho, que emoção você por aqui, velhinho. Tudo bonzinho, né?
1: Bom dia, Sandra.
0: Saiu já aí pra aqui fora, como diz o Matuto. Tá tudo bem?
1: Passando pra parabenizar meu filho.
0: Opa!
1: Pablo José, que está de idade nova hoje.
0: Parabéns pra ele.
1: E peço a Deus que continue abençoando a vida dele grandemente, com muita saúde, muita paz, muita vida. E que essa data vai se repetir por muitos e muitos anos.
0: Parabéns pro seu bebezão.
1: E que Deus abençoe a vida dele grandemente.
0: Assim seja.
1: É, de toda a família pra ele, né?
0: Uhum.
1: E se possível, toque Rafaela Santos, filho, especialmente pra ele.
0: Parabéns pro seu filhão, chuva de bênção.
2: Parabéns pra você.
0: Aproveitar também e mandar um alôzão pra minha querida amiga. A Maria do Galvão, que tá lá em Aracaju, curtindo a gente. Que coisa boa, né? Quem mais tá por aqui? Quem mais?
3: Bom dia, minha amiga Sandra. Que tenha um bom final de semana. Bem alegre, viu? E eu voto, Sandra, no projeto Amor ao Próximo, viu? Eu queria também ouvir a música de Unha Pintada, mãe, viu? Deus abençoe todos, viu?
0: Valeu, valeu, valeu. Ele quer voltar na onde aqui, pera lá?
3: Projeto Amor ao Próximo, viu?
0: Tá, Amor ao Próximo. 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

0: as morenas.
1: Atendendo a pedidos, é o nosso Rio FM Show, que coisa boa. Leone, o nome, essas morenas. Um abraço, minha querida amiga. Eita, Maria do Galvão. Opa, opa, opa, juntinhos sempre com eles. 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Já, último bloco do nosso Rio FM.

0: delícia!
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11: Olha só, a Fora do Ar tava aqui, né? Tentando atender alguns ouvintes. Já tô anotando, veio aqui votos para o Renascer, Centro Juvenil, SEB, Jean da Sopa. Você vai poder continuar votando no 823551-6600. Só não sei se eu vou ter condições de tocar as músicas. Cleiton Jordão, meu querido, segue viagem ouvindo a gente, que coisa boa, né, menino? Ó o Carlinhos chegando, vai, Carlinhos.
12: Bom dia, Sandrinha.
11: Bom dia, querido. Saúde pra você e paz.
12: Sandrinha, toca a música Paixão de Mulher, de Paula Fernandes.
11: Daqui a pouco.
12: Pra todos os ouvintes ouvirem. E o meu voto é do Jean da Sopa.
11: Valeu. Jean das Sopas, mais um voto e também.
12: Tá, bom trabalho, bom final de semana.
11: Obrigada, meu querido. Tudo de bom. Maluquinho do Brega tá na sintonia com a gente.
13: Bom dia, Sandra Maurício. Aqui bom quem dia. Tá falando é Tatiane. O meu voto vai pra Dona Eliane, do Projeto Mãos Unidas.
11: Ok.
14: Bom dia, minha amiga Sandra Maurício. Aqui é o Valdério, viu? Eu tô na sua escuta, na casa da Jeane, viu?
11: Sim.
14: Ela tá na sua escuta, ela é sua fã. Eu, a Jeane, o Tonho da Medida.
11: E a moça.
14: O Marquinho, todo mundo tá na sua escuta aqui na Travessa Frei Damião.
11: Travessa Frei Damião.
14: Bomba de Paula lá, que se você tiver aí. A Jeane, viu? Hoje ela tá apaixonada daquele jeito.
11: Lembrando sucessos novos.
15: Bom dia de novo.
11: Oi, meu amor.
15: Do São Rafael.
11: Oi.
15: Olha meu voto.
11: Cadê? Alguém ligou, é alguém ligando, vamos.
0: É no Cláudio da Febre, gente boa, merece.
11: Valeu.
15: Bom dia, flor do dia.
11: Valeu.
15: Tá falando é Ana Lúcia, o Bastiano Bonfim, meu voto é no Cláudio da Febre. Gostaria de ouvir Valquíria Santos, para oferecer a mim, a minha filha, Beatriz, Simone, toda a minha família, especialmente para a tia Deusa e você, minha querida. Beijo, beijo, beijo, uma ótima sexta-feira para todos.
11: Valeu, menina. Olha, o Boba de Paula, não toque na loirinha a última música dele, né? Tá aqui já, Valquíria Santos, I love Valquíria Santos. Ah, mas acho que eu toquei agora em Valquíria Santos. Acho não, toquei, né? Ela com Cavaleiros do Forró. Opa, oi Sandrinha, volto no Centro Juvenil, Aparecida, Jeane também, Centro Juvenil. Quem mais? Cleiton Jordão, consolidado ligado na gente, posta na internet. Val Sapateiro, Projeto Amor ao Próximo. Vamos lá, vamos lá. Quem mais? Tá por aqui. Carmelita.
16: Bom dia, Sandrinha. Aquele de Guadamarituba. O meu voto vai pra Dona Eliane, viu?
11: Ok.
17: Na instituição, né? Aí você vota na casa, já votei. Na Amor ao Próximo, agora na Casa da Sopa, viu?
11: Valeu. Ok. É a minha prece.
18: Bom dia, aqui é o Rabicó do Mato Espírito Santo.
11: Oi,
18: queria Rabicó. Votar no Renascer.
11: Certinho. Genilto e esposa, os dois votam no Jean das Sopas, né, Genilto? Tá aqui já. Quem mais? Quem mais? Antônio Carlos, Jean da Sopa também. Vera da Casa das Carnes, que é curtir Zezé, também volta aqui no Jean das Sopas. Lucinha apagou o áudio, porque Lucinha? Ronaldo Motopeças, Ronaldo Matos, tá na escuta e volta também no Cláudio das Sebes. Quem mais, gente? Ui! Dona Severina, já olhei. Grande Raimundo.
19: Bom dia, Sandrinha. Aqui é o Raimundo Jardineiro. Um voto pro Cláudio, viu? Da Sopa.
11: Ok. Mara também, Cláudio das Sopas.
20: Bom dia, Sandrinha. O meu voto vai pra Jean da Sopa.
11: Certo, tá aqui já.
20: Certo. Quero oferecer uma música.
11: De quem?
20: É de Catuaba com Amendoim.
11: Certo.
20: Parabéns, meu amor. Quero oferecer minha mãe, Iracilda, da Rua João Ramalho, é Branca, aqui do Mata Atlântica.
11: Oi, Branca, beijo, beijo.
20: Cheiro, gatona.
11: Para toda a família do seu Adelmo, um beijo carinhoso e muito, muito especial para vocês, tá bom? Caprichado. Opa.
21: Bom dia, Sandrinha.
11: Bom dia,
21: o meu
11: Salete.
21: Voto é do Cláudio das Sebes.
11: Muito bem. Oi, Sandrinha, voto no Jean das Sopas, quero ouvir a música de Jó. Acalma o meu coração, oferecendo para Alves Correia, Sansão e Betânia, Jó, Tassi, doutora Priscila do PSF, do Gabriel, minha médica querida. É para você, Sandrinha. Beijo, Andresa. Chuva de bênção para todos vocês. Obrigada pelo carinho de todos. Clarice também está aqui votando no Centro Juvenil. Denise Matias, Centro Juvenil. Marlene da João Ramalho.
22: Bom dia. Você pode me informar onde é o local que a doutora Patrícia atende?
11: No espaço Multisaúde. Eu vou te mandar o número, tá? O Multisaúde ali pertinho da Hortifruti Boa Ventura. Vou colocar aqui o número dela para você entrar em contato, tá bom, Marlene? Doutora... Cadê ela? Patrícia? Pronto. Manda um zap pra ela e agenda a consulta. Certinho? Gente, é muita gente. Vamos de sucesso.
23: Com vocês, Gustavo Santos!
11: Especialmente pro aniversariante, filhão da minha amiga Juliana. E também vai pra minha amiga Laís, aniversariante do dia. Todos. 11h42.

0: Eita, musicão, pra todos os aniversariantes do dia. Oi, ouvinte.
1: Olá. Bom dia.
0: Bom dia.
1: Eu tô aqui pra votar no Cláudio da SEB.
0: Ok, Cláudio da SEB.
1: Da Vila Santa Clara.
0: Tem outros votos também, viu? Que eu não tô colocando no ar, mas tô calculando.
2: Meu voto é pro Centro Juvenil.
0: Sim,
2: ó. Toca a música de Frei Gilson.
0: Pronto.
2: Aquela é... Eu e minha casa serviremos o Senhor.
0: Bora lá, tem mais gente por aqui?
3: Sexta-feira, hoje é sexta-feira.
0: Sextou.
3: Hoje é sexta-feira. Que Deus proteja essa sua vida.

0: Olha, nós tivemos aqui mais um voto para Jean das Sopas, Cláudio das Sebes e Centro Juvenil.
1: Bom dia, Sandra.
0: Bom dia,
1: Paulina,
0: meu bem.
1: O meu voto vai para o Centro Juvenil.
0: Pronto, Centro Juvenil, mais outro aqui para o Cláudio das Sebes. Mais um para o Cláudio das Sebes. Aqui, eu vou abrindo e vou calculando, tá? Todo mundo aqui que vê que a mensagem foi aberta, eu já estou colocando os votos, tá certo? Auxiliadora, Cláudio das Sebes, Centro Juvenil. Pronto, mais um para o Cláudio, mais dois para o Centro Juvenil. Quem mais? Jean das Sopas, mais um voto. Centro Juvenil, mais um.
2: Boa tarde, meu nome é Charlene, aqui da Rua Belo Horizonte. Quero votar no Centro Juvenil.
0: Beleza. Cadê aqui? Dinha, Jean das Sopas, Centro Juvenil, mais um voto. Bom Samaritano, cadê o Bom Samaritano? Vamos lá, vamos lá. É, Denilda.
3: Bom dia, Sandra. Bom meu voto vai pro Jean da Sopa.
0: Ok.
4: Bom dia, Sandra Maurício.
0: Bom dia, meu bem.
4: Aqui é o Keno, povoado Catrapó.
0: Oi, querido.
4: Quero que você toque aí os parabéns, que eu tô completando a data maravilhosa hoje, dia 22 de maio.
0: Que coisa linda.
4: E essa música é pra oferecer a minha esposa Cristina, que mora no Santo Isabel.
0: Parabéns pra você, menino, pelo seu aniversário.
4: É, Cristina.
0: Sim.
4: E pra você principalmente.
0: Obrigada.
4: Eu quero que você toque aí os parabéns pra mim, que eu tô completando o ano hoje.
0: Feliz aniversário,
4: querido.
0: Valeu. Feliz aniversário, menino.
5: Parabéns pra você.
0: Tem mais gente por aqui. Bom dia.
6: Bom dia, Sandrinha.
0: Bom dia.
6: Aqui é Catarina, que meu voto é para o Centro Juvenil Maria Auxiliadora. Tem uma obra muito belíssima da irmã Paula Pelanda, ela italiana.
0: Ok, pela Lacto Russa aqui.
6: Se possível, ela falou, eu te levantarei de Frei Gilson, especialmente para minha mãe Francisca.
0: Opa, mais um voto aqui pro Centro Juvenil, outro voto.
7: Quero oferecer uma música
0: de quem?
7: É de Catuaba.
0: Cadê, falou?
8: Aqui é Nivalda, viu, Sandrinha, do Carapina.
0: Ok.
8: O meu voto é pro Cláudio da Sopa.
0: Bom dia, valeu, Sandrinha. Valeu.
8: O meu voto é pro Cláudio da Sopa.
0: Valeu, menina. Obrigada por estar aqui conosco. Eu sou Williane, Centro Juvenil, Williane. Rita Luna, Celeste do Raça pro Felipe, Luna. Luciene, Centro Juvenil também, mais dois votos, né? Quem mais? Auxiliadora, é o Centro Juvenil. Para quem não sabe, mais um voto. Mensagem apagada. Não, mande sua mensagem, não apague, não.
9: Bom dia. Para votar nesse projeto da Boa Ação, como é que eu faço?
0: É só o senhor botar aqui, digitar aqui, eu mandar um áudio dizendo qual é a instituição que o senhor apoia, viu? Não precisa aguardar, não, a gente. Todos vocês, é só colocar. Eu voto no fulano, na ciclana, fica à vontade. Dona Petrúcia, pessoa linda do meu coração. Cláudio das Sebes, mais um voto. Quem mais?
10: Bom dia, Sandra. Meu nome é Deilda, moro na
0: Oi,
10: Mata
0: Deilda.
10: Atlântica. Meu voto é para Jean da Sopa.
0: Certo, mais um voto também do Edivaldo da Vila Matias para Jean das Sopas. Foram dois votos, então. Quem mais chegou por aqui?
11: Bom dia, Sandrinha.
0: Bom
11: aqui
0: dia,
11: é
0: meu amor.
11: Vonete do bairro Vermelho.
0: Oi, Vonete.
11: Eu quero ouvir a música também, esse louvor de Frei Gilson também pode ser.
0: Sim.
11: Para oferecer ao meu tio, que você gosta muito, o meu tio é Valdeci, do povoado Crasto.
0: Meu tio, meu papaizinho.
11: E todos os meus familiares aqui do bairro Vermelho.
0: Obrigada.
11: E a todos os ouvintes do programa.
0: Obrigada, minha flor.
11: O voto vai para o Centro Juvenil.
0: Ok, obrigada,
4: bom dia,
0: obrigada.
4: Bom dia. Do Baixo Isabel. O meu voto é pro Jean da Sopa, viu?
0: Certinho. Valeu, menino. Gente, eu tô acelerando por conta do meu horário, tá bom? Senão não dá tempo de eu atender vocês todos.
2: Boa tarde, quero voltar pro Centro Juvenil.
0: Ok. Centro Juvenil. Vamos lá.
12: Bom dia, gatíssima. Que Deus abençoe o seu dia, que seja repleto de muita paz e alegria. Eu gostaria de escutar a música de Ferrugem. Eu juro, ofereci pra mim, pra você, pra todos que estão ligadinhos nessa rádio maravilhosa.
0: Eita, toquei já.
12: Tô com Deus.
0: Samara, toquei.
13: Boa tarde, Sandrinha. Meu voto vai pro Jean da Sopa. Meu nome é João Miguel, tenha uma boa tarde, viu?
0: Seu Cláudio da Samara.
13: Espero que ganhe.
0: Peraí. Vota em quem?
13: Boa tarde, Sandrinha. Meu voto vai pro Jean da Sopa.
0: Jean das Sopas.
13: Meu nome é João Miguel, tenha uma boa tarde, viu?
0: Pronto, obrigada,
13: espero
0: meu amor.
13: Ganhe.
0: Beijo pra todo mundo que acompanha a gente.
14: Bom dia, Sandrinha. Deus te abençoe, sua mãezinha santa, ela abençoando também. Ô, Sandrinha, por favor, Eu quero dizer a você que do programa do manhã, você é que procura a música de Roberto Carlos. Aquelas músicas antigas, mais. Oferecer aqui para minha esposa Selma, para nós todos filhos, e para principalmente Vota Pina da Vila Matias, vocês são da Maurício, Manoel Rodrigues, nosso amigo Tonho Silva, minha prima Nubia da Ilha da Santa Família, Gael, Ronaldo e Cláudio, da Ilú de Igreja Nova, Galego da Lagoa da Canoa, também a Eliane e seu esposo Ailton, a Ney Arapiraca, Sargento Santo Pia Sabuçu, o Bahia, também o pipoqueiro aí, que se chama Rodrigues, que eu esqueci o nome da mãezinha dele aí de Penedo.
0: Bal Vermelho.
14: E a Linha do Crasto, é mais gente aqui, viu? E nosso amigo Luiz, Dona Margarida de Lagoa Grande, Lela do Bar no Sobrado, meus primos, o Tata, o Nadinho, o outro que eu esqueço o nome da nada, rapaz. E Josivado, e Valdileide na Tapera da Entiúba, e muita gente tá escutando, né? E Cid Carroceiro, também tá agora na linha, viu? E o Bigode Aço. Todos que estão escutando nesse horário, Sandrinha, até de tarde, se Deus quiser. Tchau,
0: até, Sandrinha. E eu tô indo embora. Obrigada a todos pelo carinho de sempre. Meio-dia e um, vem aí a Voz da Cidade com Antônio Silva e Emanuel Rodrigues. Eu volto a partir das 14 horas para o programa Derrubado.

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12:20 em Penedo, 12:20. Muito boa tarde para você. Está começando a partir de agora aqui pela 99, o meu, seu, nosso programa A Voz da Cidade. É, dizendo que aqui na Sonoplastia da 99, eu conto com os trabalhos dele, o garoto Emanuel Rodrigues. A direção geral é dele, Moacir Andrade Filho, o Bola. Produção e apresentação.

A oração do Pai Nosso está na Bíblia, no livro de Mateus, capítulo 6, versículos de 9 a 13. O Senhor ensinou a oração mais eficaz e poderosa. Esta é a oração do Pai Nosso, que convidamos você a orar agora junto conosco. Em nome do Pai, do Filho e do Espírito Santo. Amém. Pai nosso que estais no céu, santificado seja o vosso nome. Venha a nós o vosso reino. Seja feita a vossa vontade, assim na terra como no céu. O pão nosso de cada dia nos dai hoje. Perdoai-nos as nossas ofensas, assim como nós perdoamos a quem nos tem ofendido. E não nos deixeis cair em tentação, mas livrai-nos do mal.

Olá, queridos irmãos e irmãs, povo de Deus, eu, Padre Paulo, estou aqui na programação Líder em Audiência. Eu convido você nesse momento para acompanhar comigo o Evangelho para hoje, sexta-feira, 22 de maio. Estamos na sétima semana da Páscoa. O Evangelho para hoje é o de João, capítulo 21, versículos do 15 ao 19. Estamos celebrando hoje a memória de Santa Rita de Cássia. Acompanhe comigo o Evangelho para hoje. O Senhor esteja convosco, Ele está no meio de nós. Proclamação do Evangelho de Jesus Cristo segundo João. Glória a vós, Senhor. Depois de terem comido, perguntou Jesus a Simão Pedro: Simão, filho de João, tu me amas mais do que estes? Ele respondeu: Sim, Senhor, tu sabes que te amo. Ele lhe disse: apacenta meus cordeiros. Perguntou-lhe de novo, uma segunda vez: Simão, filho de João, tu me amas? Ele respondeu: Sim, Senhor, tu sabes que te amo. Disse-lhe Jesus: apacenta minhas ovelhas. Pela terceira vez perguntou-lhe Jesus: Simão, filho de João, tu me amas? Entristeceu-se Pedro por ter ele perguntado pela terceira vez: tu me amas? E lhe disse: Senhor, tu sabes tudo, tu sabes que te amo. Disse-lhe Jesus: apacenta minhas ovelhas. Na verdade, eu te digo, quando eras jovem, cingia-te a ti mesmo e ias para onde querias. Quando, porém, fores velho, estenderás as mãos e um outro te cingirá e te levará para onde não queres. Disse isto para indicar com que tipo de morte Pedro havia de glorificar a Deus. Quando acabou de falar, disse-lhe: segue-me. Palavra da salvação, glória a vós, Senhor. Queridos irmãos e irmãs, queridos ouvintes, Jesus reserva ao apóstolo Pedro, uma função, um ministério que exigirá muito amor, paciência e grande fidelidade. Por isso insiste em sua pergunta: Simão, filho de João, tu me amas? Jesus pergunta três vezes. Pedro vai reconhecer que o encargo que receberá não é merecimento dele, mas eleição divina. Jesus, por três vezes, exigiu de Pedro uma declaração de amizade, um compromisso de amor. Só Deus lhe confiou seus outros discípulos presentes e futuros. Só depois ele lhe confiou aos outros discípulos, mas primeiro foi a Pedro. Por isso que Pedro é o primeiro Papa da Igreja. De cada um de nós, de um jeito ou de outro, Jesus exige esse compromisso antes de nos confiar a guarda de nossos irmãos. Não nos dá poder sobre eles, a não ser o de os amar mais, de estar mais a seu inteiro serviço. E lembremos que em Jesus o ser grande, o grande é o que serve. Desça sobre você, a sua casa, a sua família, a bênção do Deus Todo-Poderoso, em nome do Pai, do Filho e do Espírito Santo. Fica com Deus e a gente se encontra aqui meditando a palavra do Senhor. Até lá.

0: 12 horas e 26 minutos e a partir de agora vamos com as principais manchetes de tudo que será notícia no programa de hoje. Caminhão desgovernado atinge bar e mata 4 pessoas em Goiás. Governo de Alagoas abre concurso dos bombeiros com 344 vagas e salários de até R$ 11.500. Influenciadora Deolane foi presa e teve 27 milhões bloqueados pela justiça.
1: Oi!
0: É dinheiro, viu, Zé? 27 milhões. Mulher agride a própria mãe durante surto psicótico em escola aqui em Penedo. Operação Mute desarticula a comunicação de facções em unidades prisionais de Alagoas. Polícia Civil convoca vítimas para retirada de documentos e cartões apreendidos em operação contra agiotagem em Penedo. Polícia Civil desarticula laboratório de cultivo de maconha e produção do haxixe em Maceió. É maxixe não, é haxixe, viu? Não confunda não. Policial civil morto em Delmiro Gouveia é sepultado sob forte comoção em Aracaju. Réu por violência doméstica. Vice-prefeito foge da polícia e bate com BMW. Programa Único de Saúde, o SUS, adota novo exame para rastrear câncer colorretal na população. E o TSE devolve mandato de Paulão. Ei, rapaz, que novela é essa, hein? O Nivaldo Albuquerque tomou posse aqui no TRE, ia pra Brasília pra sentar na cadeira e agora o TSE devolve o mandato a Paulão e deputado reassume cadeira na Câmara Federal. Tudo isso e muito mais a partir de agora aqui na 99, no seu programa A Voz da Cidade, que já está no ar.
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0: Doze horas e 29 minutos. Boa tarde, viu? Para você, ouvinte da Rádio Grande FM, estamos chegando com a graça de Deus, prometendo ficar com os senhores até às 14, trazendo muitas informações de Penedo, do estado de Alagoas, do Brasil e do mundo. A partir de agora, você fica sendo o ouvinte mais bem informado de todo o Baixo São Francisco. Você pode interagir comigo pelo 3551-6600, é o nosso telefone fixo. E também você pode enviar sua mensagem de áudio ou texto. O 3551 também é o WhatsApp aqui de todos os programas da 99. Deixa eu ouvir o boa tarde do meu amigo Emanuel Rodrigues e saber do plantão das últimas 24 horas lá para as bandas da Avenida São Vicente. Boa tarde, meu irmão.
3: Filho, boa tarde. Tudo tranquilo, graças a Deus. Estamos por aqui preparados para mais essa tarde de muita informação aqui na Grande Rio FM 99.1, viu? Quero desejar a você e a todos os seus queridos ouvintes um ótimo programa e que você traga notícias boas para essa população aqui do Baixo São Francisco. Beleza, filho? Boa tarde muito também pro nosso querido amigo, o dinossauro da comunicação. Ai, não, ai, olha, Antônio.
0: Deixa eu nem.
3: Que é assim, não vou dizer o nome, não. Você que vai dizer o nome. Você que é só o dinossauro.
0: É o dinossauro da comunicação, né? É do estado, viu?
3: Sim,
0: é do nosso estado. É do estado. Muito bem. 12h31. Deixa eu cumprimentar o meu amigo José Luiz. É dos Passos ou Passos?
4: Passos,
0: boa José tarde. Luiz, tá vozeirão da poxa. O cara.
4: Parece gente, né?
0: Rapaz, quanto mais o cara tá igual o vinho, quanto mais velho, mais a voz, né, vai ficando aí corpada.
4: Ah, as mulheres já falavam isso há muito tempo.
0: Isso há muito tempo, você tem razão. Tem muito tempo mesmo. Meu amigo José Luiz, rapaz, prazer estar recebendo. Eita, com direito a vinheta em tudo.
4: Achou, é?
0: Meu irmão, seja bem-vindo, obrigado pela visita, boa tarde, como é que você está?
4: Eu tô sentado.
0: Não, pô, deixa de resenha. Como é que você está? De saúde e tal?
4: Ah,
0: você entendeu?
4: Saúde tá zero. Vai pra aqui.
0: Olha, menino. Tá zero mesmo.
4: A saúde tá zerada.
3: Zero boi.
4: Zero boi, na base da medicação.
0: Ô, José, pra gente não perder tempo, você me pediu pra passar aqui uma matéria outro dia falando com relação ao Imperial Couro de Penedo, que está... para fazer uma viagem para Portugal.
4: Isso.
0: Eu li aqui a matéria na íntegra, não foi, Emanuel? Você acha que não estava ouvindo quando eu li, porque eu até solicitei que você me enviasse mais informações, porque datas, dentro, né, daquela matéria não fala como a população pode ajudar o Imperial Couro para garanhar fundos para essa viagem. Eu não vi lá um WhatsApp, eu não vi lá um Pix, não vi nada na matéria, só falando do contexto da viagem e tal, representar Penedo, a cultura e tal, mas como é que a população pode ajudar?
4: É porque ali o César, que é o diretor, ele se dirigiu às autoridades.
0: Ah.
4: Né? Mas ele vai fazer um outro, hoje saiu mais um, mas ele vai fazer um outro detalhado depois de uma reunião que vai haver aí. Que ele achou chato, né?
0: Não, muito.
4: Não,
0: muito.
4: Cara, pedia, pai, me ajude, mesmo que eu precise ir a Portugal.
0: Não, eu ia falar sobre... Eu até, quando eu li a matéria, eu nem comentei, mas... fica até feio e vergonhoso pra Penedo. Quem tá dizendo sou eu, viu? Fica até feio e vergonhoso pra Penedo se fazer campanha pra um coral da cidade que vai representar a cidade em outro país, né? Eu acho que nós temos a Secretaria de Cultura, temos a Secretaria de Turismo e tudo mais. Eu acho que esses órgãos poderiam já começar incentivando essas pessoas que mantêm as nossas tradições vivas. E assim, a gente tem que ficar aqui dizendo, ah, ajuda Imperial Couro aí para Portugal, a Chave Pix e tal. Fica chato para a cidade. Eu espero realmente que, se essa reunião for com os órgãos competentes, como Secretaria de Cultura e tudo mais, que consigam aí um aporte, uma ajuda para que eles possam realmente aí nos representar lá em Portugal, José.
4: Pelo que eu sei, o problema é a estadia, né?
0: Estadia lá.
4: Estadia lá. O voo para Alemar, como chama,
0: uhum,
4: né? Isso aí tá garantido.
0: Tá garantido.
4: O problema é...
0: Hospedagem.
4: Hospedagem.
0: Quantas pessoas compõem um coral, Zé?
4: Rapaz, geralmente quando a gente, quando vai 29, 32...
0: Muita gente, né?
4: Muita gente, porque os festivais, você vê couro mesmo, é muito couro.
0: E o coral fica em Portugal quantos dias, Zé?
4: Dois dias.
0: Dois dias.
4: Dois dias.
0: Será que fica muito caro, Zé, dois dias de hospedagem em Portugal?
4: Rapaz,
0: já fizeram um levantamento?
4: O César tem tudo, mas ele não quis...
0: Salgadinho, né? Não
4: quis me passar detalhe,
0: sei,
4: né?
0: Sei, mas deve ficar. Pois é, todo mundo já tá com o passaportezinho na mão.
4: Não,
0: estão
4: providenciando, né?
0: O passaporte.
4: Cada um tá fazendo o seu.
0: Ah, claro, claro, né? Eu sei.
4: Cada um.
0: Você tá onde é que tira passaporte aqui, Marcel, é?
4: Arapiraca.
0: Na federal, né? Na federal, né?
4: Você dá entrada.
0: É uma burocracia da zorra tirar um passaporte, viu?
4: É
0: burocrático.
4: Principalmente, viu? A primeira viagem, né?
0: Aí... Por que que você vai pra Portugal? Vai demorar quanto tempo lá? Você tem parente lá? Vai fazer o quê, né, Zé?
4: Vai ter que...
0: É um interrogatório, Emanuel.
4: Vai ter que apresentar a certidão do convite.
0: Do convite. Não, vamos representar a nossa cidade, aí nós somos do Coral Imperial e tal. Tem, né? É pergunta que só zorra, né, Zé?
4: Tem que levar também uma declaração, no caso do César, que é o diretor, e da maestrina, para dizer que
0: Ô Zé, você já tem que dizer lá na hora do passaporte quanto tempo vai ficar lá, é?
4: É tudo.
0: E é, né?
4: Tudo.
0: Pretende ficar quanto tempo? Aí tem que dizer dois dias.
4: Dois dias.
0: É melhor colocar três, que pode acontecer algum imprevisto,
4: não,
0: né?
4: Mas aí.
0: Não, né?
4: Tem que ser. O certo é certo. Senão vai ser deportado.
0: É para tirar passaporte, é um negócio sério, meu irmão. É muita coisa.
4: Eu nunca tirei, né? Precisei mais.
0: Você um dia fez parte, não foi, no Imperial?
4: Eu fui faz 15 anos, diretor de comunicação.
0: Ah, diretor de comunicação, mas assim, fazendo parte do coral mesmo,
4: não, cantando do coral,
0: tal.
4: Eu cantei um ano só.
0: Foi? Ainda tem a becazinha do coral?
4: Não.
0: Tem mais nenhuma? Não guardou não, pai, de lembrança?
4: Não, o coral guarda pra...
0: Ah, para um próximo que vai lhe substituir.
4: É.
0: Muito bem. José, deixa eu mudar o foco aqui. Quando você tiver mais informações com relação a como ajudar o coral, passa para mim, por favor.
4: Beleza,
0: eu vou passando aqui no programa. Vamos mudar o foco do assunto. Eu quero saber como é que está aí hoje o nosso amigo acadêmico José Luiz Passos, né? Nós temos a honra, gente, de ter aqui um comunicador, um radialista, que faz parte da Academia Penedense de Ciências de Letra ou Letra e Ciência?
4: Academia Penedense de Letras, Letra. Arte, Cultura e Ciências.
0: Pronto.
4: Esse, a plaque.
0: Esse que está aqui, que vos fala, José Luiz Passos, grande comunicador, ele hoje faz parte da Academia Penedense
4: de Letras. Eu não sei, Antônio, que viram em mim que me botaram lá.
0: Irmão, ninguém é convidado a fazer parte de uma instituição se não tiver uma história. Convidaram a mim? Convidaram a Manuel? Não. Nós não temos bagagem para isso. Você tem uma história no rádio penedense, na comunicação. Você é um cara que grava vídeos, posta no Instagram, falando de pontos históricos de Penedo. Você conhece muita coisa do Penedo. Você participou da implantação das quatro emissoras de rádio de Penedo, desde a emissora de São Francisco. Quer dizer, lá você chegou e aprendeu a ser comunicador, mas depois que surgiu as FMs, você participou de todo o processo e tal. Pô, se você não fosse convidado, irmão, eu acho até que seria uma injustiça. Você não tem livro lançado ainda, né?
4: Não.
0: Só falta isso.
4: Eu sempre fui ruim de escrever. Agora pra ler é comigo.
0: Meu irmão, hoje você...
4: Conversa pra IA e ela faz...
0: Tem uns aplicativos, vai contando a história, né, Manuel? E o bicho vai fazendo texto aí, pá, pá, pá.
4: A minha neta me ensinou já esse macete.
0: Tá vendo aí? Zé, eu já lhe pedi tanto. Deixe um livro, cara, deixa um livro, vamos ver como o cara vai morrer amanhã, pelo amor de Deus.
4: E Zé, já tem até patrocinador, viu?
0: Escreve um livro, cara, pra gente se deleitar com essas histórias que só você conhece. Esse cara tem tanta história, bicho, das rádios aqui de Penedo, de implantação, das dificuldades. Esse cara na emissora São Francisco, transmissor lá na fazenda do finado saudoso Geraldo Lobo. A rádio aqui, o transmissor, Manuel? Quantos quilômetros? Daqui pra lá pra fazer.
4: Dois e meio.
0: Olha, imagine. Ei, teu transmissor tá fora do ar.
4: Vai de bicicleta.
0: 2,5 km pra você ligar a chave do transmissor. Olha.
4: E quando dá de enchente? Tá lá isso vivo aí. Água no pescoço, se bater a canela
0: de canoa.
4: De alta tensão.
0: Ia de canoa.
4: A gente, quando fretava a canoa, a capitania seguia a lanchinha, né? Como não estava ocupado.
0: Ô Zé, a emissora São Francisco, quando o transmissor estava ali no Vale do Maritoba, que você ajudou também na transferência lá, nós tínhamos
4: Sete reformas, eu participei.
0: Nós tínhamos como é o nome, Zé? Que ele reativava quando faltava energia.
4: Era estabilizador?
0: Estabilizador. Era desse tamanhão, né, bichão pesadão?
4: Tá na casa do Penedo.
0: Na sua época, não tinha não estabilizador que reativasse sozinho, não, uma queda de energia?
4: Não.
0: Tinha não? O cara tinha que ir lá mesmo.
4: Era.
0: Rapaz, essas histórias assim que eu acho bom demais, cara.
4: Mas também o transmissor, mesmo que tivesse já o estabilizador automático, o transmissor você tinha que ir. Não tinha automatização.
0: Ah, outro. E até o nosso aqui, né?
4: O outro entrava só.
0: Entrava só?
4: Ainda tinha uma coisa, você programava ele 6 horas da noite, ele caía de 6 para 3 kW.
0: Automático?
4: Automático. 6 horas ele mudava.
0: Mas aí também já diminuía a abrangência da rádio, né? Quando
4: sim,
0: ele caía.
4: Mas
0: né?
4: a permissão era essa, de noite. 6 horas e automaticamente ele mudava a potência.
0: E pela manhã?
4: 6 da manhã ele voltava.
0: A potência normal.
4: 6 quilowatts.
0: Automático.
4: Sozinho.
0: Pois é, cara. Então, assim, você tem muita coisa pra
4: contar. Esse transmissor tá lá na casa do Penedo, à disposição. Quem quiser conhecer, ainda vou lá pra botar nome.
0: Sabe? Casa do Penedo hoje, dentro do chalé.
4: O chalé dos
0: Olhos. Do chalé, né? O que tem da antiga emissora lá, Zé? Tem um estabilizador, tem um transmissor?
4: Tá tudo, só não tá a antena.
0: Mas foi colocado numa salinha?
4: Tá arrumadinho.
0: Ah, vou entrar lá, que eu quero ver. Lá. Material que eu trabalhei muito lá na... O Pelé, quando chegava aqui pra fazer a manutenção, ficava lá no estúdio, Antônio, vai lá no transmissor. Era, rapaz, você lembra não? Aí eu pegava Zé Luiz na garupa da moto, a gente subia aí, Zé, como é que tá aí? Veja fio não sei o que, lá e vai. Meu Deus do céu, não acaba hoje não. É igual esse daqui, quando o Pelé chega, né, filho? Aí fica Manuel, lá e vai. E a gente, e você é bom, que o transmissor tá ali.
1: Pertinho, né?
0: E a gente lá?
1: Fosse lá
0: na... E se fosse na fazenda lá? Aí eu buscava o Zé Luiz, aí hora o Zé Luiz ficava no estúdio e o Pelé aqui em cima, ó, era uma...
4: E lá embaixo teve um tempo que não tinha link.
0: Mão de obra.
4: Era um fio.
0: Olha.
4: Era.
0: Não tinha link?
4: Sim, o link de aéreo.
0: Tinha não?
4: Não.
0: Já com carimbão?
4: Não, não, não.
0: Ah, antigamente.
4: No tempo do Dr. Moacir. Era um fio, era o fio telefone.
0: E era.
4: O FE. E até lá. O Raul tá aí vivo. Aí houve uma interrupção.
0: Do transmissor até a rádio.
4: Sim.
0: E se torasse esse danado?
4: Não, não torou, não. Não, não. Faltou sinal, o transmissor estava no ar. O que ele ficava com a portadora, sei, né? Aí o Raul, vamos ver, né? Nós chegamos na metade do caminho, eram 29 postes. Não sei quem levou. 29 postes
1: até chegar lá.
4: É, até chegar lá.
0: E os postes antigamente era aquele de madeira, não era, Zé?
4: Não, era.
0: Já era no cimento?
4: Cimento. Só que era poste de jardim, né? Era o pequeno. De 11. E a gente chegou num determinado poste e tinha lá uma casa de maribondo do diabo.
0: Dentro lá da casinha?
4: Não, na rua, né?
0: Sim.
4: Né?
1: E o poste passando no meio da casa?
4: Oh. Não, o maribondo cobriu, né? Em cima. E aí o Raul tirou o extintor do carro, aí subiu até metade, aí conseguimos espantar o bicho. Resultado, comeu o fio. Não sei se o maribondo roeu, ou foi o peso, eu sei que o calor que delatou a capa, aí fechou um curto.
0: É. Fechou o curto.
3: Histórias.
4: E a novela pra gente vender? A fiação puxada já no tamanho certo.
3: Esticada. Não tinha como esticar.
4: Não, você tinha que vir de manchando do seio dos outros, porque tinha esticador de um lado. Tudo outro ele fazia um seio, né?
3: É.
4: Aí de manchando o seio dos outros, pra poder ter um espaço pra emendar.
0: Meu Deus. Quando eu digo que o Zé Luiz tem muita história, agora, por que você fica se amarrando pra contar isso em um livro, Zé?
4: É, eu contei, tem tá no, tá, como dizia, tá no YouTube.
0: Ah, tá no YouTube, né? Ainda continua fazendo aqueles vídeos pra o Instagram?
4: Faço. Eu dei uma paradinha porque a gripe me pegou, né?
0: Sei.
4: Mas eu tenho um bonitinho pra fazer hoje a respeito ali da Rua do Banheiro.
0: Ah, da Rua do Banheiro. E que vai ganhar uma repaginada, viu?
4: É, ali o prefeito tá me devendo desde quando ele era vice.
0: O que, a repaginada?
4: Sim.
0: Você pediu, foi? Você cobrou, foi?
4: Não, pedi a ele, pediu. Porque no período os caras derrubaram as portas, as janelas, estavam tirando telhas e tava a turma lá fumando, outros namorando e tal. Aí a Anjinha pediu pra dar uma voltinha por lá, eu vi a situação e falei com...
0: Você já viu as fotos de como eles pretendem deixar?
4: Eu já tenho.
0: Viu? Eu, pelo menos o que eu vi aqui, eu gostei, né? Eu gostei. Zé, tem gente mandando áudio e eu acho que é pra você. O Hamilton... O pai da nossa amiga Aline.
4: Hamilton de Lima, né? Bezerra.
0: É, o bicho sabe o nome completo, é? Fala, Hamilton, boa tarde, meu irmão.
5: Boa tarde, a empresa Grande Rio.
0: Oi, FM, meu irmão, boa tarde.
5: Nosso amigo Moacir. E é corriqueiro ouvir o programa do nosso amigo Antônio Silva.
0: Obrigado, meu irmão.
5: E como também... O primeiro programa que assisto, que ouço, é o programa do filho do nosso amigo imortal, Passos, que está aí ao seu lado. Uma boa tarde e muitas felicidades.

0: Então tá aí, foi o nosso amigo Hamilton de Lima Bezerra, como diz meu amigo José Luiz Passos. Sabe quem mandou mais áudio? O Lila do Peixe. Será que eu acho que o Lila era seu ouvinte aí, viu?
1: É, o Lila é meu amigo.
2: Boa tarde, meu amigo Tony Silva. A voz desse homem parece a voz de um menino, né, rapaz?
0: Fica meu filho. Não. Fica não.
2: Pela voz dele, rapaz, já tá aqui. Esse cara é uma personalidade.
0: Meu amigo,
2: Zé Luiz Passa.
1: Ele.
2: Saudade, muitos anos, muito tempo. Muita saudade também de Roberto Passo. Enfim, essa turma dos Passos aí, né, rapaz? Aí bebi muita cachaça mais ele.
0: Eita!
2: Mas é, Tancinho.
0: Ei, mas não faz outras coisas, não. Fala só da cachaça mesmo.
2: Tá, um abraço pra todos.
0: Eita, Zé, o Lila tomou cachaça com o Lila?
1: Ah, é.
0: E foi? Aí. Ih, ficou mudo? Fala, pai.
1: Não, tu vem.
0: Cachaça.
1: Pensei, né? Não era dos cabaré.
0: Zé não andava.
1: A gente tomava nos bar lá por baixo, dele acabava de vender o peixe. A gente tomava a saideira. Eu, ele e o Beleza.
0: Beleza?
1: Beleza também.
0: Beleza é seu irmão, né?
1: É.
0: Seu irmão. Beleza tá no rádio ainda, Zé?
1: Não.
0: Tá não?
1: Agora passeando, aposentado dele, é mulher, Aracaju, Salvador.
0: Muito bem. O seu Ananias, lá do Itapuranga, manda o áudio, eu acredito que é para o senhor também. Fala, meu amigo Ananias.
3: Boa tarde, Antônio Silva.
0: Boa tarde, meu irmão.
3: Boa tarde, Emanuel. Antônio Silva, no dia que eu conheci esse senhor, José Luiz Passos, para mim foi um momento muito magnífico. Naquele dia que nós tivemos um encontro aí, no dia...
0: Ah, sim, do aniversário do programa do Zé Luiz, do Luiz Dantas.
3: Aquele, o aniversário aí você do tava programa aqui. Dele, e eu tive a honra de conhecer o pai do Luiz Dantas. E aí estava presente você, meu amigo Antônio, Manuel e toda aquela turma. José Luiz Passos, só te vi uma vez, mas... Eu sempre ouvia falar do seu nome, você é um ícone do Rai, do Penedense, e por que não dizer do Brasil, até onde sua voz chegou.
0: Viu aí?
3: Que Deus te abençoe, meu amigo, que continue sendo este grande radialista que você foi, comunicador, que encantou a muitos da sua geração. E hoje... Eu tenho a honra de sempre ouvir

0: Ele disse, olha, Antônio Silva, pergunta ao Zé Luiz, quando ele marcou um carnaval pra boneca Raquel lá em Carrapicho.
1: Carrapicho, que comeram o peru do governador.
0: Quando comeram o peru do governador. Que história é essa? Olha, tá vendo que esse bicho tem história pra contar? Comeram o peru do governador. E o governador tava nessa festa?
1: Não, o prefeito tava esperando.
0: O governador? O
1: governador.
0: Sergipe?
1: Sim.
0: Sim, aí, conta aí.
1: Aí a turma entrou lá e... um belo gente com uma... eu e o finado Baleia lá, com o carro na porta.
0: Certo.
1: Aí, da fé, aquele labafério lá pra dentro, e o Gilson Barroso, brabo, que era o prefeito, né? Gilson Guimarães Barroso, professor, um abraço. E os caras abriram o forno lá e rasgaram o peru do governador.
0: Rapaz, olha, mas foi a galera da boneca Raquel, foi a turma
1: foi,
0: do Herildo?
1: Foi, foi. Aí, repara, eu peguei liguei o carro, aí...
0: E você falou isso ao vivo, foi?
1: Passei a notícia, acabaram de comer, não sei o que, tava...
0: Eita, meu Deus. Mas é Herildo, rapaz.
1: Quando a turma chegou no pneu, já...
0: todo mundo já sabia.
1: Já sabia os bonequeiros.
0: E aí, o prefeito se preparou pra receber o governador e depois que comeram o peru, o prefeito fez o quê?
1: Rapaz, a gente veio embora também, ninguém ficou lá, né?
0: Olha, vá-se embora todo mundo, não quero mais ninguém. Eita, rapaz, negócio da porra.
1: Isso, ficou brabo com razão, né, rapaz?
0: Claro.
1: E a casa estreitinha, o corredor comprido, a cozinha lá, homem com uma pega dentro de casa,
0: eita, aí os caras viram lá um peruzão tá, assadinho.
1: Saíram mexendo em tudo aí. Eu disse até o nome do cara que pegou o peru lá.
0: Rapaz, entregou tudo no ar. Misericórdia. Olha, a dona Seminha tá dizendo boa tarde. Boa tarde. Também fui ouvinte dele. Nota mil pra ele.
1: Obrigado.
0: Dona Seminha. Eu vou atender esse telefone aqui, eu não sei se é pra o Zé Luiz. Se não for, a gente vê. Alô, telefone, boa tarde.
2: Boa tarde.
0: Com quem eu falo?
2: Você está falando com Alba. Eu sou esposa do finado Francis Kleber. Esse rapaz que está aí era muito amigo do meu esposo.
0: Francis?
2: Ele
0: Kleber.
2: É um profissional de muita categoria.
0: Muito bem.
2: Eu desejo para ele que aconteça tudo de bom para ele. Ele deveria, Antônio Silva, que eu não lhe conheço, mas breve quero lhe conhecer, porque você é um jornalista de grande importância para Penedo.
0: Muito obrigado.
2: Sua rádio.
0: Obrigado.
2: Então, esse homem pedia, ele escreveu um livro.
0: Pois é.
2: Sobre o que ele já fez, o que ele é aqui na cidade de Penedo.
0: Ele tem muita história,
2: é um,
0: né, para contar.
2: Muito importante, é. Zé Luiz Passos.
0: Verdade.
2: É muito meu amigo.
1: Francis Kleber de Queiroz.
2: Parabéns para ele.
0: Muito
2: obrigado. Boa tarde a todos.
1: Obrigado, Alba.
0: Obrigado pela ligação, viu, por essas recordações. Deus te abençoe. Obrigado. Eita, Zé, tá vendo aí, rapaz?
1: Eu vim aqui por acaso.
0: Você some do rádio, eu não digo nada, viu? Porque dizem que quem não aparece não é lembrado. Maluquinho do Brega, de Penedo Alagoas, fala.
3: Boa tarde, meu amigo Manuel Rodrigues, Antônio Silva.
0: Oi, boa tarde.
3: Zé Luiz Paulo é nosso amigo aí, viu?
0: É, sim.
3: Nas antigas, né?
0: É.
3: Lembra a voz do Roberto Carlos.
0: Eita, lembra a voz do Roberto Carlos. Valeu, maluquinho do Brega. Um abraço, bom final de semana pra você e família. Boa tarde, amigo. Eu tive o prazer de conhecer esse grande amigo. Tive o prazer de conversar, perdão, de consertar o fogão dele, Val Sapateiro.
1: Ah, foi.
0: Consertou seu fogão?
1: E consertou a
0: sua bota.
1: A chinela e o cobertor.
0: Consertou a boca, foi, do seu fogão?
1: A chinela.
0: Foi? Não, o fogão, não foi a boca? Foi a boca, não.
1: As bocas.
0: Ah, tinha várias entupidas, era?
1: É.
0: Ele desentupiu a boca lá? Não, do fogão,
1: sim,
0: pô.
1: Sim, rapaz.
0: Eu tô falando, você tá com medo de responder?
1: Ele fica com má intenção.
0: Geralmente, quando um cara vai mexer no fogão, o que é que... Não é a boca que entope, mano?
1: É porque você tá falando gesticulando, aí ninguém tá vendo.
0: Claro, tô fazendo negócio da boca do fogão,
1: sim,
0: entendeu? Porque tem a boca grande, tem a boca maior e tem umas pequenas.
1: Tem uma boquinha, um foguinho.
0: Não tem, né, mano? Uma boca pequenininha?
1: É, são...
0: Pelo menos na minha casa tem. Tem uma boca que é bem assim lá em casa.
1: Ainda mexeu no forno, tá? Esqueceu.
0: É. Mexeu no forno.
1: Mexeu no forno.
0: Também tava meio ruim.
1: Tava meio
0: não tava aquecendo muito, né?
1: Não.
0: Tava sem pressão.
1: Não, pressão tinha.
0: Tinha, agora, o gás saía bem.
1: O gás, não, o gás tava saindo pouco.
0: Então não tinha pressão.

0: coração, Zé. Eita, meu Deus do céu.
1: Essa fala olhando de banda,
0: rapaz. Ó, 12 horas e 56. Zé, muito obrigado, irmão, por esse bate-papo.
1: Eu ia falar um negócio na hora que o Hamilton entrou.
0: Diga.
1: Que era o negócio lá da Rua do Banheiro, né?
0: Você não terminou, não? Tinha,
1: não.
0: Você tinha pedido o prefeito? Você
1: sim,
0: disse
1: sim.
0: Que tinha um pessoal lá, acho que bebendo e tal. Aí você foi. Pediu o prefeito pra...
1: Aí ele mandou, ele quando vice ainda, ele sim. Era vice.
0: Certo.
1: Aí ele mandou fechar na alvenaria, mandou cobrir o pedaço da que estava descoberta e me disse, Luiz, se eu ganhar a eleição, eu vou recuperar as casinhas.
0: Ó. Oh. Parece que foram desapropriadas lá aquelas casinhas, né, Zé?
1: Ele desapropriou.
0: É, vai servir, vai ser tipo um restaurante ali, Emanuel.
1: Não, ele vai recuperar as casas e vão construir um restaurante lá.
0: E é, né? E, Emanuel, qual aquela parte dele que você falou, vai ser o quê, Emanuel?
2: Pia.
0: Não, é pia não, qual o nome?
1: Um pia não, tem a descida que deve recuperar também, não, os degraus.
0: É o que você falou, um mirantezinho, né? Vai ter tipo um mirantezinho lá, Zé, viu? No madeirito e tal, bem, gostei das fotos, eu achei legal. Muito bem, então tá aí, ó. É um pedido também do nosso amigo José Luiz Passos.
1: É só ele. Falta ele atender o outro, que é a recuperação do cuscuz.
0: Tá, meu Deus do céu. Não, Zé, vamos terminar o bate-papo. Eu vou pro comercial, Zé. Ei.
1: É história, pai.
0: Sim, sim.
1: Foram os carmelitas, 1712. Século XVIII. O cuscuz, não é o cabaré que ele tá pensando. O cuscuz é lá, tem o cuscuzinho. Onde tinha água,
0: ali tem, é isso que eu ia perguntar. Ali tem tipo. Não conheço, não, ali tem tipo uma. A gente chamava antigamente de bica. Ali tem uma, né? Uma fonte de uma água. Fonte.
1: Ali tem 14 olhos d'água, 14 minadores.
0: E é.
1: E esse onde tem o cuscuz é um dos tais. Tinha um minador e fizeram de cimento e cal uma banda do cuscuz. Ali enche d'água, enchia. Não, ela tem um tanque. 4 degraus.
0: Mas é água potável ou não, né? Sabe dizer?
1: Não.
0: Não, né?
1: A qualificação dela, não. Agora, que era bom para banho, era. Você descia lá, os frades tomavam banho. Eu tomei muito banho ali nos anos 50.
0: O ali já merecia ter uma...
3: Mas era naquele terreno em frente ao Caltre, né? O antigo Caltre, né?
0: Não.
1: Não,
0: não, não. Não, não, não, não, não, não. É, não, na rapaz. Melão, na rua do Bar do Cuscuz, é por ali.
3: Eu nunca vi, não, essa...
0: A gente não esquerda
3: na rua mesmo?
0: A gente não
3: já
0: anda
3: passei
0: ali.
3: Por ali.
0: Já passou por ali?
3: Já.
0: Saiu lá no Sesc?
3: Já saí lá em cima. Lá.
0: Já.
3: De moto, às vezes passava de moto. Nunca passei de carro, mas de moto...
1: Tem uma muralha, não tem um pedacinho do muro ainda?
3: Não, o mato não percebi,
1: deixa, o mato não deixa ver, porque
3: eu pensava que era lá pra dentro do terreno, não, na parte
1: beira
3: de baixo.
1: Na beira não.
0: É. Pois é, qual é a intenção ali? É asfaltar, é calçar aquela rua que vai sair? Porque você pega aqui, próximo do
3: ali tem que calçar.
0: Você, ali da loteamento Pinheiro, e você já sai lá perto do CESP, né?
1: É.
0: Se calçasse aquilo ali, meu irmão, era uma cortada de ainda, não?
3: O CESP.
0: Tá em frente o CESP.
3: Ali é bom, porque às vezes quando essas ruas aqui estão fechadas,
0: seria um desvio, né?
3: Isso. Por exemplo, no carnaval, fecha isso aqui tudinho.
0: Era um desvio massa.
3: Tem por onde passar. Ou vai lá pela Castro Alves, ou pelo Oiteiro.
0: Seria um desvio massa.
3: E ali é um desvio muito bom.
1: É mais perto e mais curto.
3: Muito mais perto pra quem vai pro Oiteiro, pra quem vai pro centro, pra sair lá no tiro de guerra.
0: Ele falou que se realmente...
1: Não, isso aí não. Não, né? Falou da recuperação do cuscuz. Mas
3: ia dar uma movimentação no cuscuz maior.
0: Não, o cuscuz parece que fechou as portas.
3: Já reabriu.
0: Reabriu?
3: Tem uma placa lá, e eu fiquei tão alegre que reabriu.
0: E você é frequentador?
3: O cuscuz pra tomar banho, rapaz.
0: Tá.
3: Pra ele.
0: Muito bem.
1: E cá embaixo é Paré Novinho também. 1761.
0: Ah, poxa.
1: Ali era a entrada da cidade, ali era porto. Ali tem umas casinhas, falando sobre o Penedo. Tem a rua de entrada, em seguida tem a rua do Sol e tem uma bifurcação. Você ia para a rua rua Imperial do Melão e ia para o Bal Vermelho. Né? Antes, em frente à estação de captação d'água, né? Ali tinha umas casas. E toda jardinada, o rio naquele tempo... Tinha mais força, tinha mais água, subia muito e a brisa era favorável à saúde. Quem tinha tuberculose naquele tempo, quem estava contaminado, alugava, quem tinha dinheiro comprava e se cuidava ali. ali serviu de tratamento para muitos casos de tuberculose.
0: Tá vendo? Esse cara tem história e fica aí, não quer contar pra gente. Irmão, eu vou pro intervalo. Obrigado pela visita.
1: Claro que eu quero ir comer.
0: Bom demais ter o senhor aqui conosco, viu? Deus te abençoe ricamente, com saúde
1: e muitos anos de vida. Abençoe a todos nós.
0: Viu? Bicho tá com uma cara de bebê, dá pega. Como tá lisinha a cara dele, mano? Tá melhor que a minha.
1: Mamãe já dizia isso.
0: Era?
1: É. Eu tenho a cara lisa.
0: Zé, tu é de que ano?
1: Nasceu? 4 de dezembro de 45, nasci na quarta-feira, às 4 horas da manhã, em casa.
0: Só falta dizer quanto você pesava quando nasceu.
1: Não, nesse tempo tinha balança, não tinha isso não, tinha era parteira só. Nasci em casa.
0: Rapaz, tu tem 81?
1: Eu tô no ano de 81.
0: Parece não que o Zé tem 80 anos, velho. Parece não, bicho.
1: Não, porque 45.
0: A gente vê hoje aí de pessoas de 80 anos que praticamente andam arrastando os pés. E tu tá, graças a Deus, tá jovem.
1: Não arrasta, né?
0: Não, tá arrastando não. Mas continua firme namorando?
1: Não, não.
0: Não? 80
1: anos. É a única coisa que ele tá arrastando.
0: Obrigado, José.
1: Tchau.
0: Ai, meu Deus do céu. Ai, peraí. Ó, o Walter Santos disse: oi, Antônio, passando para desejar ao amigo José Luiz Passos muito sucesso na trajetória dele e um grande amigo, Walter Santos. Conhece Walter Santos?
1: Tem vários, tem que trabalhar na rádio comigo.
0: Então, deixa eu ver aqui, tem a foto aqui. Walter Santos, conhece?
1: É, esse é vergonha mesmo.
0: Eita, rapaz, tá bem que vocês são da mesma idade.
1: Da mesma idade. Você tem... Trabalhou na rádio com eu.
0: Muito bem. Vamos faturar, Emanuel?
2: Bora!
0: 13 horas e 2 minutos. Vamos a um bloco de intervalo comercial. Volto já já com informações pra você. Sai daí não.
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0: 13h18 em Penedo, 13h18. Estamos de volta logo após o bloco de intervalo comercial. Já estamos por aqui. Manuel, vou tentar falar com a secretária de saúde, a Vanina, porque a carreta de especialidades já está em Penedo, viu? Já está em Penedo. E hoje teve uma programação lá. Sabe quem estava aí também? Quem? Deputado Paulão. Tava lá na
1: Penedo?
0: Sim, lá na abertura dos trabalhos.
1: É, pode chamar de deputado, né? Porque ele não perdeu ainda o mandato.
0: Ele vai ser reconduzido, né?
1: É, deputado. Até terminarem, né?
0: Mas agora é até ele terminar o mandato. Não tem mais.
1: Ah, agora até terminar o mandato ou é o processo dessa.
0: Mandato.
1: É.
0: Até porque falta um negócio de 6 meses, né? Não tem negócio de recorrer mais, não. É até ele terminar o mandato. Agora eu vou dizer, vai entender como é que
1: funciona. É mais uma novela, né? Essas novelas começam, a gente acredita numa coisa, quando pensa que não, no outro dia, aí muda a história total. Não,
0: o cara tira o mandato, o outro assumiu.
1: E aí o TRE diz uma coisa, que é o regional. O TSE vai lá e diz, não, peraí.
0: O TSE é o superior, né?
1: Peraí.
0: Derruba, né?
1: O cara recorre lá no superior.
0: O TRE. Secretária, boa tarde. Pode falar comigo rapidinho? Vamos lá, muito bem. Eu estou na linha aqui, gente, com a secretária de saúde, a Vanina Mendonça. Ela vai falar comigo rapidinho, porque Penedo está recebendo uma carreta, né, do Ministério da Saúde, através do governo federal. E essa carreta, ela vai estar em Penedo até o dia 22 de junho. Serão 30 dias dessa carreta aqui na cidade de Penedo, realizando exames de algumas especialidades que muitas vezes a cidade até não dispõe. E lembrando, Penedo, como faz parte da sexta região, vai atender não só os nossos penedenses, mas pessoas que vêm de Piaçabuçu, Feliz Deserto, Igreja Nova, de toda essa sexta região, vai vir para Penedo para realizar seus exames nessa carreta do Agora Tem Mais Especialidades. Secretária Vanina, boa tarde. Dizer que é um prazer voltar a falar com a senhora. Seja bem-vinda ao nosso programa A Voz da Cidade. Boa tarde.
2: Boa tarde, Antônio. Boa tarde a todos os ouvintes. Muito obrigado, Antônio, pelo convite em estar passando para a população, né, que Penedo hoje fez a solenidade de inauguração dos atendimentos, onde nessa carreta, Antônio, vai ser realizado tomografia computadorizada. O Ministério da Saúde, pelo programa Agora Tem Especialistas, eles têm, no momento, 3 tipos de carreta. Que é a carreta que faz a saúde da mulher, né, com mamografia, com os exames que são específicos para a área da mulher. Oftalmologia, e tem essa que é a de tomografia computadorizada. No momento, nós temos essa de tomografia computadorizada que está aqui em Penedo hoje e vai ficar durante esses 30 dias. Mas a gente já ficou sabendo pelo pessoal do Ministério que estava na solenidade que as outras também virão para assistir a região. Então, como Penedo é a cidade polo, município sede da sexta região, nós estamos recebendo ela e vamos atender os outros 7 municípios. Coruripe, Jequiá da Praia, Feliz Deserto, Piaçabuçu, São Brás, Porto Real do Colégio, Igreja Nova. Então, todos os munícipes, eles virão para cá de forma regulada, né, por cada município. Eles vão trazer os pacientes para cá, eles serão atendidos. Vai ser, em média, 60 atendimentos por dia. E tem município que tem uma fila de... uma demanda reprimida bastante antiga. Então, vai fazer com que esses pacientes tenham esse atendimento, tenham o seu resultado e possam dar prosseguimento ao seu tratamento.
0: Secretária, a senhora falou aí em tomografia, não foi?
2: Isso.
0: Esse é o único exame que essa carreta vai realizar aqui em Penedo, né?
2: Isso. Essa carreta, ela é específica e exclusiva para tomografia computadorizada, porque é um equipamento muito grande.
0: Sei.
2: Né? De última geração. Eu acho que quem teve a oportunidade de visualizar os stories do Dr. Ronaldo ontem, ele mostrou ela por dentro, né? É um equipamento de última geração e só comporta realmente numa carreta um tomógrafo. Só que tem outras carretas do Ministério da Saúde e pelo programa agora tem especialista, que a gente vai estar recebendo em breve.
0: Tem outras carretas com outras especialidades.
2: Isso, com outras especialidades, em oftalmologia, em saúde da mulher.
0: Ah, é? Certo. Penedo.
2: E aí, nesse momento a gente está com tomografia.
0: Penedo tem demanda reprimida com relação...
2: Não.
0: Porque nós temos um tomógrafo em Penedo, né?
2: Exatamente.
0: É isso que eu ia perguntar. Porque assim, exatamente. Penedo nós temos um tomógrafo ali no centro de diagnóstico e eu queria saber se temos exames de tomografia atrasado aí em Penedo.
2: Nós não temos demanda reprimida e a nossa fila de espera na quarta-feira, quando a gente fez a reunião com todo com o pessoal do Ministério, Estado e os representantes da Sexta Região de Saúde, eu peguei e abri para eles poderem ver o nosso primeiro paciente que estava lá na fila de espera tinha sido inserido dia 18/5, ou seja, segunda-feira. Eu fiz a reunião na quarta. Certo. Então isso não é uma fila de espera, não é uma demanda reprimida, é uma fila de espera. Mas é uma fila de espera recente. Bom. Hoje, 10 pacientes, né, serão atendidos. Alguns foram atendidos na parte da manhã e outros serão atendidos a partir de agora de 1 hora da tarde.
0: Certo.
2: Né? Porque a gente pegou para poder atender também os pacientes de Penedo.
0: Claro.
2: Durante esse período, se por acaso a gente tiver a necessidade, eles serão encaminhados também para a carreta.
0: Sim.
2: Mas por que essa carreta ela veio para Penedo? Porque Penedo, ele é sede da Sexta Região de Saúde e tem por responsabilidade regional receber, né, e dar vazão e organizar a fila de espera com os municípios e planejar junto com eles essa assistência. Então, o prefeito Ronaldo, quando eu fiquei sabendo, né, que eu recebi há uma semana atrás a notícia do Ministério da Saúde, que a carreta viria para Penedo, eu expliquei para ele que a gente não tem demanda reprimida, por termos um tomógrafo, porém, já estava organizado para vir para cá e a gente teria que dizer se queria ou não. E, de imediato, ele acatou, disse que realmente... A gente não tinha, mas é importante, não só para o nosso município, mas também para essa região, que a gente não cresce sozinho, né?
0: Verdade. Então, no caso, quem escolhe a cidade para onde a carreta vai é o Ministério da Saúde, é?
2: É o Ministério da Saúde.
0: Não é o município que pede a vinda?
2: Não é o município que pede. Quem escolhe? Geralmente, os municípios que são, tipo, se não me engano, na quinta região, é São Miguel dos Campos, certo? Que é a cidade polo. Então a carreta, ela vai para São Miguel dos Campos.
0: Certo, entendi, certo? Entendi. Então eles escolhem a cidade que regional ali, que atende os demais municípios.
2: Que é a referência.
0: Que é a referência.
2: Que é a referência, isso. No município, no estado. E para o Ministério da Saúde, Penedo é a referência. E como nós temos já uma organização dentro da própria saúde municipal, né, que é constantemente... aplaudida pelo Ministério da Saúde, né, referenciada. A gente recebeu técnicos de outra área do Ministério da Saúde, acho que há uns 15 dias atrás, eles ficaram encantados com os atendimentos que nós realizamos aqui na atenção básica, né, com promoção à saúde, com tudo que a gente já realiza. Agora veio a equipe do programa Mais Especialistas, e assim, a gente teve acho que mais ou menos de 3 a 4 dias para poder organizar esse evento, e eles ficaram muito satisfeitos com o Penedo, né, agradeceram pelo empenho para a gente ter. Mesmo tendo, assim, para poder mantê-la 30 dias aqui, é um custo, né, operacional, administrativo.
0: Parece que hoje tinha até secretários de outros municípios também aqui, né?
2: Tinha, veio, vieram os representantes de São Brás, de Piaçabuçu, de Feliz Deserto, eu não me lembro agora se tinha Igreja Nova, mas esses três estavam conversando comigo e eles deram até entrevista, acho que ao Raul.
0: Certo.
2: Hoje mais cedo, quando estava lá no evento. Então eles vieram para poder prestigiar, né, esse momento de inauguração e a gente está em constantes conversas para poder organizar o fluxo de atendimento deles. Tipo, Piaçabuçu, por exemplo, o Rui veio representando o secretário. O Rui é superintendente, acho que, de regulação.
0: Certo.
2: Que é o mesmo cargo que Ronaldo tem aqui em Penedo, né?
0: Entendi, secretário.
2: E aí ele me dizia que tinha...
0: Hã? Pode falar, pode falar.
2: Pronto, e aí ele dizia que tinha na fila de espera dele 200 pessoas, de demanda reprimida.
0: Sei.
2: E aí ele tá tendo esse tempo para poder higienizar a fila, ver se as pessoas realmente precisam do exame, se continuam precisando ou se já realizaram, né, já que a demanda tava lá represada há algum tempo, para só mandar realmente para cá e só marcar quem fosse realmente executar a tomografia, para a gente não perder aquela vaga.
0: É, lembrando, então, lembrando que a nossa sexta região, ela atende. Tem Penedo, que é a central, mas aí nós abrangemos Coruripe, Feliz Deserto, Igreja Nova, Jequiá, Piaçabuçu, Porto Real do Colégio São Brás. Isso significa dizer que essas pessoas, nesses 30 dias, poderão vir para Penedo, né, secretária?
2: Isso. E agora tudo isso sendo organizado pela Secretaria de Saúde de cada município.
0: De cada município. Ah, entendi. Exatamente. Cada município que é responsável pelos seus.
2: Não é mutirão que o pessoal vai chegar aqui e vai ser atendido. Uhum. Ele tem que ser regulado, tem que estar com encaminhamento do município.
0: É isso que eu ia perguntar. Quando a pessoa vier com encaminhamento médico, esse encaminhamento já tem que ter sido inserido no sistema?
2: Isso. Então, alguns municípios não trabalham dessa forma.
0: E é?
2: Mas aí, na reunião que a gente teve na quarta-feira, a gente conversou, explicou como era a melhor forma. O pessoal da carreta, Alice, que é representante, que está aqui no município, que é representante da carreta, ela disse que prefere trabalhar com o CISREG, porque fica mais fácil de organizar o serviço.
0: Sei.
2: E como o município de Penedo já trabalha dessa forma, nós separamos, né, solicitamos uma técnica do setor de regulação de Ronaldo. Ele cedeu uma técnica para poder ficar lá na carreta, organizando esse fluxo junto com os municípios. Foi criado um grupo também com os secretários e os técnicos que trabalham na regulação, para poder organizar todo o fluxo via Secretaria de Saúde de cada município, para poder encaminhar seus pacientes.
0: Muito bem. Então, essas pessoas, quando vierem para cá, já tem e fica de responsabilidade de cada município, né, a marcação dos exames dessas pessoas, e quando vierem para realizar o exame aqui, esse todo o processo, né, que tem que ser feito antes, não é pegar o encaminhamento médico e vir direto, né, secretária? Não é assim que vai funcionar,
2: não,
0: né?
2: Não funciona em formato.
0: Não é mutirão, né? Entendi.
2: Não é mutirão, a fila é regulada.
0: Muito bem.
2: Até porque tem exames que precisam de preparo. Tipo, a tomografia de abdômen, ela precisa de um preparo. O medicamento, ele tem que ser tomado antes, um dia antes, para poder ser feita a tomografia.
0: Ok, então o programa...
2: Todas essas orientações são repassadas para os técnicos de cada secretaria e é inserido lá na hora da marcação do exame e é passado para ele. O paciente, ele tem que fazer o preparo. Então ele faz o preparo para poder vir fazer o exame.
0: Secretária, o material humano, né, os profissionais, eles vêm também junto com a carreta ou são os nossos profissionais da saúde que vão atuar dentro da carreta, supervisionado por alguém que veio do Ministério da Saúde? Como é que funciona essa dinâmica?
2: A carreta vem completa.
0: Ah, tá.
2: Você tem uma ideia, Antônio, vem os técnicos, tem um médico que lauda, tem também o pessoal que faz toda a parte administrativa, ele vem com tenda, ele vem com as cadeiras, a gente tem que ofertar o quê? Água, energia, segurança, banheiros químicos, né, com limpeza. Uhum. Essa parte é operacional mesmo, né, de administrativamente. Segurança 24 horas, porque a carreta ela fica no município, sábado e domingo não funciona. A gente tem que ter a segurança da carreta, né, porque é um equipamento de alto custo. Então, certo. O município, ele assina um termo de compromisso de que vai honrar com todas aquelas cláusulas que estão dentro do termo.
0: Entendi. Muito bem.
2: E aí veio o pessoal da Vigilância Sanitária, já fiscalizou hoje de manhã para ver se estava tudo ok para poder realizar os atendimentos. Foi liberado. E a partir disso, a gente já começa a trabalhar e atender a população.
0: Ok, entendemos. Secretária, as pessoas estão ouvindo em casa a senhora falando aqui comigo no ar, e aí é inevitável que comece a chegar algumas perguntas para a senhora. A senhora aceita?
2: Pode
0: que
2: passar.
0: Eu posso passar?
2: Com certeza, certeza.
0: Tem gente aqui me perguntando com relação à ressonância do crânio. Vocês têm dificuldade para marcar ressonância do crânio? Tem uma mãe dizendo... Pronto. Que a filha está precisando muito fazer uma ressonância do crânio e que o exame da filha está no posto e até agora não foi marcado. Não surgiu uma vaga, segundo ela.
2: Pronto, a gente tem que ver duas situações. Ressonância, a gente faz ou via estado, porque são exames de alta complexidade. Peneiro tem um tomógrafo, mas é um exame de alta complexidade. Geralmente os municípios, eles encaminham para o estado realizar essa tomografia.
0: Essa ressonância,
2: graças a Deus, tem um tomógrafo.
0: Essa ressonância é feita via Conisul?
2: Via Conisul ou via estado.
0: Certo.
2: Só que a gente tem uma questão aí. Se a paciente, ela for criança, não é ofertado nem pelo estado, também não é ofertado pelo Conisul.
0: E aí que,
2: eu não sei, porque geralmente para poder fazer ressonância magnética de crânio de crianças, você precisa fazer a sedação.
0: Tem que sedar, né?
2: E geralmente precisa sedar a criança, porque é um exame que você entra dentro de um tubo, né? E a criança sabe que ela não fica quieta, né?
0: Uhum.
2: Então você precisa sedar a criança e geralmente os médicos pedem com contraste. E para você fazer uma tomografia com contraste, uma ressonância com contraste, você tem que ter um médico acompanhando. E tem que ter uma estrutura, como se fosse uma mini ali UTI, né, com desfibrilador, com medicamentos, para poder, se por acaso tiver qualquer intercorrência, o paciente seja atendido.
0: Então vamos orientar essa mãe melhor, porque ela está dizendo que a solicitação deixou no posto e agora, até agora não surgiu uma vaga, então o pessoal do posto tem que explicar isso para ela, né?
2: Exatamente, é o que a gente passa. Quando é? Agora também assim, não tem pelo estado, não tem pelo Conisul, não quer dizer que ela não vai fazer.
0: Sim.
2: O município de Penedo oferta ressonância magnética ou até tomografia com contraste de sedação para as crianças.
0: Uhum.
2: A gente compra o serviço, certo? E encaminha a mãe para poder fazer. Geralmente a gente faz na Semise, em Aracaju. Hoje mesmo eu mandei uma paciente, né? Um paciente com uma mãe para poder fazer, só que chegou lá, ele tava corizando. Aí o médico não faz.
0: Sei.
2: O médico avalia o paciente e diz que ele não tem condições de fazer. Uhum. Ele precisa ficar bom. E aí foi remarcado para a próxima semana. Acho que dia 5 ou 6. Que é o tempo dele se recuperar para poder fazer o exame.
0: Me ajude nesse caso, então. Eu posso pedir essa mãe para mandar a foto do cartão SUS e essa requisição do médico para enviar para a senhora?
2: Pode sim.
0: Então, dona Josilene.
2: E deixar claro também até para outros ouvintes.
0: Sim.
2: Se tiver essa situação, procurar a Secretaria de Saúde, procurar o Serviço Social da Secretaria de Saúde.
0: Pronto. Dona Josilene, a senhora está me ouvindo? Por favor, mande a foto do cartão SUS da sua filha. Mande essa requisição médica, da solicitação médica, para que eu possa enviar para a secretária Vanina, para ela ver e orientar.
2: E um número para contato.
0: E um telefone para contato, por favor. Secretária, tem gente aqui me perguntando o seguinte. Pergunta à secretária com relação à oftalmologia. Tá fazendo? Tá difícil marcação?
2: Não? Não tem nem... Não, de forma alguma. Eu acho que o pessoal está querendo saber sobre o programa Visão para Todos.
0: Não, que a gente tá fazendo por etapas. Exame de oftalmologia mesmo.
2: Qual tipo de exame? Tem como dizer?
0: A senhora tá com retorno aí? Tem carro? Tá com som ligado? Alguma coisa assim?
2: Não, eu tô dentro do restaurante que eu tô almoçando.
0: Ah, desculpa. Bom, mas eu vou tentar colocar por aqui pra senhora ouvir. Só um minuto, ó.
3: Ô Antônio, por favor, faça essa pergunta aí a Vanina, a secretária de saúde. Não tem demanda de exame. Eu queria saber por que não tem demanda. E por que meus exames não é marcado. E o meu exame, que já tem mais de ano, foi negado a marcar. Meu exame de vista, que eu perdi uma visão, estou prestes e a outra está comprometida.
0: Exame de vista, com oftalmologista. Ela disse que já perdeu a visão de um olho e está prestes a perder outra. Como é que faz nesse caso?
2: Então é consulta, não é isso?
0: É. Não, acho que ela falou em exame. Não falou consulta, falou realmente exame de vista com oftalmologista. É, não sei se é consulta. Deve ser consulta, porque quem, através da consulta, o oftalmologista é quem, né, requisita, certo?
2: Ele já faz alguns exames até na hora. E até outros a gente já encaminha para poder serem realizados. A gente está realizando, Antônio, o programa Visão para Todos, que ele é feito por etapas.
0: Sei.
2: A gente já conclui o EJA e a gente está atendendo agora as crianças de 0 a 8 anos dentro da própria escola, que é para poder facilitar o atendimento e também evitar que os pais se desloquem, faltem ao trabalho para poder levar essa criança para o complexo de saúde. Mas certo. Nós não temos uma fila, uma demanda reprimida de oftalmologia, até porque a gente está atendendo todo mundo. Nós temos 3 médicos realizando esses atendimentos.
0: O município tem parceria com o Hospital de Olhos para essas consultas?
2: Temos também com o Hospital de Olhos e temos também com a Santa Visão.
0: Certo.
2: E além do complexo, nós temos o doutor Fábio, que atende no complexo também.
0: É, a ouvinte está me dizendo aqui que não é consulta, não. Ela está me dizendo que não é consulta. Ela mandou, vou mandar a foto para a senhora que ela mandou para mim, viu?
2: Pronto.
0: Vou mandar para a senhora. Muito bem, vá falando.
2: Vê como ela está inserida no sistema, porque a gente está. Porque assim, tem alguns exames que realmente não são feitos em Penedo.
0: Certo.
2: Eu estava até agora conversando há pouco com o Ronaldo. Surgiu uma cirurgia que não é realizada pelo SUS, né? De uma paciente. Eu não lembro nem o nome. É uma cirurgia tão complexa. Certo. Que a gente estava até pouco tempo atrás, ele já tinha falado com duas clínicas em Maceió para ver se conseguia. As duas clínicas disse que é uma coisa muito específica, só com o médico especialista nessa área que pode realizar esse tipo de cirurgia.
0: Certo. Ele disse,
2: eu vou falar com as outras três clínicas para ver o que a gente consegue.
0: Acabei de enviar então, para o seu zap, se a senhora puder ver aí.
2: Certo. Pega o número de telefone também, se puder me passar o cartão SUS.
0: Certo.
2: Porque aí a gente já entra em contato. Tem coisas, Antônio, que não é só Penedo que não oferta, porque a gente, né, o município, ele tem que fazer a parte dele, que é a atenção básica. Nós já fazemos média complexidade, né, com inúmeros, acho que mais de 15 profissionais nós temos de especialistas no município. Só que assim, tem muita coisa que o SUS não cobre. E aí a gente, dentro das nossas possibilidades, a gente tenta ver onde tem e como ofertar isso para o paciente da melhor forma e com a maior brevidade possível.
0: Ok, ela disse que esse programa Visão para Todos não serve para o caso dela. Ela disse que o caso dela é diferente porque ela já perdeu a visão de um olho.
2: Então, esse caso deve ser realmente com um médico especialista.
0: É, eu mandei no zap da senhora o encaminhamento que ela mandou. Se ela me mandar um contato, eu envio para a senhora também. Já solicitei aqui para ela.
2: Obrigado.
0: Boa tarde, Antônio. Obrigado. Pergunta à secretária se minha mãe está com um pedido de tomografia do tórax. Se ela pode fazer na carreta. Ela tem 95 anos, faz tratamento do pulmão. E tem enfisema pulmonar. Obrigado, Deus abençoe. Agora tem que saber se já está no sistema, né, secretária?
2: Isso. Só que assim, a gente está priorizando, né, os primeiros atendimentos para esses municípios que não têm acesso à tomografia.
0: Sei.
2: E aí a gente vai ver, no caso da mãe dela, se ela também quiser, se por acaso ela quiser fazer lá, a gente pode também estar abrindo uma vaga para ela poder fazer lá. Mas os atendimentos no complexo, no centro de diagnóstico, eles continuam sendo realizados.
0: Certo. Lá no centro de diagnóstico continua fazendo.
2: Centro de diagnóstico continua fazendo
0: do mesmo jeito.
2: A gente está priorizando as vagas para os municípios que não têm acesso.
0: Sim.
2: Porque tem município que tem 600 pessoas aguardando na fila de espera.
0: Certo. Ok. Né?
2: E a gente, como não tem, a gente está priorizando. Hoje a gente atendeu os pacientes, pegamos quem estava na fila de espera. Né, 10 pacientes, a gente colocou para poder fazer os atendimentos já na carreta.
0: Sei.
2: Mas aí a partir de segunda-feira a gente já combinou que segunda-feira vai ser Piaçaba Sul, ele vai trazer os 60 pacientes.
0: Ah, então vai ficar, certo? Por município.
2: Isso, para poder eles terem.
0: É, para não vir todo mundo de uma vez só, né?
2: Exatamente,
0: para não vir todo mundo de uma vez só.
2: Um negócio organizado e todo mundo ser atendido.
0: Certo, entendi. A senhora vai chegar aí. Vai chegar um monte de coisa pra senhora aí, viu?
2: Tem problema não.
0: Vai chegar um monte de coisa pra senhora aí.
2: Você sabe que eu não tenho problema com isso.
0: Eu sei.
2: A gente vai ter uma resolutividade.
0: Então, estamos precisando que a senhora volte aqui pra gente bater um papo, viu? Se ela tá vendo aí.
2: Hoje, na solenidade, eu fiquei sem voz.
0: Imagino.
2: Tem umas semanas que eu tô na correria lançando. Tenho vários programas pra lançar ainda.
0: Imagino.
2: Que já estão acontecendo e eu não tô com tempo de fazer o lançamento do programa.
0: Sim.
2: Mas eu tô, assim, correndo contra o tempo, né, pra poder organizar a questão da carreira, que foi, a gente foi em menos de 3 dias, 4 dias, a gente conseguiu organizar toda a estrutura. Semana que vem eu tô indo a Maceió, junto com o prefeito Ronaldo, buscar um ônibus novo, um micro-ônibus novo e uma van nova, que foi emenda do deputado Paulão, que estava hoje aqui com a gente.
0: Estava aqui, ele, eu vi.
2: Isso, aí a gente já vai, ele mandou para Penedo, né, essa emenda, a gente já vai buscar lá na próxima semana. A gente tá correndo contra o tempo, porque todas as emendas que aparecem, né, dos deputados que apoiam Penedo, a gente abraça e faz acontecer com programas, ou então com cuidado que chegue na ponta pro paciente.
0: Verdade.
2: A gente sabe que as informações às vezes não chegam da forma como deveriam chegar para o paciente, como é no caso dessa ressonância magnética, né? Que eu acho que deva ser uma criança, mas a gente vai fazer com que ela seja atendida. E para todo mundo que estiver escutando, se tiver essa situação, procura a Secretaria de Saúde, procura o Serviço Social, que vai ser orientado. Nenhuma criança em Penedo fica sem ressonância magnética com contraste de sedação ou tomografia.
0: É.
2: Com contraste e sedação. O município, ele arca.
0: Até porque criança é prioridade, né, secretária?
2: Exatamente. Criança é prioridade. É tanto que é prioridade. Não só nessa parte, como até com o programa Visão para Todos, a gente está fazendo um trabalho de prevenção.
0: Uhum. É.
2: E o que é mais incrível, Antônio, a gente já descobriu algumas crianças que não enxergam de um olho. E os pais não tinham conhecimento e a criança não sabia também como explicar que não enxergava. Porque sim, aquela era a realidade dela.
0: Aí vem a dificuldade no quadro para copiar.
2: Exatamente,
0: né?
2: Porque justamente.
0: É, e muitas vezes.
2: Já inicia a vida, quando vem descobrir, já não tem mais como fazer o tratamento.
0: É verdade.
2: Então, por isso a importância de fazer prevenção.
0: Verdade.
2: Né? A gente está fazendo essa triagem nas escolas e vendo os casos de crianças já com. Ali com um problema já próximo de ser uma catarata, uhum, um glaucoma, né? Aí chama os pais, o médico, o doutor Fábio, ele chama os pais para poder conversar e avaliar os pais também, para poder já fazer o acompanhamento dessa criança.
0: Certo.
2: Então são inúmeras coisas que a gente está visualizando, uhum, e vai dar andamento para que essa criança ela possa chegar na vida adulta sem nenhum problema. Nesse caso, como ela falou, já perdeu visão de um olho, entendeu?
0: Sei.
2: Evitando que essas coisas aconteçam.
0: Pronto, ó, eu mandei aí. Já tem uma resposta, inclusive, aqui, ó, do sistema de saúde, do posto dela. Isso no dia 25/7/2025, viu? Já tem aqui. Já mandei pra senhora tudo aí. Inclusive, mandei um telefone também dessa paciente, viu? Já tá no seu zap.
2: Certinho.
0: Ah, e também tô mandando pra senhora a questão dessa ressonância, viu? Que essa mãe também falou aqui. Eu estou mandando para a senhora.
2: É uma criança? Só confirma para mim se é uma criança.
0: É a criança, a questão da ressonância.
2: É criança, né?
0: É.
2: Exatamente. É
0: a
2: isso
0: questão
2: mesmo,
0: da ressonância. Eu estou mandando para a senhora com o número de um telefone também. Se a senhora puder depois aí, junto com a sua equipe, dar um retorno para essa mãe, a gente agradece, viu? A gente
2: não
0: agradece,
2: se preocupe,
0: a atenção.
2: Todo mundo vai receber esse retorno.
0: Tem mais coisa aqui, tem muita coisa aqui chegando. Pera aí, viu? Eu tô dividindo aí, eu botei uma setinha para dividir as situações. Esse segundo caso aqui, eu vou até botar o nome para a senhora.
2: Eu não tô
0: saber.
2: Conseguindo ver porque eu tô com você.
0: Eu sei.
2: Esse segundo
0: caso aqui é da ressonância. O primeiro é da questão de vista. Eu já mandei para a senhora aí. Deixa eu ver aqui, viu? Tem outra coisa aqui. Sim, a questão da idosa de 95 anos para tomografia, ela pode ir ver no centro diagnóstico, né? Já que não tem demanda,
2: isso,
0: né?
2: Exatamente. É o mesmo fluxo.
0: Sei.
2: Pega a solicitação que é encaminhada pelo médico, tem um preenchimento da APAC, faz o preenchimento e autorização da APAC, e coloca no posto e vai sair com a sua guia de marcação.
0: Muito bem, tá certo. Pena que a senhora não está com um retornozinho aí para mim ouvir, né? Porque seria interessante que tenha.
2: Mas se quiser encaminhar para mim.
0: Tem áudios aqui, viu? Seria interessante a senhora até ouvir. Porque a senhora.
2: Encaminhe para mim, Antônio.
0: Os áudios?
2: Sim, okay. Pode encaminhar.
0: Oi, Antônio. Sou Denísia. Gostaria de saber por que estou com encaminhamento para psiquiatra. Desde 2024 e até hoje nunca foi marcado, ó. Agora, Denise, essa consulta do psiquiatra é para criança, encaminhamento do psiquiatra está aqui. Ela está aqui, encaminhamento do dia 3/2/2024. Como é que está o município com relação psiquiatra?
2: É uma criança.
0: É infantil. Psiquiatria infantil, está aqui na requisição.
2: Aí a gente tem que ver se foi inserido no sistema, porque a gente não tem nenhum paciente que não foi atendido em 2024.
0: Já está no sistema, Denise, me responde. Ela tá mandando aqui. Gente, digita para mim que a secretária tá sem retorno, viu? Mesmo que eu coloque o áudio no ar, não vai ter como ela ouvir. Ela está sem retorno. Tô até atrapalhando o almoço da mulher. Ela estava almoçando. Vai esfriar a comida aí, você, secretária?
2: Não, não tem problema não.
0: Se não já congelou essa comida aí, viu? Eu vou mandar...
2: Eu só tô um pouco sem voz. De vez em quando eu dou uma tossida porque minha garganta tá...
0: Ah, meu irmão,
2: tá ruim já.
0: Falo de tossir não, que eu também estou assim, viu? Ontem tomei uma chuvinha, cheguei aqui, pense, eu tô tossindo pra caramba. Vou mandar também aqui, ô Denise, por gentileza, me autoriza aí mandar seu contato para a Secretaria de Saúde, para que eles possam depois ver com você essa marcação para o seu filho, para sua filha aí, da questão da psiquiatria infantil, viu? Vou mandar os áudios.
2: Nós temos doutor Thales atendendo no complexo.
0: Sim.
2: Que é o psiquiatra infantil. E 2024 a gente não tem nenhuma demanda.
0: Certo.
2: Que seja 2024. Pode ser que não tenha sido inserido no sistema.
0: Pronto, eu vou ver com ela aqui.
2: Mas aí a gente verifica e dá um retorno para ela.
0: Pronto, eu vou ver com ela aqui, secretária. Eu vou mandar para a senhora o que ela mandou para mim. A senhora analisa, certo, e vê e dá um retorno para o pessoal, por favor. Os áudios que estão chegando aqui, eu vou enviar todos para a senhora. Manoel, por favor, salva o contato da secretária aqui, porque eu já mando do zap da rádio para ela. Porque eu tô mandando pro meu, para depois mandar para ela, e tá sendo... E tem muita coisa chegando aqui, eu não vou ter condição de visualizar tudo para mandar para a secretária. Você coloca aí, e daqui do telefone da rádio mesmo, eu já encaminho tudo para ela, os áudios, o que chegar aqui. Agora, não sei como é que a senhora vai fazer para separar cada caso, viu, secretária? Não sei, porque vai no nome vai no WhatsApp da rádio, não vai com o telefone do pessoal. Vou mandar os áudios.
2: Não vai com o telefone do pessoal, não.
0: Não vai. Bicho, porque se você olhar aí, eu tenho que mandar para mim, mandar para ela. Tá um rebuliço só. Ela tá aqui comigo no ar e o povo tá mandando demanda. Aí tinha que ter alguém aqui para... Porque é complicado. Eu tô conversando com a senhora e tentando mandar para mim, do meu, mãe envio para a senhora. Aí é complicado.
2: Ô, Antônio, a gente pode fazer o seguinte. Tem muita gente que tem dúvida de como, se por acaso, tipo essa mãe mesmo, que tá com a questão da solicitação de um psiquiatra pra filha. Pede pra ela procurar a unidade básica de saúde, ver se tá inserido no sistema.
0: Certo.
2: Porque às vezes não é inserido e o paciente fica aguardando e não é atendido. E a gente só consegue dar vazão aos atendimentos, até comprar uma agenda extra do médico, vendo quando tem a real necessidade, quando a gente vê a fila de espera.
0: Sei.
2: Então, ainda acontece, pouco, né? Mas acontece do paciente estar com a requisição em casa.
0: E não

0: Eu vou dar um jeito aqui junto com o Emanuel de encaminhar todos os áudios que chegou aqui para a senhora e vamos tentar mandar o áudio com o contato de todo mundo, viu? Porque aí a senhora vê o problema e o telefone já vai para a senhora e sua equipe entrar em contato. Ó, deixa eu agradecer a senhora pela gentileza de parar o seu almoço e falar comigo aqui, os nossos ouvintes da Rádio Grande Rio FM. Depois, com mais calma, vamos agendar um bate-papo com a senhora aqui nos estúdios?
1: Vamos sim, viu? Com certeza, Antônio.
0: A senhora tá
1: com
0: vendo que tá chegando muita coisa. Eu que agradeço. E é interessante a sua vinda aqui pra gente bater um papo e falar da saúde de Penedo, viu?
1: Com certeza, muito obrigado pelo convite.
0: Obrigada, senhora.
1: Pela ligação. Eu que agradeço por passar essas informações para a população e eu sempre estarei disponível.
0: Muito obrigado. Pode bom término tudo. De almoço aí, viu?
1: Tá bom, obrigada.
0: Valeu, tchau, um abraço. Tchau. Muito bem. Gente, nós vamos enviar o que vocês mandaram para mim. Com calma aqui, a gente vai enviar para a secretária os áudios e o telefone de todo mundo, viu? Porque ela vai depois, a equipe, entrando em contato com todo mundo aí, tá bem? Tem um pouquinho de paciência, porque ela não está. Se ela estivesse aqui, seria muito mais fácil. Mas ela está num restaurante almoçando sem retorno. Aí se ela tivesse ao menos com um rádio perto, eu colocaria todos os áudios e ela já ia ouvir. Mas ela está sem retorno, não está ouvindo rádio. E aí eu consegui mandar alguma coisa aqui, porque eu estava mandando pro meu telefone, do meu mandando para ela. E assim, você chupa cana e assoviar ao mesmo tempo é complicado, né, Manuel? Mas a gente tenta ajudar da forma que pode, viu? Ó, eu mandei para a secretária, viu, senhora, que tem o nome aqui, o senhor é meu pastor, né? Eu mandei tudo que a senhora mandou para mim, eu mandei para a secretária. A requisição do negócio do crânio, mandei aqui o resultado do posto de saúde, mandei seu telefone de contato, mandei a foto do cartão SUS, né? Mandei tudo, viu? Deixa eu ver quem foi que eu mandei mais. A moça, Dona Josilene, também mandei. Dona Josilene também mandei para ela. Mandei requisição, mandei cartão SUS, mandei telefone. Eu vou tentar ajudar da melhor forma que eu posso, viu? Agora sim, se vai resolver ou não, aí não depende de mim. Aí já depende da Secretaria de Saúde. Os demais aqui, eu vou tentar enviar áudio e telefone. Áudio e telefone para a secretária. Não é melhor mandar por aí, né, Manuel? Se salvar, a gente não agiliza nosso processo, não? Mas depois, se você quiser, você desfaz, não sei. Vamos ver, né? Vamos terminar aqui e a gente vê. Eu tô recebendo mais uma vez o Fernandão, presidente aí do bairro Santa Cecília, tá por aqui. Fernando, boa tarde, meu irmão. Seja bem-vindo, viu?
2: Boa tarde, meu amigo Antônio Silva. Boa tarde a todos os ouvintes.
0: Quais são as novidades que o senhor traz aí?
2: A novidade de hoje é que nós estaremos em festa, né? Então hoje, né, graças a Deus, vamos comemorar o aniversário de 29 anos da Associação de Moradores. Quem vai passar por lá será o Micael Cigano. E o
0: hoje Pedro já? Rocha.
2: Hoje, né? Sexta-feira, começamos
0: já
2: de hoje.
0: Já tem Micael?
2: Já, e hoje. É? Começa hoje, às 21 horas, lá em frente, o Mercado da Andréia, né? Então, hoje, vamos comemorar o aniversário de 29 anos de fundação da Associação de Moradores.
0: Muito
2: amanhã,
0: bem.
2: Amanhã, no sábado, teremos mais uma, né? Mais uma atração, que será o Rianzinho Moraes, o Moleque Atrevido, né? Então, hoje teremos duas bandas e amanhã teremos uma, encerrando aí o aniversário da Associação de Moradores.
0: Muito bem. Diga, essa festa segue até quando?
2: Então, a gente temos hoje e amanhã, né? Então, hoje é abertura, na sexta, né? Hoje teremos a abertura às 8h30, né? Quando o menino, o Bileu do Arrocha, vai cantar lá. E após o Bileu, teremos o Micael Cigano, né? Já amanhã, né? Amanhã, que é sábado, amanhã à noite, mesmo horário, a partir das 9h, teremos o Rianzinho Moraes, o Moleque Atrevido. Após o Rianzinho, teremos a fala do presidente, do vice-presidente, pessoal da diretoria, agradecendo a todos que por lá vai passar, né? E desejando um término de quase do ano, né? Estamos chegando no meio do ano já, né? Praticamente, né? E só agradecer a Deus, né? Por isso. E eu quero deixar aqui também esclarecido para dar uma reforçada mais ao pessoal do transporte coletivo do município, né? A gente está com a ladeira que dá acesso ao matadouro, a gente está com ela interditada, né? Eu tinha falado aqui na rádio, eu estava até conversando que eu tinha recebido uma mensagem que tinha abrido uma cratera lá na ladeira. Imediatamente eu entrei em contato

0: com o Sabino, que é da Defesa Civil, ver se eles poderiam adiantar já o processo de lá de Ladeira. E graças a Deus já estou com a Secretaria de Serviços Públicos já fazendo o reparo desse buraco. Então, por enquanto, a ladeira que dá acesso ao antigo matadouro, para a questão de transporte, ela está interditada. O transporte
1: coletivo... Você mandou uma foto ontem, tinha uma cratera imensa, né?
0: Sim, sim, o pessoal estão lá trabalhando, né?
1: Ah, já tem equipe
0: já,
1: lá?
0: Já tem em equipe, né? A máquina já abriu a parte da estrada, né? Para trocar todas as manilhas velhas, né? E colocar outra nova, substituir. E a questão do transporte coletivo, quem você que é do Matadouro, que vai lá para o centro, é o ônibus ele está indo até em frente ao mercado JA, certo? Então, certo. Quem vai pegar o ônibus, sobe até o mercado, lá o ônibus vem, dá a volta e retorna para o comércio.
1: Muito bem, algo mais, meu irmão?
0: Não, só isso mesmo. Obrigado, Antônio Silva. Um bom final de semana para todos.
1: Bom final de semana. Obrigado pela participação, viu? É lanche para a gente aí, você trouxe? Essa hora não dá não pra comer bolacha. Essa hora o cara quer um feijãozinho, um arroz, uma coisa diferente, Fernando. 13 horas e 57 minutos em Penedo, 13h57. Vamos aqui com algumas informações pra gente fechar o nosso programa, viu? Fechar o nosso programa. Deixa eu falar aqui que o TSE, ele devolveu o mandato de Paulão e deputado reassume cadeira. É, fiquei sem retorno, mas foi o meu radinho que descarregou. Tá aí o seu bichinho, Manoel. Deputado, ele reassume cadeira na Câmara Federal. Obrigado, obrigado, Fernando. Bom final de semana, viu? Obrigado. Boa festa. Obrigado. Vai ter segurança, né?
2: Vai, sim.
1: Muito bem. O deputado federal, o Paulão, ele retornou oficialmente o mandato na Câmara dos Deputados nesta quinta-feira, dia 21. Após decisão favorável do Superior Tribunal Eleitoral, viu gente? O ministro Dias Toffoli foi o relator responsável pela medida que devolveu a cadeira ao parlamentar petista. Com a nova decisão, Paulão volta a exercer o mandato sem risco imediato de perda da vaga como parlamentar federal, viu? Então, o Paulão vai ser reconduzido à Câmara Federal. Agora, nós tínhamos passado aqui outro dia que o Nivaldo Albuquerque, né, tinha assumido lá, tomado posse no TRE aqui de Alagoas e que ele iria para Brasília, para o TRE iria comunicar ao presidente da Câmara Federal, né, a posse aqui dele como deputado federal. E aí vem essa reviravolta mais uma vez e Paulão vai voltar a assumir a sua cadeira como deputado federal. Coisas da política, coisas da justiça que nós não entendemos como é que funciona, né? E nós estamos aqui apenas comunicando os senhores, anunciando o que vai acontecendo no cenário da política de Alagoas. Com a nova decisão, Paulão volta a exercer o mandato sem risco imediato de perda da vaga como parlamentar federal. A mudança também provoca a saída do ex-deputado federal Nivaldo Albuquerque, que havia assumido a cadeira na última sexta-feira 15, após determinação do Tribunal Regional Eleitoral aqui de Alagoas. A disputa judicial teve origem em questionamentos envolvendo a regularidade de candidaturas e a distribuição de vagas referente às eleições do ano 2022. Na ocasião, a retotalização dos votos alterou o cálculo das cadeiras na bancada alagoana da Câmara dos Deputados, resultando na saída de Paulão e na posse de Nivaldo Albuquerque. Durante o recurso apresentado ao TSE, a Federação Brasil da Esperança, FEBrasil, e o próprio parlamentar alegaram que não participaram do processo desde o início por conta de um suposto sigilo indevido na tramitação da ação. Segundo a defesa, o conhecimento sobre o caso aconteceu apenas quando o julgamento já estava em andamento, comprometendo assim o direito ao contraditório e à ampla defesa. Ao analisar o agravo regimental, Dias Toffoli entendeu que, em situação que envolveu possível perda de mandato eletivo, o recurso deve possuir efeito suspensivo automático, conforme prevê o artigo 257, parágrafo 2 do Código Eleitoral. Com isso, os efeitos da decisão anterior ficaram suspensos até uma análise mais aprofundada do mérito da ação. Apesar da retomada imediata do mandato de Paulão, o caso ainda vai seguir em discussão no TSE. O julgamento definitivo poderá confirmar a atual composição da bancada alagoana ou provocar nova alteração nas cadeiras federais do Estado. Bom, nós temos praticamente 6 meses para terminar o mandato do deputado federal. Eu não sei se ainda vai haver reviravolta, se ainda vamos, chega, tira Paulão, volta Nivaldo Albuquerque. Eu não acredito que isso vá mais acontecer em apenas 6 meses que restam aí para o término do mandato. Hã? E sim, a Justiça Eleitoral organizando uma eleição já agora no mês de outubro. Tu acha, Mané, que ainda vai haver reviravolta nesse caso de Paulão, meu filho?
2: Creio que não, viu? Creio que não. Eu acho que agora vai dar uma segurada. Ano que vem a gente vai falar alguma coisa. Só que não vai adiantar mais nada, né? Porque o mandato já tem acabado.
1: É, verdade. Não 6 meses nada. Já aí, né?
2: Pode ter essa recontagem ou pode não ter, mas se acabou o mandato, não adianta. Não
1: pois
2: sei.
1: É. Ei, tá, meu, sabe como tá?
2: E o que foi?
1: Encheu. Aí o cara tem que apagar umas coisas, não consegue mandar nada.
2: Tem que limpar os grupos aí. Sai limpando tudinho aí.
1: Meu Deus do céu. Eu vou sair de um bocado de grupo, na verdade.
2: Sai limpando, né? Os grupos que já libera um
1: já
2: monte
1: alivia,
2: de...
1: Já alivia, né?
2: Já alivia.
1: Muito bem. Olha, gente, eu vou trazer aqui uma matéria falando que familiares e amigos se despedem de policial civil morto por colega de corporação aqui em Alagoas. Estou falando do Iago, lá de Sergipe, lá de Aracaju. Aconteceu o sepultamento dele ontem. Familiares e amigos participaram da despedida e você vai ouvir agora aqui comigo no programa Voz da Cidade. Vamos lá. A TV Atalaia, lá de Sergipe, é quem fez a reportagem. Vamos acompanhar.
3: Falando sobre a despedida ao policial sergipano morto por um colega da corporação em Alagoas. Veja. O momento foi de muita dor, de muita comoção e também nós aqui dentro do nosso jornalismo, praticado com responsabilidade, entender todas as causas e consequências dessa verdadeira execução, porque a família, acima de tudo, pede justiça.
4: A emoção marcou a despedida do policial civil Iago Gomes, de 32 anos. Amigos e familiares lembraram da trajetória do jovem que tinha sonhos e transbordava felicidade.
5: Uma pessoa muito boa, somos amigos da família, uma criança que cresceu no meio com meu filho. Então, é uma dor que a família sente, os amigos e todas as pessoas que conviveram com Iago. Iago é uma pessoa muito boa, uma criança, eu posso assim dizer, estava agora começando sua vida profissional, gostava do que fazia e vem esse cidadão e tira a vida dele.
4: Iago foi assassinado a tiros em Delmiro Gouveia, Alagoas, enquanto voltava de uma ação policial ao lado de mais 2 colegas da Polícia Civil de Alagoas. Além dele, Denivaldo Jardel também foi morto. Segundo a polícia, o autor dos disparos foi o 3º agente responsável pela equipe, o policial civil Gildate Góes. O pai de Iago falou sobre o caso e pediu justiça.
6: Eu não gosto de fazer juízo de valor, julgar ou pré-julgamento. Eu prefiro aguardar o desfecho das investigações. Eu não ser também injusto com ninguém, nem com ele, nem... apesar de ter cometido uma barbaridade, mas a gente tem que aguardar e clama por justiça.
4: A família estava abalada. Seu Pedro lembra que o filho sempre quis seguir carreira na segurança pública e se preparava para dar mais um passo em busca dos seus sonhos.
6: Assim que ele concluiu o curso de direito, ele começou a advogar e só gostava do criminal, do direito penal. E depois parou e disse, eu quero ser polícia, pai. É o sonho dele, delegado de polícia. Ele tem exemplo próximo e como o Luciano Cardoso, que é meu compadre e é amigo e tio, que ele chamava de tio, e algumas referências, mas ele e realmente ele fez concurso para agente de polícia e estava focado em delegado de polícia. Depois eu perguntei, é isso mesmo que você quer? Não quero, é só isso. E aí ele já estava percorrendo e estava pronto para fazer agora em julho a prova do Distrito Federal.
4: Policiais de Alagoas compareceram à despedida e lamentaram a tragédia.
7: O sentimento de tristeza, a comoção é geral, né? Na verdade, foram, apesar do colega aqui de Sergipe, muito querido, né? Tem outro colega que está, inclusive, lá em Pernambuco. E o próprio acusado, né, da situação, que também é um policial civil, então é uma situação bem complexa. Mas a gente aqui, como sindicato, como policial civil, presta toda a condolência, né, os sentimentos aos amigos, à família. Estamos todos chocados, inclusive, como colega de trabalho. E é isso, vamos dar o apoio à família, né? Vamos procurar aí solucionar, trazer a verdade também, que é importante.
4: Após o velório, o corpo de Iago Gomes seguiu para ser sepultado no cemitério da Zona Oeste de Aracaju. Iago era casado e deixa filha de 5 anos.

0: 14:11 em Penedo, 14:11. Estamos na reta final do nosso programa, A Voz da Cidade, para você aqui pela Rádio Grande Rio FM 99.1. É, Manuel, tem que ter mais uma hora aí de programa, viu? Pra gente resolver tanto pepino que chega, né? Olha, última informação de hoje para você. O governo de Alagoas anunciou a abertura de um novo concurso público para o Corpo de Bombeiros Militar de Alagoas, com oferta de 344 vagas para os cargos de oficial e praça. O edital foi publicado nesta semana e o certame será organizado pelo SEBRASP. Do total de vagas, 172 são destinadas ao preenchimento imediato e outras 172 formarão um cadastro de reserva. As oportunidades exigem ensino médio completo, carteira nacional de habilitação, identidade de 18 a 30 anos no momento da inscrição. Rapaz, nenhum concurso dá pra mim mais, misericórdia. Não dá nem pra tu mais, né? Também não dá, né? As vagas estão distribuídas entre três áreas de atuação: oficial de Estado Maior, Praça Bombeiros Militar Combatente e Praça Bombeiros Militar de Motomecanização. O edital também prevê a reserva de 20% das oportunidades para candidatos pretos, pardos, indígenas e quilombolas, conforme determina a nossa lei estadual. Para o curso de formação de oficiais, foram abertas 22 vagas imediatas, sendo 18 para ampla concorrência e 4 destinadas às cotas. Já para o curso de formação de praças combatentes, são 105 vagas imediatas, enquanto a área de motomecanização vai contar com 45 oportunidades. Os salários, eles variam, viu, conforme a etapa da carreira militar. Durante o curso de formação de praças, a remuneração será de R$ 2.354,67. Já a conclusão do curso de oficiais, os vencimentos podem chegar até R$ 11.563,77. As provas objetivas e discursivas As provas objetivas e discursivas acontecerão em Maceió e Arapiraca. No entanto, as demais fases do concurso serão realizadas exclusivamente na capital alagoana. O processo seletivo contará com 7 etapas eliminatórias e classificatórias, incluindo provas intelectuais, teste de aptidão física, avaliação médica, avaliação psicológica, investigação social e exame toxicológico. A expectativa é de que o concurso atraia milhares de candidatos em todo o estado, especialmente pela estabilidade da carreira militar e pelos salários que estão sendo ofertados. Eita, filho, ó, tem processo seletivo, vai contar com 7 etapas eliminatórias e classificatórias, viu? Aí vem, ó, provas intelectuais, teste de aptidão física, acho que essa aqui você passava, mané. Subir no rapel, descer de cabeça pra baixo. Ah,
1: pois, isso aí, né? Eu não faço não, meu amigo, né?
0: Todo mas mundo quem vai ser bombeiro faz. Tem que...
1: Então, né? Você tem que treinar, né? Aí pode ser que a pessoa não passe, porque não tem o costume de fazer.
0: Avaliação médica você passava.
1: Eu acho que sim.
0: Avaliação pode, psicológica, que, tá bem?
1: Não sei, psicologicamente. Iam dizer que eu sou meio doido, iam descobrir. Sei não se eu passava.
0: Investigação social, você passava?
1: Ah, acho que sim. Essa passa, daí, né? Passava. Não passa, tem nada,
0: né?
1: Que...
0: Abone, né? A conduta do rapaz, né? A
1: conduta
0: e
1: social.
0: O toque psicológico, você passava?
1: Rapaz, é de quanto tempo?
0: Não, pai. Não, você passa, deixa de resenha.
1: Não, passa.
0: Passa sim, passa sim.
1: Rapaz, deixar a droga na minha só foi um remédio que eu tomei sem saber.
0: Você passa sim. Pra
1: encontrar droga no meu sangue tá meio complicado.
0: Rapaz, pena aí. Que a gente não pode fazer, né, bicho? É de 18 a 30 anos.
1: Pra fazer aquela questão, tem que estar estudando.
0: É.
1: Você ficou sabendo sobre o curso que a prefeitura tá ofertando pra Polícia Militar? Você já falou, não foi?
0: A prefeitura?
1: Sim.
0: Aqui?
1: O município está ofertando um curso para 100 vagas.
0: Aqui?
1: Sim, aqui em Penedo, para a Polícia Militar, para o concurso da Polícia Militar.
0: Não, peraí. Ah, um curso.
1: O curso
0: para
1: o pessoal estudar.
0: É. Ah, que bom.
1: Não sei se não pegou
0: essa matéria. Não vi não.
1: Ontem à noite eu li. Rapaz.
0: Vi não. Ah, tá ofertando um curso, é preparatório. Isso, que bom. Isso, vai ser onde o curso?
1: Preparatório junto com aquele HD curso, né, do Hugo.
0: Sim.
1: Que já ensina o pessoal aí, tem um cursinho preparatório.
0: Vai ser onde esse curso, Emanuel?
1: Acho que na sede do ou não, parece que Escola Santa Luzia, alguma coisa assim. Eu li a matéria ontem, rapaz.
0: Vai ser bom.
1: Eu vou ver se eu encontro aqui pra passar pra você, porque faz parte desse assunto, né? Não sei se... Eu vou procurar aqui e passo já pra você.
0: Vai ser bom, vai ser muito bom. Procura aí enquanto eu falo aqui. Muito bem, gente. 14 horas e 17 minutos em Penedo. Emanuel, por favor. Eu vou colocar por aqui mesmo. Vou colocar por aqui pra não... Não, é pra não dar tanto trabalho. Não, rapaz, eu quero mandar um abraço aí para meu amigo Carlinhos da Coreia, que está organizando uma grande cavalgada que vai acontecer no dia 31, agora de maio. Olha que massa! Prefeitura.
1: Aprova Penedo.
0: Prefeitura lança Aprova Penedo e abre 100 vagas gratuitas para preparar penedenses para o concurso da PM. Olha que massa! Muito bem. Manda para mim, viu? Meu amigo Carlinhos da Coreia mandou aqui pra mim, rapaz, o áudio da cavalgada. E eu quero...
1: Hã? Esse final de semana?
0: O outro.
1: No outro, né?
0: É, dia 31. Dia 31 de domingo, maio.
1: Domingo.
0: É.
1: Desse, no outro, né?
0: Exato, exato. Ele mandou pra mim aqui...
1: Último dia do mês.
0: Isso, ele mandou pra mim aqui um áudio. Manuel, se eu mandar pra você... Tô colocando aqui na Grande Rio, no zap da rádio.
1: Mande.
0: Você abre aí, você consegue tirar, porque ele tá gravado pra carro de som, ele fica repetindo. Tem como tu tirar só uma gravaçãozinha desse aí? Tira só um. Você ouve aí, tem como ouvir? Você tira só um pra gente rodar, viu? E deixa aí pra gente, salve na minha pasta, esse que você tirar, porque ele fica repetindo, sabe? Aí tu tira uma gravação pra gente rodar aí na Voz da Cidade, pra dar essa força aí ao amigo Carlinhos da Coreia. Carlinhos, meu irmão, um abraço, viu? Então, dia 31 de maio, vem aí uma cavalgada do bairro Nossa Senhora de Fátima. Lembrando que tem várias atrações e entre essas atrações está o Joilson, viu? Ó, a concentração será a partir das 10. Já fez, menino? Já? E você conseguiu ouvir? A concentração será às 10 da manhã, em frente à Escola Rotary. Puxando a cavalgada tem o Zelino, o Franklinho e o Gamara Aboiador. Na chegada tem Guilherme e Gustavo e Elaine Nascimento. Encerrando a festa tem o cantor Joilson, o Fenômeno do Arrocha. Joga aí, mano.
2: Atenção, vaquerama de Penedo e região. Dia 31 de maio, vem aí a grande cavalgada de Fátima, do bairro Nossa Senhora de Fátima. Concentração, às 10 horas da manhã, em frente à Escola Rotary. Puxando a cavalgada, os aboiadores, Zelino e Franquilino. E na chegada, a animação fica por conta de Guilherme Gustavo e Elaine Nascimento. Encerrando a festa, Joilson, o Fenômeno do Arrocha. Eu vou. E você também vai? Organização Carlinhos da Coreia e amigos.
0: Eita, tá aí então, viu? A chamada da cavalgada de Fátima. Dia 31 de maio. Você não pode perder. Atenção, vaqueirama. Mais uma grande cavalgada de Fátima. Dia 31 de maio. Será inesquecível. Organização Carlinhos da Coreia e amigos. Um abraço, meu irmão. Meu amigo Carlinhos da Coreia. Obrigado aí, viu, por toda a atenção. E tá aí, dia 31 tem festa no bairro Nossa Senhora de Fátima. Deixa eu mandar um abraço aqui para meu amigo Elândio, na nossa sintonia. Meu amigo Elândio, agente de portaria do Campus IFAL Penedo, está aí na nossa audiência. Um abraço ao seu Jaime, ao Ítalo, ao Jadson, né, a essa turma massa aí do Campus IFAL Penedo. Obrigado sempre pelo carinho da audiência. E o cafezinho, né, Elândio? Só faltou aquele pãozinho com a manteiga do sertão, né, rapaz? Mas tudo bem. Tem um áudio do prefeito falando, você viu nessa matéria? Você viu? Tem um áudio do prefeito falando. Vamos ouvir?
3: Sendo em gerar emprego na nossa cidade, nós temos uma novidade para vocês jovens da nossa cidade. Nós estamos junto com a Secretaria da Educação, providenciando um curso preparatório para o concurso da Polícia Militar de Alagoas. Nós fizemos uma parceria com o sargento Hugo Dias, né? Ele, você sabe que ele é muito experiente nessa questão de aprovação em concursos públicos, e vamos ofertar gratuitamente 100 vagas para a população de Penedo que se interessar nessa oportunidade.
4: E outro detalhe, estamos disponibilizando nos stories ou na legenda do post o site para que você possa fazer sua inscrição. E lá tem todas as informações que você necessita.
3: É mais uma iniciativa da Prefeitura de Penedo para gerar emprego para o povo penedense. Boa sorte para todos vocês.
0: Né, 100 vaga aí para as pessoas se prepararem para o concurso da Polícia Militar. Gostei da ideia.
1: Isso, lembrando da questão da comprovação de inscrição para o concurso.
0: Tem que,
1: viu?
0: Tem que estar inscrito
1: para poder concorrer à vaga, né? Por exemplo, se tiver mais de 100 pessoas inscritas, eles vão ter que fazer um remanejamento aí para poder colocar todo mundo. Mas é uma ideia muito boa. Tem gente que não tem o dinheiro para poder, estuda sozinho em casa, às vezes, para poder estar sempre na ativa, mas quando você tem a ajuda de um professor especializado, que o curso do Hugo é especializado, né, em concurso, é muito importante. Parabéns aí à iniciativa da Secretaria de Educação e do município. Né?
0: Muito bem, esse programa, gente, nasce com o objetivo de ampliar o acesso ao conhecimento, fortalecer a preparação dos moradores de Penedo e criar novas oportunidades para quem sonha em ingressar na carreira pública. As aulas têm início prevista para dia 25 já, viu, Manuel?
1: Segunda-feira já.
0: As aulas já estão previstas para começar.
1: Tem que se inscrever logo.
0: Dia 25 de maio e seguem até 17 de junho, ó, tá vendo? De segunda a sexta-feira, das 19 às 21h40. E as aulas vão acontecer na Escola Santa Luzia, localizada próximo ao trevo do Rotary. Onde é essa escola?
1: Por que botaram o trevo do Rotary agora? É a Toca do Índio. Próxima Toca do Índio.
0: Tá. Ele tem Escola Santa
1: Luzia. Tem um Rotary, tem a imagem, o logo marca do Rotary.
0: Não, e tem Escola Santa Luzia ali?
1: A Santa Luzia não é o do antigo SESI aqui?
0: Aqui, antigo SESI, né, rapaz? Botaram...
1: Trevo do Rotary, o povo vai ficar voando. Eu também, quando li, ando de Trevo do Rotary.
0: Tem um nomezinho
1: nome
0: Rotary
1: agora.
0: Lá no trevo, é verdade.
1: Todo mundo conhece.
0: Rapaz, botava ali no antigo prédio do SESI, do Senai e tal. Colocava alguma coisa assim, ficava mais fácil, né? Como se inscrever? Para participar, o candidato precisa morar em Penedo, comprovar a residência no município, possuir nível médio e enviar um comprovante de inscrição do concurso da Polícia Militar de Alagoas. A inscrição no Aprova Penedo será feita exclusivamente pela internet através do endereço aprova.pne.do. Dividiu o nome Penedo.
1: Dó.
0: Foi.
1: Pene.do.
0: Como?
1: Pene.
0: Pene. Pelo amor de Deus, pronuncia esse negócio direito.
1: Pene.do é estranho, né? Pra falar.
0: Dividir o nome Penedo. Aprova.pene.do.
1: É isso.
0: Dó sem acento.
1: Pene.do.
0: Eu não vou nem ficar olhando pra você, porque senão vai complicar esse negócio, hum? É fácil, tá aqui.
1: É fácil.
0: Né? Entra aí no site da prefeitura, você se inscreve.
1: De cara,
0: tá de cara. Tem os requisitos, o cronograma. Eita, Manuel, tem mais não. Inscrições encerradas.
1: Então já fechou aí, né? Já fechou.
0: Inscrições encerradas.
1: Rápido, viu?
0: Eita, já fechou.
1: Rápido.
0: Quem se inscreveu,
1: se inscreveu. Quem não se inscreveu.
0: Quem não se inscreveu, dançou.
1: Quem é aquela história? Se quiser se inscrever, se inscreva. Se não quiser.
0: Não se inscreve.
1: Se inscreva.
0: Muito bem. Então tá aí, já encerrou, gente, as inscrições. Foi 100 vagas, já foi embora.
1: Rapaz, lançaram ontem, já foi.
0: Rapaz, só um tapa, viu? Foi rápido, rápido. 14 horas e 25 minutos. Deixa eu agradecer aqui os nossos parceiros, os nossos anunciantes.
1: Ô, Antônio.
0: Oi, meu filho.
1: Só pra gente pegar o gancho aí.
0: Sim.
1: Onde tem inscrições encerradas, eles estão liberando aqui aprovadas.
0: Ah, tá.
1: Tem 10 de 100. Só que aí pode ser que alguma não seja aprovada, então a pessoa sempre atualizando.
0: Se você clicar, abre aí nesse 10 de 100.
1: Não,
0: abre
1: aqui tem
0: abre não, né?
1: Link não. Ele abre só não. Atualiza aqui.
0: Sei.
1: Tá vendo aí? Por exemplo, tem 10 vagas já aprovadas das 100.
0: Das 100.
1: Então pode ser que no meio das 100 inscrições que
0: eu sei.
1: O cara faltou alguma coisa, perdeu aquela vaga. Entendeu?
0: Ah, então é bom ficar,
1: sempre ficar de olho.
0: Vou ficar olhando o site então, isso, né, Manuel? Isso. Muito bem. Desista não, vai que há alguma inscrição ali.
1: Clica aqui, ó. Entra lá. Tem inscrições encerradas, mas você clica aqui, ó. Aí ele vai dar o total. Entendeu?
0: Pronto.
1: Que se o cara vem aqui e não clica, aí acha que tá, encerrou, já era,
0: verdade,
1: né? Mas
0: verdade.
1: Só depois que você clica, você vê aqui, é 10 de 100, tá vendo?
0: Por enquanto, das 100 enquanto, inscrições, é, isso, apenas 10 já foram, é, né? É, já estão aprovadas. Isso. Muito bem. 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Ah, e para fechar aqui o nosso programa, eu já falei de todo mundo. É só ir embora agora, viu? Muito bem, gente. Obrigado, viu? A todos pelo carinho da audiência. Obrigado pela parceria de toda essa semana que nós ficamos aqui juntos na Rádio Grande Rio FM. Deixa eu desejar a todo mundo um ótimo final de semana. Que Papai do Céu abençoe a todos. E nós voltaremos na segunda-feira, se assim for, da vontade de Deus, viu? E agora os senhores ficarão na ótima companhia do Emanuel Rodrigues. Ele fica por aqui até as 20 horas, porque logo após o programa Derrubado, ele apresenta o programa Ronda na Grande Rio, programa do nosso companheiro Eudes Alves, que está se recuperando de uma pequena cirurgia, no qual quero mandar aqui um abraço para o Eudes e desejar para ele estimas recuperação.
1: Ele disse que se estiver bem, irá vir fazer o programa
0: com você. Comigo. Muito isso. Bem. Um abraço, meu amigo Eudes. Boa recuperação para você, viu? Um abraço a todos. Bom final de semana. Papai do Céu abençoe. E nós voltaremos na segunda, se assim ele nos permitir. Um abraço. Tchau, tchau e até lá.
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Deus Pai de bondade, Criador de todas as coisas e santificador de todas as criaturas. Suplicamos, Senhor, a tua bênção e proteção sobre este local de trabalho. Que a tua graça, Senhor, a salvação de Jesus Cristo e a consolação de teu Espírito Santo habitem dentro destas paredes, para que sejamos abençoados e prósperos, e que não haja contenda nem desunião. Afasta, Senhor, deste local de trabalho todo o mal. Que teus anjos de luz acampem dentro e ao redor deste estabelecimento. E somente a paz, a união e a prosperidade habitem este local. Concede, Senhor, aos que aqui trabalham um coração justo e generoso, para que o dom da partilha aconteça e as tuas bênçãos sejam abundantes. Dá, Senhor, saúde, paz e prosperidade aos que retiram deste lugar o sustento da família, para que saibam que só o Senhor é Deus, que só Jesus Cristo é o Salvador, que só o teu Espírito Santo é o Consolador, para que possam sempre cantar em louvores a ti, Senhor, a Jesus Cristo e a teu Espírito Santo. Em nome de Jesus Cristo. Amém.

0: Muito bem, são 2 horas e 43 minutos. Muito boa tarde para você, obrigado pela sua sintonia. A partir de agora tem programa derrubado aqui na Grande Rio FM, tá bom? Beleza? Boa tarde. Vamos seguir até as 18 horas trazendo muitas participações. E a sua interação aqui no 3551-6600, viu? O DDD é o 82. Pode deixar sua mensagem, fazer seu pedido musical, votar no nosso projeto aqui, na nossa ação, de nome... Tranquilo. De nome, o campeão da boa ação ganha R$1.000 na mão. Você pode votar, viu? Os votos que foram enviados no horário do Antônio Silva, a gente vai tentar pegar todos os votos, que hoje o programa foi corrido, teve entrevista com secretária e tudo mais, muita informação. Não deu tempo dele pegar os votos, mas a gente agora à tarde vai computar esses votos junto com os do programa derrubado, tá bom? Beleza? Então, vote! 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No comecinho do programa, também trazemos aqui os números que foram sorteados do Giro da Sorte, banca A Cavalcante. É, sempre às 2 horas, o pessoal já lança aí os números sorteados. Se sair o ganhador, a gente fala aqui até às 18 horas. Ó, hoje o sorteio é de R$4.000, porque ontem tivemos um ganhador, né? Eles postaram hoje o Gerson, que trabalha na usina Paísa. Então, o ganhador do Giro da Sorte ganhou R$4.000 ontem, o Gerson, né? E hoje o sorteio retorna para o mesmo valor, R$4.000, tá bom? Porque não acumulou. Quando acumula aí, o pessoal acrescenta R$500, por exemplo. Se hoje não sair, amanhã no sábado, que é o sábado, dia de feira, o pessoal sorteia R$4.500 e por aí vai. Saindo o ganhador, retorna o prêmio mínimo, que é R$4.000. Então, atenção para os números de hoje. Número 2, número 7, número 9 e número 6. 2796 ou 2796, tá bom? Valendo R$4.000. O casalzinho de fino, que é o prêmio de consolação para aquela pessoa que chegou bem pertinho, mas não conseguiu ganhar os R$4.000. Ficou assim: R$27,95 de uma banda valendo R$100 e o R$27,97 da outra banda valendo também R$100. Prêmio maior, se você tiver aí no seu bilhete, vai para quem tiver o número 2796. 2796. É dinheiro pro povo. Sorteio do Giro da Sorte, banca A Cavalcante de hoje, sexta-feira, dia 22 de maio. Na sequência, a gente traz o bloco comercial e eu volto já já. Até às 18, dá tempo de você pedir sua música, viu? São 2h47. Volto já.
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0: Muito bem, já tô de volta. São 2:53, 2:53. Vamos dar uma passadinha aqui no WhatsApp da Grande Rio FM 99.1. É, tem aqui, né, Antônio? Desde as 2 e... deixa eu pegar aqui. É porque hoje tive muita movimentação nesse WhatsApp. Hoje teve aqui a secretária, né, de saúde. Vamos lá, né? Gilberto mandou um áudio aqui. Vamos colocar
1: boa
0: o áudio
1: tarde, boa
0: Gilberto.
1: Tarde, Alves. Boa tarde, Sandra.
0: Isso.
1: Boa tarde, Emanuel e aos ouvintes da Grande Rio. É, rapaz, eu fiquei um pouco afastado, porque eu...
0: Nunca mais mandou mensagem.
1: Graças a Deus, estou me recuperando ainda, né? Tô, ainda não estou bom, não, mas estou me recuperando. Graças a Deus, estou me recuperando. A coluna está me maltratando pra caramba, meu irmão. Maltratando muito. Coluna, nervo ciático, pressão, os cambau. A idade vai chegando, o cara vai se arrebentando, não tem pra onde mais, não tem pra onde. Ainda mais na minha profissão é que me lasco mesmo. Estou até devendo até um serviço aí ao pessoal sem poder trabalhar. Mas devagarzinho voltando à atividade, tenho que voltar, senão o bicho pega. Aí eu queria ouvir, Alves, uma música do Genival Lacerda, Tico Tico. Um abraço, fiquem com Deus.
0: Valeu, Gilberto, obrigado, viu, pela sua participação, um abração aí, meu amigo, coisa linda, coisa linda. Sandra Maurício tá por aqui, já vamos comeu lá. Um ovinho, já deixou pro Antônio Silva.
2: Dois ovos pra ele.
0: Dois ovos pro Antônio Silva, muito bem. Mas boa tarde, Sandra Maurício.
2: Boa tarde, Emanuel Rodrigues. Boa tarde todo o público radiofônico e internauta da Sim. Grande Rio FM. O programa Derrubado começou agora há pouco. Nós já informamos o Giro da Sorte e agora já. A gente está vendo aí os pedidos musicais.
0: Gilberto já apareceu.
2: E também os apoiadores das instituições que estão concorrendo ao prêmio de R$1.000 da Casa de Carnes Bomboi Prime.
0: Muito bem. Falei também que já a gente vai trazer aí os votos de quem deixou. O programa do Antônio foi muito corrido, não deu tempo, né? Mas a gente vai dar uma geral daqui a pouquinho em todo mundo, tá bom? Tem mensagem aqui do Genilton. Boa tarde, Emanuel e Sandra. Toca pra mim a música de forró, né, do Luiz Gonzaga, por favor, manda pra nós aqui no trabalho, em frente à rua da Grande Rio FM.
2: É o Genilton e pessoal a esposa aqui, dele, né? Aqui pertinho, bem pertinho de nós. Bora curtir, né, Samarica?
0: Bora, com a certeza. Parteira. Samarica parteira, enquanto eu procuro aqui a música do Tico Tico.
2: Tico Tico era um gato.
0: É, só se for do gatinho, né? Tem o Sandro Beck aqui, que é a música que o Gilberto pediu.
2: É o Tico Tico mesmo. Uhum. A coisa do Gilberto, ou é MPB, ou MP Troia.
0: Samarica, vamos escolher um aqui do Gonzagão, que essa é sucesso essa a qualquer momento do ano. Samarica parteira, tá bom? 2:56, 2:56. Iraci do Val Sapateiro tá por ali, Dona Rita Andrade, a gente vai já falar com todo mundo aqui no nosso WhatsApp, tá bom?
2: Aproveitar e oferecer o programa da tarde de hoje pra Alaís, um povoado para o Caba que hoje completa a idade
0: Eita
2: nova.
0: Eita coisa boa!
2: No dia de Santa Rita de Cássia, bênção sem fim
0: hoje
2: para
0: Hoje é dia
2: todos.
0: De Santa Rita, é?
2: Oh, sim, a santa das causas impossíveis.
0: Vamos lá então, chama Samarica Gonzagão que o menino tá pra nascer, meu filho. 2:56.

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0: É assim mesmo, minha filha, aproveite a dor. Chama as mulheres dessa casa para rezar a oração São Raimundo, para esse cristão vir o mundo nesse tanto. Boa noite, comadre Tota.
1: Boa noite, Samarica.
0: Boa noite, comadre Gerolina.
1: Boa noite, Samarica.
0: Boa noite, comadre Toinha.
2: Boa noite, Samarica.
0: Boa noite, comadre Zefa.
3: Boa noite, Samarica.
0: Vai me ser, sabe a oração São Raimundo?
3: Boa

mulher. Tem mais de mastiga o fumo, dona Jovita. Capitão Barbinho, tem cibola do Cabrobó? Ai, Samarica, cibola não, que é espirro. Pois é, pra espirrar mesmo, minha filha, ajuda. Ui, aproveite a dor, minha filha. Aguenta nas orações, mulheres.

Bastiga o fundo, dona Juvita. Aguenta nas orações, mulheres. Ai, Samarica, se eu soubesse que era assim, eu não tinha casado com um diabo desse velho macho. Pois é assim mesmo, minha filha. Vai me ser casou com o velhinho pensando que ele não era de nada? Agora cumpra seu dever, minha filha. Desde que o mundo é mundo, que a mulher tem que passar por esse pedacinho. Ai, que saudade. 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Mastigue o fumo, dona Juvita.

vocês não sabem

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0: são 3 horas e 15 minutos ou 15 horas 15 minutos, tudo igual, aqui nos estúdios da Grande Rio FM 99.1, primeiro lugar em todo lugar. Ó, já tocamos o Gonzagão, pedido do Genilton e a Thaís, que estão aqui, vizinho aqui da Grande Rio FM. Ah, agora deixa eu ver, um monte de mensagem, rapaz. Tô devendo o tico-tico do Gilberto. Agora o Gilberto pediu o tico-tico com quem, Gil?
1: A música do Genival Lacerda.
0: Genival, tico-tico. O tico-tico.
1: Um abraço.
0: Tá, beleza. Eu peguei ali com o Sandro, mas eu tenho com o Genival também. Iraci tá voltando, projeto Amor ao Próximo, né? Deixa eu colocar aqui o projeto Amor ao Próximo. Mais um votinho pra gente computar. Dona Rita Andrade, vamos lá.
2: Sabe, Sandrinha, meu voto vai pra a casa Bom Samaritano. Uma boa bom tarde, Samaritano. Um bom final de semana para
0: pronto,
2: você.
0: Pronto, Bom Samaritano. Tem mais mensagens aqui. Eu voto no Cláudio da Sebes. Deixa eu ver quem é. É Emanuel, meu xará, né? Emanuel, o Cláudio da Sebes. Mais um voto aqui para o Cláudio, né? Fechar esse quadradinho aqui, pra gente saber que o quadradinho tá tudo fechado. Tem mais aqui, eu volto no Cláudio da Sebes. É o nosso amigo Gabriel, já voltou, Emanuel, Gabriel, ó. Gabriel, mais um votinho. Vamos lá, vamos lá, vamos lá. Deixa eu ver. Rael e Érica tá mandando o que aqui? É técnico eletricista. Mandou um cartão de visita. Rael Pereira é técnico eletricista. Fazendo a propaganda dele aqui. Valeu, Rael. Obrigado aí. Se a gente precisar de algum, a gente vai chamar você. É, boa tarde. Meu nome é Jennifer. Eu voto no projeto Eliane. Projeto Mãos Unidas. Mãos Unidas. Tá aqui o voto. Emanuel, aqui é o Fernando. Eu voto no Cláudio da Sebes. Cláudio da Sebes, vamos lá. Tem mais mensagens aqui. Severina mandou áudio pra gente, bora ouvir.
3: Boa tarde, dona Rodrigo. Como é que o Alves Corrêa está melhor? Oh,
0: tá se recuperando.
3: Ouvir a música da galinha, cantada por Alves Corrêa.
0: Cachorro e a galinha.
3: Tudo bom pra você, tchau.
0: Cachorro e a galinha. Pronto. Tá aqui, banda derrubada, o cachorro e a galinha. Obrigado, dona Severina. Boa tarde, Sandrinha. Meu voto vai para o Centro Juvenil. Centro Juvenil. Tá aqui, Centro Juvenil. É, projeto da Eliane, que é o Mãos Unidas. Vamos fechar mais um quadradinho aqui. Tem mais votos aqui. É projeto da Eliane, Mãos Unidas. O pessoal tá ajudando o projeto aí. É Simone Muniz, vamos lá, fala aí.
4: Boa tarde, meu nome é Simone, moro no Vale do Chico Doso. Meu voto vai pra dona Eliane do projeto Mãos Unidas.
0: Mãos Unidas, pronto. Vamos lá, Andresa Costa. Eu voto no Cláudio da Sebes. Mais um voto da Andresa no Cláudio da Sebes. Tá aqui. Deixa eu ver quem é. Boa tarde. Eu voto no projeto Cláudio Sebes, que distribui sopa, pão e sabão, né? Apoio Cláudio da Sebes. Muitos votos aí pro Cláudio da Sebes. Eu voto no Cláudio da Sebes. Ó, Jean da Sopa, tem um voto aqui. Sandra. O outro aqui, Cláudio da Sebes. Isso, mais um. Quem é aqui? Bruno Silva, né? Elândio, já pode votar? Sim, Elândio, pode votar. Pulei aqui alguém? Pulei, rapaz. Vamos voltar aqui que eu subi todo mundo. Fui responder o Elândio. Tem aqui, ó. Raquel, Cláudio da Sebes. Tem mensagem em áudio.
5: Boa tarde, meu amigo. Tô falando aqui do bairro São Isabel, Erasmo. Meu voto vai para o Jean da Sopa.
0: Ah, Jean da Sopa, né? Valeu, Erasmo. Obrigado. Thaís Melo, eu voto no Cláudio da Sebes. Pronto. Genilza. Boa tarde, meu voto vai para Rael Eletricista. Oxi. pro Harald. Por que, Genilza? Tu tá votando no Rael Eletricista, e o Rael Eletricista faz um projeto, é? Não tô sabendo, me explica aí. O quê? É o Jean da Sopa. Ah, rapaz, eu falei o Rael porque o Rael mandou mensagem aqui pra gente, né? Aí ela botou Jean. Ah, tá, valeu, Genilza. É, gente, o projeto eu não conhecia. Ah, vamos lá, Genilza, né? Tem aqui Cláudio da Sebes. Deixa eu ver se tem nome aqui. Genildo. Valeu, Genildo. Cláudio da Sebes. Hélio Carroceiro, quem será boa que tarde, o Hélio vai
6: Emanuel,
0: votar?
6: Boa tarde, Emanuel. Chama bota você, da Maurício. Topada do Escapado. Boa tarde. Você e a Sandra Maurício, Emanuel. Emanuel.
0: Oi.
6: Eu quero votar no Jean. Chama bota, Jean da Sopa aí. Chama bota. E a música aí? Eu quero um pé de serra aí topado do Escapado.
0: O que mais vai tocar?
6: Chama bota, tamo junto.
0: É o que mais vai tocar aqui nessa tarde. Eu voto no projeto do Cláudio da Sebes, distribui sopa, pão e sabão e macarrão e tudo. É, 3 horas e 21 minutos, Luciana que falou, né? Mandou mensagem. Pessoal, vota uma vez por período, viu? Vota uma vez de manhã, outra vez à tarde. A gente não tá impedindo ninguém votar várias vezes, não. Mas lembra de não só não mandar várias mensagens no mesmo horário, porque senão a gente vai contar só um mesmo naquele período, tá bom? Francisca, boa tarde. Centro Juvenil Nossa Senhora Auxiliadora. Valeu, Francisca, obrigado. Jean da Sopa, o Antônio Carlos tá votando ali. Custódio do Jardim, Cláudio da Vila, que é o Cláudio da Sopa, tá aqui. Genilza tá rindo, né, Genilza? Você que errou aí, minha filha, foi eu não.
7: Boa tarde, Emanuel. O meu voto vai pra dona Eliane, viu?
0: Eliane.
7: Projeto
0: Mãos Unidas.
7: E salve com Jesus.
0: Valeu, dona Carmelita. Elândio, votou e apagou, Elândio? O que foi, Elândio? Meu voto vai para o Cláudio da Sopa, meu nome é Maria, e mandou um áudio pra gente.
8: Eu voto no Cláudio da Sopa.
0: Pronto.
8: Meu nome é Maria.
9: Valeu. Meu voto é pro Jean da Sopa.
0: Jean da Sopa, pronto. Nado das cooperativas, quem
10: tarde,
0: será que ele vai votar?
10: Manuel Rodrigues, eu apoio o amor ao próximo.
0: Muito bem, Nado. Val.
11: Bom dia, eu indico o projeto Amor ao Próximo.
0: Amor ao Próximo. É a Val. Valeu, Val. Lena Pereira. Emanuel, voto no Centro Juvenil, Nossa Senhora Auxiliadora. Tá chegando voto agora. Vamos lá, aproveita. Daqui a pouco a gente vai tocar música.
12: Boa tarde, Sandrinho. Eu moro aqui na segunda travessa Fernando Peixoto. Meu voto vai para o Cláudio.
0: Cláudio, pronto. O WhatsApp aqui tá em nome de Edna Santos. Meu voto é pro Jean da Sopa. É o Genilton aqui da Rua da Grande Rio FM, aqui da Travessa Castro Alves. Cidinho, meu parceiro, lá em Neópolis, fala.
13: Boa tarde, meu nobre radialista. Rapaz, você tá arrebentando, hein? Na bancada do jornalismo policial, viu? Você tá arrebentando, cara.
0: Olha,
13: parabéns.
0: Olha pra isso aí,
13: olha onda. Que a Globo já tá de olho em você, viu?
0: Ixi, se liga, viu? Maria.
13: Se liga, a Globo já tá de olho em você. E se meu voto valer, né? Eu sou sergipano, né? Neapolitano. Se meu voto valer, eu voto moçamaritano.
0: Moçamaritano.
13: Beleza? Valeu.
0: Pronto.
13: Gostaria de ouvir aí...
0: O quê?
13: Uma música de Fala Mansa. Qualquer uma de Fala Mansa.
0: Rapaz, beleza? Fala Mansa.
13: Valeu.
0: O pessoal tá pedindo pouco,
13: aí pra
0: mas...
13: galera aí, Chicão.
0: Eu gosto de Fala Mansa.
13: Que agora é Chicão dos Bolos, né?
0: Você que tem medo de
13: E você
0: de
13: gosta
0: chuva.
13: Muito de bolo de limão, né?
0: Sempre valeu. De papel, muito menos feito de açúcar. Ou algo parecido com... Tadadá. Infelizmente, não de chuva. Vamos lá,
14: boa
0: valeu,
14: tarde,
0: Cidinho.
14: Me chamo Rafaela, meu voto vai para o Cláudio da Sebes.
0: Cláudio da Sebes.
14: Distribui sopas para os povos necessitados.
0: Muito bem, Gilberto Aquino. Projeto Nossa Senhora Auxiliadora, né, Gilberto? Gilberto voltou com tudo aí. Elândio voltou. Fala, Elândio.
15: Boa tarde, Emanuel. Boa tarde, Sandra. Meu nome é Elândio. Estamos todos ligadinhos no programa. vou participar da votação. Primeiro quero parabenizar esse rapaz pelo esse trabalho belíssimo que está fazendo nos bairros da cidade de Penedo, mais precisamente nos que mais precisa, com a doação de sopa, pão e sabão caseiro. Meu voto é seu, Cláudio da Sebes.
0: Isso, isso, muito bem. Vamos lá, né, Cláudio da Sebes. Cadê ele aqui? Cláudio da Sebes, pronto. O Cláudio da Sebes aqui, meu filho, vou ter que arrumar outra folha para botar, porque tem voto aqui, viu? O povo desembestou no votar no Cláudio da Sebes aqui. Tem mais um voto aqui?
2: Meu voto vai para o compadre Jean da Sou.
0: Compadre Jean, alô, compadre Jean, tá aí, ó. Tem mais aqui, é projeto do Cláudio da Sebes. Tem mais um. Pronto, Vera, fala a Vera das Casas das Manoel, Carnes,
16: boa
0: das
16: tarde,
0: Carnes
16: meu
0: Boas.
16: Voto é pro Jean da Sopa.
0: Jean da Sopa, pronto, beleza. Voto no Cláudio da Sebes. Eita, meu Deus, que é voto. Vamos lá, Cláudio da Sebes. Primeiro eu falei aqui, foi Vera, aí agora tem o Marcelo Neto, acabou de mandar também, Cláudio da Sebes. Ele gosta de falar o nome porque a pessoa tá no zap, tá ouvindo, né? Aí pra gente dizer que botou um voto aqui de uma pessoa que não votou naquela pessoa. Então, eu procuro sempre pra ver se aparece o nome da pessoa.
2: Boa
0: se não
2: tarde,
0: tiver, mandem, né, o nome.
2: Eu quero participar aí desse negócio aí de... Nessa concorrência que tá, eu quero votar no Cláudio da Sebes.
0: Cláudio da Sebes.
2: Eu sou pão solidário.
0: Pronto. Muito bem. Esse homem tá famoso, viu? Ele e o Jean.
17: Boa tarde, Manoel. Chamo Rafael, meu voto vai pro Jean da Sopa.
0: Jean da Sopa. Pronto. Rafael Lima. Fala, minha ouvinte ou
18: boa
0: meu
18: tarde,
0: ouvinte aqui?
18: Meu voto é pro Jean da Sopa.
0: Jean da Sopa.
18: E é Rosineide.
0: Rosineide. Ronaldo Matos. Meu voto é no Cláudio. Pronto, Ronaldo. Tá votado. Tranquilidade. Ronaldo Matos. Que mandou aqui pra nós, né? O homem que mexe aí com os radiador. Gostei aí de saber. É, aqui é Meire. Voto no Jean. Jean da Sopa. Dona Rita Andrade, fala.
19: Boa tarde, Emanuel. Boa tarde, Sandrinha. Rita, de novo. Oi, eu gostaria de ouvir a música de José Augusto. Fui eu para oferecer ao meu esposo, professor Ivanilson. Uma boa tarde, um bom final de semana para vocês, meus amigos.
0: Tá aqui. Já tô separando aqui para a gente tocar. Muito bem, dona Rita. Um abraço para a senhora e para o seu esposo, professor também, né? Eu voto no Centro Juvenil Maria Auxiliadora. Boa tarde. É a Jeane Batista. Tô contabilizando seu voto aqui, viu, Maria? É, Jeane Batista no Centro Juvenil Maria Auxiliadora. Adinha mandou o voto no Jean da Sopa. Tá aqui, que é a Adinha. Oi, boa tarde, eu sou Júlia, neta de Edna, e voto no Jean da Sopa. Pronto, tá aqui. Um abraço aí pra você e pra sua vovó. Acho que eu consegui captar todos os votos aqui. Tem mais um, chegou um agora aqui. Cláudio da Sebes, Tiago Lisboa. Pronto. Esse é o último por agora. Os que forem chegando, na próxima, quando a gente voltar aí, a gente vai atualizando e colocando aqui junto dos outros, tá bom? Vamos lá, 3 horas e 28 minutos, 3 e 28, o Tico-Tico, ó, aqui com o Sandro Beck. Certo, Gilberto? Pode ser, né? Fala Mansa, também tá aqui. E o patrão, Alves Correia, cachorro e as galinhas. Ó, coisa linda. Forrozinho bom. Aumenta o som aí, Hélio Carroceiro, meu parceiro. 3h29.

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0: prontinho, prontinho, tamo de volta. 3 horas 47 minutos, 3h47. Programa derrubado aqui na Grande Rio FM 99.1, primeiro lugar em todo lugar. Você já deixou sua mensagem, seu pedido musical. No bloco anterior, a gente tocou aí vários pedidos musicais dos nossos queridos ouvintes. E você tem esse tempo até as 18 horas para poder mandar o seu pedido musical, tá bom? 3551-6600, o DDD é o 82, não é isso, Sandra Maurilson?
1: Wilson!
0: Eu tô só devendo aqui o José Augusto, a música Fui Eu. A gente vai tocar agora.
1: Você foi?
0: É, não, foi, na
1: quem
0: realidade foi o José Augusto.
1: Tem Foi Você e tem
0: Fui Eu.
1: Então, foi você, eu não.
0: Não, foi o José Augusto. Ele que tá dizendo que fui eu. Então, não é eu que vou botar a música, é o José Augusto que vai cantar daqui, vocês vão entender. Ó, eu peguei umas 200 mil mensagens de votos, Sandra.
1: Já tem isso aqui tudinho.
0: Então daqui a pouquinho a gente volta com as votações aqui. Eu sei que é muita mensagem.
1: Na segunda.
0: Segunda-feira que vai ser uma insanidade.
1: Olha,
0: a gente
1: vocês,
0: vai ficar doido.
1: De hoje até domingo, não votem não, senão vai perder o voto.
0: Amanhã de manhã ainda tem gente, né?
1: Tem que votar, mas não vai olhar.
0: Sérgio, eu não sei se vai dar tempo
1: de votar.
0: Trabalhar.
1: Lá no Instagram, segue a Casa de Carnes Bomboi Prime, segue
0: isso.
1: A Rádio Grande Rio FM e deixa lá o arroba isso. E segue.
0: É, compartilha, como é aquela opção lá que tem agora?
1: Ré mesmo.
0: Não, mas tem retransmissão, não sei o que lá.
1: Naquela bolinha
0: aquela,
1: lá,
0: aquele
1: sei,
0: quadradinho lá, faz tudo isso e comenta. Se o projeto tiver um arroba, marca o arroba lá que vai ser bom, que o pessoal vai conhecer isso. O arroba do projeto. Não é isso, Sandra Maurício?
1: Isso.
0: Então vamos lá. O José Augusto tá esperando, ele disse que foi ele, então vamos entender a situação, né? 3h49, boa tarde pra todo mundo, programa derrubado.

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5: Muito bem, são 4 horas 2 minutos, nós estamos de volta, coisa linda aqui na Grande Rio FM, 99.1, primeiro lugar em todo lugar. Eita, meu Deus, rapaz, essa votação aqui foi uma insanidade, tá sendo uma insanidade, o que tem de mensagens aqui? Hoje eu voto no Cláudio, eu voto no Jean, eu voto no Centro Juvenil. Ó, tem mensagem aqui, quem é que tá mandando? Valinda! Valinda! Valinda!
6: Por favor, eu sei que oi, tem senhora. Cantada por outra pessoa, a quem? Minha história.
5: A sua história?
6: É.
5: Qual é a música?
6: A minha história é do José Augusto, que a Rita Andrade pediu, mas ela pediu fui eu sem querer, mas era a minha história. Ah. Aí, se não me engano, a Ana Carolina também canta essa música. Vamos tocar com a Ana Carolina.
5: Mas ela não quer com...
6: Não, não, não, já tocou ele, agora ela toca com outro, né? A minha história. Que na verdade a minha história é Tralevita.
5: Tem Zezé de Camargo e Luciano, mas deve ser não, outra música, né? É, então tem que baixar. Se for com outra pessoa, tem que baixar, entendeu?
6: Não, é a minha história.
5: A minha história aqui. Só tem com ele. É, só tem com ele.
6: Então toque com ele mesmo, vai ser o jeito.
5: Pronto, então vamos deixar aqui.
6: Lá vai.
5: Não tem problema não.
6: Daqui a pouco,
5: não.
6: Viu,
5: vamos
6: minha
5: tocar,
6: querida? Deus te abençoe.
5: É a dona Rita, né? A professora Rita
6: Andrade,
5: né?
6: Isso.
5: Rita Andrade. Muito bem. Ela estava oferecendo aquela música para o esposo dela, né? Professor.
6: Meu amor, nós estamos contando isso. Todas as votações. Eu vou estar aqui respondendo lá, porque
5: responda,
6: a Eliane do Projeto
5: responda.
6: Mãos Unidas está aqui perguntando. As pessoas que já votaram, tipo ontem, pode contar hoje... Todas as pessoas que estão votando, nós estamos contando.
5: É diário.
6: Se votou duas, três, quatro, cinco vezes, a gente não tem noção. É. Todas as pessoas que estão votando, nós estamos contando.
5: É por horário. A gente só pede que não, nesse horário não vote várias vezes, porque aí não vai dar pra gente colocar vários votos no mesmo horário. Mas se votou de manhã, aí o Luiz colocou, se votou à tarde, aí a gente vai e coloca. Agora sim, pede pra não repetir várias e várias vezes no mesmo horário, né? Só isso. Mas pode votar, pode votar. Tem que votar. E o que não falta é voto, né? Ó, eu já falei desse voto aqui da Valinda. Valinda, alguma coisa assim, eu acho. Luziene, Deus é fiel. Eu voto no Cláudio da Sebes. Eita, Laís Gabriele também. Eu voto no Projeto Mãos Unidas, da Eliane, tá aqui. Projeto
7: muito obrigada, Mãos Sandrinha. Unidas. Você, Manuel, que Jesus abençoe.
5: Amém.
7: Cada um de vocês, viu?
5: Vamos tocar.
7: E um bom final de semana, lindo e maravilhoso para vocês dois. Eu amo esse programa. Só
5: amém.
7: Faltou meu amigo Alves Correia. Mas
5: ele
7: com fé
5: voltar.
7: Em Deus, ele estará de volta. Em nome de Jesus.
6: Amém. Viu a alegria?
5: Ah, a gente toca.
6: A gente gosta disso, né, Manuel?
5: Isso,
6: ver as
5: essa
6: felizes.
5: É a felicidade. Não tem problema. Pode pedir quantas vezes quiser.
6: Olha, boa tarde, um Gilvânia. Eita, minha amiguinha Gilvânia, um abraço forte pra você. Tá devendo um lanche pra gente, tem uns 2 anos ou mais,
5: é,
6: né?
5: É, cuide de pagar, viu? Cuide de pagar, porque senão a gente fica com raiva aqui, pelo amor de Deus. Bloqueia ela aí, senhora. Se ela não demorar,
6: não é
5: bloqueia.
6: No meu pessoal, pô.
5: Bloqueia. Melhor ainda, que ela nem... Ó, tem aqui a Fernanda Rocha votando, o Silane votando também, né, no Cláudio da Sebes. A Rosiane mandou um áudio aqui, bora ouvir a Rosiane,
8: Sandrinha,
5: deve estar votando.
8: Boa tarde, Emanuel.
5: Boa
8: meu
5: tarde,
8: voto
5: Luiz.
8: Vai pro Cláudio das Sebes.
5: Cláudio das Sebes, claro, né, você vai votar no Cláudio da Sebes. Joaquim Santana, Cláudio da Sebes também, né, deixa me ver aqui, eu voto no Cláudio da Sebes. Muito bem, quem é? Isabel, pronto, tá aqui. Mais mensagem aqui pro Cláudio. Cláudio tá famoso aí, viu? Lala mandou. Boa tarde, eu voto no Cláudio da Sebes. Tá anotado aqui, meu amigo. Mensagem em áudio, bora ouvir.
9: Boa tarde, meu nome é Josefa, estou votando no Cláudio da ICEB.
5: Josefa, obrigado pelo seu voto, muito bem. Tem mais aqui, não, só não tem um nome aqui no WhatsApp, voto no Cláudio da ICEB, vamos colocar esse voto aqui também. Mais um voto para o Cláudio da ICEB, Newton, tá aqui. Pessoal lá da SEB, que faz um trabalho bom. Deise Tavares, fala.
10: Oi, Sandra Maurício e Emanuel, boa tarde. Oi, Sandra, gostaria que você colocasse uma música de Nossa Senhora Aparecida, de Amado Batista. Eu quero oferecer para mim, para toda a minha família e para vocês aí da Grande Rio, Sandra. Fica com Deus, tenha uma boa tarde. Um abraço, querida. Tchau.
5: Essa é a Deise Tavares, obrigado pela mensagem. Tá aqui a música, vou tocar, viu?
11: Boa tarde, meu nome é Adriana.
5: Oi, Adriana.
11: Volto na Eliane da Sopa, do projeto
5: Eliane da Sopa, tá aqui, tá votado, dona Petrúcia. Ah, obrigado, boa tarde, viu, dona Petrúcia? Obrigado aí pela sua mensagem.
12: Boa tarde, meu nome é Cícera, eu voto no projeto da dona Eliane.
5: Eliane.
12: Da Sopa, Mãos Unidas.
5: É, Mãos Unidas, Mata pronto. Mata Atlântica. Dona Carmelita, fala.
13: Manuel Rodrigues, aqui é Dona Carmelita. Se gostaria de ouvir a música com Jana Arundini. Não se vá, se não for possível, se ok? Vá. Uma boa tarde, muito
5: tá aqui, pronto. Ó, já tenho José Augusto, A Minha História, Amado Batista, Nossa Senhora Aparecida e a terceira música desse bloco. Vou colocar três músicas aqui pra gente emendar aqui um bloco musical maravilhoso. Vamos lá, 4:08, às 17 horas tem Padre Zezinho e o Momento Gospel. Volto já.

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0: 4 horas e 29 minutos. Estamos de volta. Eita, meu Deus do céu, esse WhatsApp aqui, esse WhatsApp. Tá, eu tô cansada aqui, Sandra Maurício.
1: De anotar, né? Se quiser me dar o celular e eu fico anotando ali na cantina.
0: Chega, cansa, meu Deus. Esse WhatsApp não para, não. Parece que desinvestou. Olha pra isso, ó. A pessoa tá dando cria. Tá dando cria esse negócio aqui.
1: Tá multiplicando.
0: Pelo amor de Deus.
1: A gente zera.
0: É, aí vem, novo. Aí bota, toca a música. Quando termina de tocar a música, já tem umas 20 mensagens de novo. Aí, eita, meu Deus do céu. Mas isso prova, Sandra Maurício, da audiência desse programa,
1: claro,
0: maravilhoso. Dessa rádio, né?
1: E da credibilidade.
0: É verdade.
1: A credibilidade, por isso que as pessoas estão aí votando naqueles campeões, né? Porque são todos campeões
0: isso,
1: pelo bem que fazem.
0: Isso, porque eles ajudam a população, né? E quem ajuda a população tem o nosso voto de confiança aqui da Grande Rio FM. Coisa boa, então continue votando aí. A gente vai cansar aqui esse final de semana, mas não tem problema não. É para uma boa causa, não é isso, Sandra Maurício?
1: Isso.
0: Então vamos lá, a gente ficou devendo nenhuma música não. Toquei as músicas da dona Rita Andrade, né? Que tá na felicidade só aí, ouvindo a programação, curtindo já o final de semana, porque hoje é sexta-feira, isso é uma coisa linda. Então, dona Rita, um abraço pra senhora e obrigado aí pela sua sintonia de sempre, viu? A senhora, o seu esposo, todos da família, não é isso, Sandra Maurício?
1: Isso, e vai
0: muito bem.
1: Assim.
0: E a programação, Sandra, da Nossa Senhora Auxiliadora?
1: Hoje
0: da
1: é cada dia
0: festa.
1: Melhor, já está ficando, chegando no final.
0: Tá chegando
1: já,
0: no
1: né?
0: final, ontem eu falei, hoje eu vou falar, dia 22, hoje, sexta-feira, às 18h30, tem novena hoje, viu? Na Igreja de Nossa Senhora Auxiliadora, na Vila Matias. Vamos lá, o celebrante de hoje é o padre Antenor Montenegro. A animação litúrgica está por conta do Ministério Nossa Senhora Auxiliadora. Noiteiros, Movimento Eucarístico Jovem, MEG, Treinamento da Liderança Cristã, TLC, que já esteve aqui falando conosco, pessoal. A Juventude Salesiana, Paróquia Nossa Senhora do Rosário, Escola Municipal de Educação Infantil, professora Lúcia Nogueira, nome grande, né? Escola Municipal de Educação Infantil, professora Lúcia Nogueira, Escola Nossa Senhora Auxiliadora. Aí tem a apresentação cultural, tá por conta do Teatro com Jovens da AJS, que é a Juventude Salesiana, e o alimento do dia é café. Então, se você vai para a missa hoje na Igreja de Nossa Senhora Auxiliadora, leve café. Viu? Aproveita, toma um cafezinho com o padre lá, bate um papo com o padre, se confessa e por aí vai. Não é isso? São 4 horas e 32 minutos. Não falamos o que comemoramos no dia de hoje, né? Isso é um horário bom pra gente falar sobre esse assunto. Importante. Por quê? Porque tem várias pessoas que completam o ano nessa data maravilhosa de 21 de maio. E o pessoal gosta de saber, né? Ah, completo o ano no dia de quê? Né? Se eu achasse aqui o link, aqui, hoje é dia de quê? Vamos às datas comemorativas aqui, né? Dia 22 é hoje. Tem um pensamento do dia, tem aqui, ó, dia 22 de maio, Dia Internacional da Diversidade Biológica e Dia do Apicultor e da Aviação de Patrulha. Tudo isso hoje. Aniversariantes dos famosos. Quem é que completa ano no dia de hoje? Ou completou, né? Faleci. Tem gente aqui que já faleceu. Sofia Abraão. Ela nasceu em 1991. Completando hoje, no dia 22 de maio. Maísa. A Maísa. Hoje é aniversário da Maísa Silva. A Maísa deve ser a Maísa, né? A Maísa lá do Silvio Santos, que hoje trabalha na Globo. Nascida em 2002. Tiago Leifert, o Laifinho. Tá completando o ano hoje. Ele é de 1980. Aí já falecido, Charles Aznavour. Falecido em 2018. E Richard Wagner, em 1883. Faleceu. Deve ser alguém bem conhecido, porque eu nunca ouvi falar Richard Wagner. É maestro, compositor, diretor de teatro e ensaísta alemão. Primeiramente conhecido por suas óperas. Eu não conhecia Richard Wagner. Acontecimentos marcantes. O maior terremoto já registrado na história ocorre no Chile. Rapaz, não sabia não que o Chile já teve tanto terremoto assim. 1960, faz tempo. Morre o escritor francês Victor Hugo em 1885. E morre o político brasileiro Carlos Lacerda em 1977. Aí são alguns acontecimentos marcantes. Na religião, como a Sandra já falou, hoje é dia de Santa Rita de Cássia, padroeira das causas impossíveis. E Santa Júlia, junto com a Santa Catarina de Gênova. Amém. Todos esses santos nos protejam. Santos de hoje, do dia. Tá bom? Você completa ano hoje? Então, tá aí alguma curiosidade aí pra você para o dia de hoje. Certo? São 16 horas e 33 minutos. 16 e 33. Vou pegar aqui aquele forrozinho pé de serra que o pessoal gosta, né? De curtir. Vou pegar um poporrizinho aqui de forró pé de serra. Porque vamos começar a tocar aqui desse bloco musical. Lembra desse?

0: São 4 horas e 36 minutos. Canta o seu Valença, o shot das meninas. Forrozinho, forrozinho, devagar, devagar, devagar.
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0: áudio que eu mandei pra aí agorinha, por favor. É do meu papaizinho, Valdecido Castro, que ele mandou lá pro meu celular. Eu mandei aí, não, lá no meio, na minha.
1: Isso aqui.
0: Isso,
1: aqui?
0: É, por pronto, favor, muito obrigado, papaizinho.
2: Bora ouvir. Sandrinha. Deus te abençoe.
0: Tá no ar agora, Deus nos abençoe.

0: né? A minha prima Nubia Ilha da Santa, sim, e família, a Lila, a Graça, o Carlinho, e também o Nado e Carlinho aí do Campo Redondo. E todos que estão escutando, a turma boa aí, Xinaré, muitos que conhecem meu filho Vitor, caba bom na bola, nossa, a turma da idade dele sabe que o cabra é bom na bola, viu, Manuel Rodrigues? E até segunda-feira, se Deus quiser. Fique com Deus e nós fique com Nossa Senhora também, Deus do céu.
1: Tchau, valeu, nosso paizinho Valdeci, lá do povoado Castro. Obrigado, viu? A música já tá aqui, ó. Unha pintadinha, mãe. Viu, seu Valdeci? Se preocupe não, a gente vai tocar. E parabéns aí pro nosso irmão aí que tá completando o ano, né? Eita, vamos voltar aqui pra votação. Nossa, voltar pra menino. Votar.
2: Da sopa, projeto.
1: Projeto Mãos Unidas,
2: né? Meu voto era na Eliane.
1: Eliane, da sopa, Mãos Unidas.
2: Projeto Mãos Unidas.
1: Muito bem. Quem falou aqui foi lá de Neópolis. Neópolis, Sergipe tem ali, mas o DDD é 82. Mas tudo bem. Eu voto no Cláudio da Sopa. O Cláudio lá da SEBS. O final do telefone é o 5723. Não tem o nome ali, mas a gente tá anotando aqui. O seu voto, né? Dona Maria do Socorro.
3: Boa tarde, sou Maria. Fala. Do Socorro da Mata Atlântica. Opa, 2.
1: Maria do Socorro.
3: O ué. Meu voto vai pro projeto Mãos Unidas da Mata Atlântica 1. Da Eliane. Da sopa.
1: Já coloquei
3: sopa
1: aqui.
3: É uma delícia.
1: Rapaz, Eliane, você não traz sopa
3: muito
1: pra
3: bom
1: nós, Eliane.
3: Pro projeto dela.
1: Muito bem, muito bem. Então, Maria do Socorro, obrigado. Tem alguém que mandou aqui, a Lucineide mandou só um boa tarde. Rita da Cruz mandou áudio, bora ouvir.
4: Boa tarde, Sandrinho. Boa tarde, Manuel Rodrigues.
1: Sou eu.
4: É o meu voto, é para o Bom Samaritano.
1: Bom Samaritano.
4: É Rita.
1: Rita, isso. Eu volto no Cláudio da SEBS. É a Zena. Valeu, Zena. Obrigado. Vamos lá. Aline. Boa tarde, Jean da Sopa, pronto, tá aqui, Jean da Sopa, Mariane, povoado
5: boa
1: saúde.
5: Boa tarde, meus amigos, boa eu estava
1: saúde.
5: Com saudade de vocês, essa semana não tive como mandar mensagem
1: faça
5: direito
1: isso
5: para
1: não,
5: rádio,
1: Mariane.
5: Mas estou aqui na escuta, e aí nosso amigo Alves Correia está melhorando, está
1: se recuperando, está se recuperando.
5: Logo, logo está de volta na rádio, né?
1: Verdade.
5: Boa tarde, bora sim, bora Sandrinha, Emanuel.
1: Valeu, Mariane, um abraço pra você e obrigado, viu, pessoal aí da saúde curtindo a gente. Ó, Centro Juvenil, aqui tá Aparecida, Centro Juvenil, vamos lá, mais um voto aqui. Luciana Almeida, Centro Juvenil. Marilã, vamos lá.
6: Boa escutar. Tarde, Emanuel, boa tarde, Sandrinha. Meu voto é no Jean da Sopa e eu quero ouvir Mani Vaqueiro, dói.
1: Mani Vaqueiro. Será que eu tenho essa? Mani Vaqueiro. Dói, é? Só dói? Tenho, tá aqui. Pronto. Valeu, Marilã, obrigado, viu? Laís.
7: Boa tarde, Sandrinha Emanuel. Meu voto vai pro Centro Juvenil.
1: Centro Juvenil, pronto. Tem mais áudio aqui.
8: Bom dia, Sandrinha, Emanuel.
9: Opa.
8: Aqui é o Doda, Paraisópolis, Portal do Peba.
1: Doda.
8: Receba a sua música aí de Fernando Mendes aí, por favor. A gente aqui oferecer para o Denis, para o Fernando, a galera aqui da rua aqui, que sempre escuta vocês aí, certo? Valeu, um abraço, obrigado.
1: Valeu, Doda, um abraço, meu amigo. Obrigado, viu, pela sua sintonia. A sua música eu já separei uma aqui. Você não especificou qual é a música, eu peguei. A Garota dos Meus Sonhos, parece o nome da... Garota dos Meus Sonhos, Fernando Mendes. Luan Farias, boa tarde, Emanuel e Sandra, me chamo Antônio. Não é porque o zap aqui tá Luan Farias. Aqui do bairro Santa Cecília, eu voto na Eliane, queria ouvir Zé Ramalho, Sinônimos. Rapaz, vou tocar. Sinônimos, Zé Ramalho, tá aqui. Pronto. Seu pedido é uma ordem, meu amigo. Obrigado, é o... É o Antônio

0: do Santa Cecília. Tem mais um voto aqui, a pessoa já votou de novo, Projeto Mãos Unidas, Maria José Abel da Silva, Projeto Mãos Unidas, é isso? Pronto, tá anotado aqui, Maria José, obrigado pelo seu voto, Emanuel Rodrigo, tem mais um voto aqui de quem, rapaz? Lindaura Kelly, tá votando no Cláudio da Sebes, né? Cláudio da Sebes... eu voto no Cláudio da Sebes, é a Gisele Penedo. Rita Andrade mandou mais um áudio aqui. Fala, dona Rita.
1: Vamos beijando, mas minha.
0: Ó, a Jane Arodinha cantando.
1: Não se vá. E nova vida vamos.
0: Rapaz, ela cantou a música todinha. Dona Rita, um abraço, viu? Rosiane, fala aí, mulher.
2: Claro, né, Manuel? Eu sou Sebes, né, Manuel?
0: Eu sei.
2: Claro. Nós somos
0: Clarinho
2: Sebes.
0: Que sim.
2: Ombro, amigos, ajuda quem precisa.
0: Isso.
3: Boa tarde, Manuel Rodrigues, Sandrinha. Aqui é Luiz Antônio, Vila Santa Clara. Meu voto é pro Cláudio da Sebes.
0: Cláudio da Sebes, Luiz Antônio, um abraço. Obrigado, viu? Tem mais mensagens aqui. Maria, só Maria, né? Cláudio da Sebes. Pronto. Vamos lá, tem mais voto pro Cláudio da Sebes. Meu Deus. Não tem mais espaço pra botar voto aqui. É Lúcia Donato, né? Mais um voto pro Cláudio da Sebes. Leo Gomes. Obrigado. Meu nome é Edmundo. Voto no Cláudio da Sebes. Valeu, Edmundo. Obrigadão, meu amigo. Ah, boa tarde, Rosa. Eu voto no Centro Juvenil. Vou botar o seu voto agora, viu, Rosa? Nossa Senhora Auxiliadora, boa tarde, feliz aniversário para o meu neto Valtinho, que está completando 10 anos hoje. Olha, coisa boa, um aniversariante de hoje aí, ó. Vamos lá, bater os parabéns aqui. Isso.
4: Parabéns para você.
0: Valeu, Valtinho. Está completando 10 anos hoje, obrigado, felicidades, muitos anos de vida, viu? E a vovó que mandou mensagem aqui, né?
5: Boa tarde, Sandrinha Maurício, Emanuel Rodrigues, meu voto é pro Centro Juvenil, Nossa Senhora Auxiliadora.
0: Senhor é meu pastor aqui, Projeto Mãos Unidas, vamos lá, Projeto Mãos Unidas, da Eliane. Isso, Fernando Vinícius, um abraço aí, mandou aqui. Ingressos para a sessão de hoje esgotado. Ó, hoje tem filme do Michael Jackson. Fica ligado que amanhã também tem lá no Cine Penedo e domingo também, né? Só muda os horários. Eu acho que eu consegui colher os votos de todo mundo. Um abraço aí pro Fernando Vinícius, mas os ingressos para hoje já estão esgotados. Todo mundo quer assistir o filme do Michael. Alô, Michael Jackson. 5:01. Eita, vou tocar essa música aqui e depois do bloco comercial, Padre Zezinho já tá por aqui pra fazer o momento gospel.

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1: Vocês ouviram aí, ó? Isso. Sinal que o Padre Zezinho já tá aqui, já tá na porta. Pode entrar, Padre Zezinho, muito obrigado. O Juventus sempre anuncia a entrada do Padre Zezinho aqui. Padre Zezinho, sua bênção, seja bem-vindo. Vamos orar pela família com essa maravilhosa música na voz do Senhor. O microfone é do Senhor.

0: Valeu, Padre Zezinho, muito obrigado por mais essa apresentação, né? Findando a semana. Hoje é sexta-feira, não tem programa durante o final de semana, só segunda-feira, né? Agora, o senhor vai poder descansar. Mas, espera um pouquinho, toma um cafezinho ali pra gente finalizar aqui o momento gospel. É rapidinho, tá bom? Vou fazer aquela perguntinha, quero todo mundo respondendo. Vamos lá, Jesus o quê? Jesus nos ama a todo instante, a todo momento. Nunca esqueça disso, viu? Nunca esqueça disso. É isso, Rosiane. Bora cantar, bora cantar.
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0: paciência, Jesus o tempo todo, pense nele toda hora.
1: Jesus o quê? Bendito seja o nome do nosso Senhor Jesus Cristo. Deixa eu colocar o áudio da Rosiane aqui, ó.
2: Jesus te ama.
1: Isso, Rosiane.
2: Ama todos nós. Amém. Que Deus nos abençoe.
1: Deus abençoe você.

0: Vamos mais uma vez aqui, ó. Jesus o quê?
1: Jesus te ama! Jesus
0: isso!
1: Te ama.
0: Muito bem, muito bem! Obrigado, Rosiene! Obrigado a todos que participaram! Ó, são 5 horas e 21 minutos. Deixa eu chamar o Padre Zezinho aqui. Deixa eu chamar o Padre Zezinho aqui. Padre Zezinho, meu amigo! Padre Zezinho! Isso! Chama o Padre Zezinho, o jumentinho que responde. Oh, obrigado, viu, Padre Zezinho? Obrigado.
2: Boa tarde, Sandra. Aqui é a Vaninha.
0: Olha a Vaninha chegando por aqui. Rosiene, obrigado também. Momento Gospel volta a segunda-feira, né? Às 5 horas da tarde. São 5h21. Padre Zezinho, boa viagem. Até segunda, se

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Muito bem, são 5 horas e 30 minutos, 5 e 30, finalzinho de programa, né? Mas ainda dá tempo da gente tocar algumas músicas por aqui, também ver algumas mensagens, né? Tem aqui o pessoal votando no Cláudio da Sebes, tem gente votando aqui no Projeto Mãos Unidas, aqui o Adriano Filho, Mãos Unidas, tá por aqui, bota mais um voto aqui, mais um voto pro Cláudio da Sebes, pronto, tá aqui, ó. Viu? Então é isso, ó. Vamos finalizar aqui lembrando que eu tenho música pra tocar aqui ainda que eu tô devendo, rapaz. Três músicas aqui ainda. Ó, Maninho, Vaqueiro, que me pediram, o Fernando Mendes, do Doda, o Zé Ramalho, Sinônimos, pronto, tá aqui. Já vai finalizando aqui com as músicas e os pedidos musicais dos nossos ouvintes. 5 horas 31 minutos, na sequência, depois do bloco comercial, né? E depois das músicas e tudo mais, tem o programa Ronda na Grande Rio, viu? Hoje, creio que o nosso amigo Eudes, se ele estiver bem, daqui a pouquinho ele chega por aqui para fazer o programa hoje junto comigo, tá bom? Beleza? Não sai daí, nem desligue o rádio. Pode não. Tá bom? 5h31.

0: Muito bem, são 5 horas e 51 minutos, finalzinho de programa, né? Daqui a pouco tem Honda na Grande Rio e o homem tá por aqui, né? A gente falava aí durante a semana que ele estivesse bem, ia chegar por aqui para fazer o programa hoje junto comigo e... Boa tarde, boa noite aí pro meu amigo Eudes Alves. O que teve de gente perguntando por você? Você tava ouvindo, né? Você tava ouvindo, tava acompanhando. Então, fala aí como é que você tá. Fala aí que hoje iremos fazer esse programa juntos, né? Aqui na Grande Rio FM, daqui a pouquinho, depois do bloco comercial, não é isso, Eudes?
1: Boa noite, meu amigo Emanuel, primeiramente, né? Boa noite aos ouvintes da Grande Rio FM. Pois é, Emanuel, estamos aqui de volta, 80% recuperado já, né?
0: Graças a Deus. Tá novo praticamente.
1: Gostaria de agradecer a todos que se preocuparam comigo aí durante esse período, dizer que eu tô quase 100%, né? 100% não tô não ainda não, quando tô podendo dirigir.
0: Veio de táxi, não pode dirigir, não pode fazer esforço ainda.
1: Pois é, mas estamos por aqui para fazer esse programa junto com você, Emanuel, e agora já mandei um áudio agradecendo a você e agora agradecendo pessoalmente, né? Por esse apoio aí durante esses dias, que vinha conduzindo muito bem o programa, viu? E até me surpreendeu pela condução. Muito, muito bem mesmo. Agora virei seu fã também. Você tem que entrar na área de jornalismo.
0: Agora
1: tem que trabalhar no jornalismo também, viu?
0: O Antônio sempre fala isso, rapaz. Isso não é minha área. Eu ajudo os colegas. Olha, mês que vem eu vou passar o tempo todinho fazendo o mês todinho fazendo o programa do Luiz de manhã. Porque o Luiz vai entrar de férias. Aí eu vou mudar totalmente o meu horário. Mês que vem, você já sabe, né? Eu...

0: postando, muita coisa a gente traz do Instagram e veicula aqui na Grande Rio FM. Então daqui a pouquinho tem um programa especial com a participação dele, Eudes Alves.
1: Isso aí.
0: Na apresentação, eu vou só ajudar,
1: não,
0: viu?
1: Não, participação. Quando eu voltar, apresentação, né?
0: Mas já pra você ir pegando o ritmo.
1: A minha é só participação, né? Por enquanto. Então, muito obrigado, meu amigo Manuel.
0: Tá certo, beleza. Então tá aí, né? Vocês já ouviram o nosso amigo Eudes. Daqui a pouquinho a gente conduz, né, eu e ele, aqui o programa Ronda na Grande Rio, das 18 horas às 20 horas, como você já está acostumado, beleza? Vamos finalizar aqui, quero agradecer a todos pela sintonia. O programa Derrubado, ele volta segunda-feira a partir das 14 horas. Na segunda-feira, eu chego sempre aqui ao meio-dia, né? Meio-dia a gente tá aqui junto com o nosso amigo Antônio Silva também fazendo o programa A Voz da Cidade. Muito nome de programa durante a tarde todinha. Aí às vezes eu dou aquela pausa assim, meu Deus, que programa é esse? Aí vai. Principalmente essa semana, né? Que tem o terceiro. Mas às vezes a gente erra o horário, erra o não, mas aí, meu irmão, tem cabeça aqui.
1: Só completando, né? Você disse que não é a sua área, mas sim, na verdade você não gosta de fazer. Você sabe, mas não gosta, né?
0: É porque assim, você sabe que o jornalismo, você tem que estar praticamente 100% respirando aquilo, né? Às vezes, eu digo assim, rapaz, não é a minha área, porque assim, você sabe que eu faço de tudo um pouco aqui. Pra me focar no jornalismo, eu teria que estar com a minha mente praticamente 24 horas pensando nisso.
1: Igual a minha, né?
0: Igual a sua, porque você, além de estar aqui no rádio, você já tinha o Instagram, então você tá ali vasculhando a internet, entendeu? Eu gosto de fazer alguma coisa assim que nem você. Quando a pessoa foca naquilo, você tem que se doar para aquilo, entendeu? Então, o que eu penso, não é que não gosto, é porque realmente o meu dia a dia, eu não tenho como focar só nisso. Porque você tem que viver aquela situação. Então, tem notícias que são repetidas. Você se lembra daquela notícia? Às vezes, quando eu tô aqui, pronto, acabou o programa, eu já vou em casa, eu continuo trabalhando, você sabe que eu também, eu edito em casa, eu levo muita coisa pra casa pra fazer. De manhã, às vezes eu tô resolvendo coisa lá do açougue, coisa da rádio, hoje de manhã já estive aqui, estive no açougue, então é uma insanidade. Imagina a cabeça pra você organizar tudo isso diariamente, é complicado. Mas assim, não é que eu gosto, é uma área boa, mas eu teria que focar, esquecer tudo e fazer só aquilo, entendeu? Aí nosso amigo Luiz, ele faz isso, que ele só faz o programa de manhã, o Antônio também, né? Você agora, o Instagram é uma extensão daqui, entendeu? Porque tá relacionado. Então, assim, eu gosto quando o cara, assim, foca e faz aquele negócio pra valer. Eu sou o multiuso, eu faço um pouquinho de cada coisa. Não sei se presta cada coisa que eu faço, mas faço um pouquinho de cada coisa. Muito
1: bom. É que nem eu disse, eu digo, toda vez que eu faço a abertura aqui falo no seu nome,
0: eu sei disso.
1: Que é o coração,
0: disso,
1: né, da Grande Rio FM, né?
0: Eu sei disso. Obrigado. Bom, 5 horas e 57 minutos, música só pra gente finalizar aqui o programa Derrubado, e a gente volta já, seguindo aqui até as 8 horas com o programa Ronda na Grande Rio. Boa noite, bom final de semana, deixa o rádio ligado, viu?

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0: Boa noite, Alagoas! Boa noite, Penedo! Boa noite, Brasil!
1: Brasil!
0: Está no ar, a partir de agora, o Ronda na Grande Rio, aqui pela Grande Rio FM 99.1, primeiro lugar em todo lugar.
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0: Agora são 18 horas e 21 minutos aqui na cidade mais linda do Baixo São Francisco. A partir desse momento você segue comigo e com Emanuel Rodrigues até as 20 horas com muitas informações aqui da nossa cidade, do nosso estado, do Brasil e do mundo.
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0: Trabalhando comigo aqui na técnica e em tudo, meu amigo Emanuel Rodrigues.
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0: Fazendo a segurança, armado até os dentes, não deixa nada passar, meu amigo Gervásio. Na coordenação tem Paula e Milene. Na direção geral tem Moacir Andrade Filho, bola.
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0: Acompanhe comigo as manchetes do dia.
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0: Mulher agride a própria mãe durante surto psicótico em escola de Penedo. Polícia Civil cumpre mandado de buscas relacionados a arrombamento na loja favorita em Penedo. Criança de 6 anos é vítima de abuso sexual por outra criança em São José da Tapera. Unidade de homicídio da 7ª Região e Polícia Militar deflagra a Operação Varredura e prende dois foragidos por homicídio.

Foragido da justiça por tráfico é preso na pousada da mãe em São Miguel dos Milagres. Dupla é presa suspeita de se passar por policiais para tomar moto de jovem no Agreste de Alagoas. Polícia Civil prende suspeito de assassinato de jovem grávida em São Miguel dos Campos. Guarda Municipal prende homem que descumpriu medida protetiva no bebedouro. Polícia apreende mais de 0,5 quilo de drogas em ação no interior. Pernambucano morto no Rio Largo causou desconfiança de traficantes por usar tornozeleira, diz delegada. Polícia estoura laboratório usado para cultivo, refinamento de maconha e produção de haxixe em Maceió. Estudantes registram ato obsceno em frente à escola e suspeito é identificado pela polícia.

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0: Olá, muito boa noite a você. Como foi seu dia? Espero que tenha sido maravilhoso. Estou por aqui de volta quase 100% recuperado. Muito obrigado pela audiência de todos. A partir desse momento, eu e Emanuel Rodrigues seguimos juntos com vocês até as 20 horas com muitas informações aqui da nossa cidade, do nosso estado, né? Do Brasil, do mundo, esporte, política, tudo junto e misturado. Gostaria de agradecer mais uma vez ao meu amigo Emanuel Rodrigues, né, por estar aqui me ajudando desde a segunda-feira aqui, né, fazendo o nosso programa, deixando vocês bem informados, viu? E também parabenizar pela condução maravilhosa do programa. Muito obrigado, meu amigo Emanuel, e uma boa noite para você.
2: Boa noite, Eudes. Boa noite a todos que estão na sintonia, né, do programa Ronda na Grande Rio. Eu acho que o pessoal já tá enjoado da minha voz, Eudes. Você precisava vir hoje mesmo para poder o pessoal lembrar aí da sua voz, que essa semana tava ouvindo só através do WhatsApp, né? Você não tava apresentando, mas sempre mandava alguns áudios pra gente rodar aqui durante o programa. Mas você sabe que precisando, amigo, é só falar. A gente tenta fazer o possível para ajudar todo mundo aqui na Grande Rio FM. Tá certo, filho?
0: Tá certo.
2: Muito boa noite e bom programa aí para nós, né? Pra gente que tá aqui na condução do programa e para todos que estão na sintonia, tá bom?
0: Tá bom. E aproveitar também e mandar um abraço para os nossos patrocinadores, né? Isso. Agradecer a eles, né, pela parceria. Sem eles aqui, nada disso aqui poderia existir, né, Manuel?
2: Nada, né? Tem que estar sempre falando.
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0: E a Polícia Civil de Alagoas, por meio da Unidade de Homicídio da 7ª Região, coordenada pelo delegado Douglas Rocha, em ação integrada com o Serviço de Inteligência da 9ª Companhia de Polícia de Alagoas, deflagrou nesta sexta-feira, 22, a Operação Varredura, com o objetivo de localizar e capturar foragidos da justiça escondidos na região sul do estado. Nas primeiras horas da operação, duas prisões foram realizadas. Em Coruripe, as equipes localizaram um indivíduo com as iniciais JMR de Souza, foragido da justiça do estado de Sergipe e investigado por feminicídio qualificado ocorrido em Barra dos Coqueiros, Sergipe. Segundo as investigações, a vítima Joyce Mariana Oliveira da Silva foi morta com golpes de arma branca dentro da própria residência. O suspeito, o companheiro recente da vítima, e conforme a apuração, foi a última pessoa adulta vista no imóvel antes do crime. A investigação também aponta que após o homicídio, ele teria trancado as duas filhas menores da vítima e a mãe dela em um quarto, além de ser investigado por suposto roubo de aparelho celular e cárcere privados da criança. O suspeito foi localizado trabalhando em uma obra no conjunto Luiz Simões, em Coruripe, e a prisão ocorreu sem intercorrências. A segunda prisão ocorreu na zona rural de Porto Real do Colégio, onde JM é investigado por um homicídio ocorrido em 1998 no povoado Retiro e estava foragido há mais de 28 anos. Conforme processo judicial, ele é suspeito de utilizar uma faca peixeira contra a vítima Heraldo dos Santos, que morreu em decorrência dos ferimentos. Os dois suspeitos foram encaminhados para a Delegacia Regional de Penedo. Segundo a Polícia Civil, a Operação Varredura seguirá com novas diligências para localizar outros foragidos da justiça. É importante reconhecer o trabalho realizado pelas forças de segurança nessa operação. A atuação integrada da Unidade de Homicídio da 7ª Região, sobre o comando do recém-chegado delegado Douglas Rocha, junto com o Serviço de Inteligência da Polícia Militar, mostra a força do trabalho planejado da investigação e da inteligência policial. A prisão desses foragidos da justiça representa uma resposta importante para a sociedade e reforça o compromisso das instituições com a segurança pública. Quando a Polícia Civil e Polícia Militar atuam de forma conjunta, quem ganha é a população. Fica aqui os parabéns aos profissionais envolvidos na operação e o reconhecimento pelo empenho em continuar trabalhando para localizar e retirar de circulações pessoas procuradas pela justiça. E deixando também aqui o nosso parabéns à equipe da P2 também, da Polícia Militar do 12º Batalhão. Do 11º Batalhão aqui de Penedo, né? Sediado aqui em Penedo, que vem fazendo um trabalho extraordinário. E toda semana vem tirando de circulação vários foragidos com mandado de prisão. Então fica aqui o nosso parabéns à P2 da Polícia Militar, também aqui do 11º Batalhão. Nossos parabéns à Polícia Civil da 7ª Região, né, da Unidade de Homicídios, e também da 7ª Região sob o comando do Dr. Rômulo, né, e Dr. Rodrigo Missano, e toda a segurança pública do nosso estado, que vem dando respostas rápidas, né? Rápidas à sociedade. A gente via, Emanuel, muita gente com mandado de prisões em aberto e demorando a ser preso.
1: Há vários anos, né?
0: Há vários anos.
1: Isso.
0: E o trabalho, né, de inteligência tanto da Polícia Civil como da P2 e da Polícia Militar, vem tirando de circulação esses indivíduos das ruas. Hoje, essa semana mesmo, teve prisões aqui, né, na nossa cidade, teve prisões em cidades vizinhas, graças ao trabalho deles, da P2, da Polícia Militar. Então, fica aqui os nossos parabéns. E continue assim, firme e forte contra essa criminalidade. E pode contar sempre com o programa Ronda na Grande Rio, com a Rádio Grande Rio FM e também com a página Ronda Penedo.
1: Eudes, a gente ultimamente a gente está vendo muito esses casos antigos, né, que estavam lá engavetados e o pessoal está colocando para andar agora, né? Muita gente que até esquecia, né, do que fez no passado, né? Às vezes a gente via a reação ali, a pessoa mais, né? Nem lembrava mais do que aconteceu. Aí achava que a polícia também tinha esquecido, né? Que a Polícia Civil não ia investigar aquele caso. Mas às vezes a gente entende que a falta de delegados, né, no estado. A gente tá vendo agora que Penedo tá bem abastecido de delegados.
0: Três
1: delegados agora,
0: só,
1: né? Tem
0: Penedo,
1: um delegado,
0: né,
1: regional, delegado de homicídio e o adjunto, né?
0: É o Rodrigo Missano.
1: Então, eu acho assim que realmente tem que pegar esses casos que aconteceram há muito 10, 15, 13 anos atrás e colocar para andar, porque tem muita gente que, né, a gente vê na rua e não sabe, né, não era para estar ali no convívio, era para estar respondendo pelo que fez há muito tempo, né?
0: Essa semana
1: passado
0: foi preso um já condenado, não é mais suspeito, condenado de estupro de vulnerável, foi preso aí no bairro da Vila
1: Matriz.
0: Muitos
1: casos de estupro,
0: e
1: né?
0: Isso.
1: Que a gente tá voltando à tona aí, ninguém sabia.
0: E o cidadão que eu o conhecia, né, sabia que ele responderia por esse processo, pensei que tinha sido absolvido, mas não. Existia um mandado de prisão contra ele.
1: Em muitos casos é isso que tá acontecendo. A gente pode até conhecer aquela pessoa, mas aquele cara não fez isso, fez aquilo, mas o problema é que tava lá guardadinho. Agora que a polícia colocou para andar, aí chamou, né, ou prendeu, ele vai responder agora de acordo com a justiça, né, o que
0: isso
1: manda a justiça.
0: O trabalho da P2, né, da LG da P2, tirou esse cidadão de circulação. E eu passava por ele direto na rua, Emanuel. Direto eu passava por ele, ele já tá condenado, posso falar até o nome, que é o Marcelo Baixinho. Todo mundo conhece aí na Vila Matias quem é Marcelo, né? O irmão dele, não importa o irmão dele, né? Mas o nome dele é Marcelo, já tá condenado, a gente pode falar. A gente quer falar o nome, mas tem situações que a gente não pode, a justiça não deixa a gente falar.
1: É verdade.
0: A gente só pode falar o nome, mostrar a foto, dizer quem é.
1: É estranho ler matéria cheia de siglas, né?
0: Cheia de siglas.
1: Fulano, JS, não sei o que lá. Meu Deus do céu.
0: Com manchão no rosto, porque não pode mostrar. Meu amigo, vagabundo, tem que ser mostrado na sociedade. Até pra se precaver. Pra gente saber, o cidadão de bem saber quem é o bandido, né? Quem é o vagabundo. Mas infelizmente a nossa justiça.
1: A gente não pode acusar, né?
0: Isso, não pode acusar.
1: Acusar nada,
0: claro,
1: ele é suspeito.
0: Ele é suspeito.
1: Tá suspeito, fazer o quê?
0: Ah, não a nossa, a nossa justiça, mas sim os nossos políticos que fazem a lei. A verdade é essa, a justiça só cumpre, né? A justiça só cumpre a lei e acabou. Mas quem faz as leis são os políticos, e os políticos deixam brechas para eles mesmos utilizarem lá na frente. Então, isso não vai mudar nunca no nosso país, infelizmente. Mas quando é condenado, a gente mostra. E outra coisa, viu? Essa semana, eu amanheci, como dizia minha mãe, com a caçola virada. E divulguei nome do cidadão aqui, foto, tudo. E vou continuar fazendo a mesma coisa, né? Quando for elementos, com várias ocorrências, com vários crimes, com a ficha criminal extensa, reincidente, eu irei mostrar a cara do cidadão e irei dizer o nome. Agora acabou e espero o processo chegar. Depois que chegar, a gente resolve, né? Respeitando sempre a justiça, claro, né? Respeitando a justiça. Mandar um abraço, viu, pra quem tá ouvindo aqui, meu primo Caio Ragner, né? Ele que é policial militar aqui na nossa cidade. Mandar um abraço pra você, muito obrigado pela audiência, meu primo. E tô bem, viu?
1: Voltou com tudo, homem, voltou bravo.
0: Pois é, tem que botar um negócio pra andar, meu amigo Emanuel. 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No chute passou, viu, Manuel? Tempo. 18h37. A gente vai ao intervalo comercial. Vamos faturar. Mas já já a gente volta com muitas informações.
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3: De volta aqui com o Ronda na Grande Rio, pela Grande Rio FM 99.1, com muitas informações aqui da nossa região. 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Nosso pesar para o Antônio pela perda da sua irmã, né? 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Sinta-se abraçado por toda a equipe da Grande Rio FM, meu amigo Antônio, viu? Conte sempre com a gente. 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Olha só, tem gente com a gente aqui já no WhatsApp. Vamos dar uma aqui passeada no WhatsApp. Nossa amiga Iris já está por aqui. A Iris lá do Beco do Hospital. Iris da Leana, né? Boa noite, meu amigo. Eu dizia Emanuel. Já estou na escuta esperando esse programa topado de informações. Melhoras, Eudes. Muito obrigado, minha amiga Iris. Já estou por aqui de volta. Graças a nosso Senhor Jesus Cristo. Estou 80% bem, né? Muito obrigado pela audiência. Chegando por aqui também o nosso amigo Carlinho de Campo Redondo, né? Um áudio aqui, meu amigo Emanuel. Vamos ver o que o Carlinho diz aqui pra gente.
4: Boa noite, Eudes. Parabéns, já tá de volta, né?
3: Estou por aqui.
4: Boa noite, Emanuel Rodrigo. Tô ouvindo aqui o programa. Essa semana é rodada cheia, né, do Brasileirão.
3: Positivo, já a gente passa esporte.
4: Flamengo e Palmeiras já venderam uma semana os ingressos. Mandou um alô pro Toinho dos Gols, pro Pato Broco, pro Maurício lá no Oteiro. Um boa noite, seu Francisco Gomes, na Praça Santa Luzia. Mandou um alô para o Velho Carroceiro, para o André e o Renato lá na Itapuranga e para todos os ouvintes. Boa noite.
3: Boa noite, pois é, o coração do Emanuel, né? Vai bater mais forte durante esse final de semana, né? Clássico.
5: Sábado, né? Amanhã, 9 horas da noite. Vixe, um jogo de 6 pontos, como a gente fala,
3: jogo,
5: né?
3: Jogo de 6 pontos.
5: Primeiro contra o segundo colocado. Vixe, Maria.
3: Chegando por aqui também nosso amigo Zé Padeiro. Boa noite, meu amigo Zé, aí no, na Cacibinhas, né? Bairro Santa Isabel.
6: Boa noite, eles. Tá mais melhor aí, meu filho. Tá com Zé Padeiro aí, rapaz. E o senhor tá mais melhorzinho. Boa noite pra você e boa noite pro Mané Rodrigo aí, rapaz. Tá mandando aí é o Zé Padeiro. Manda um alô para o Pademar aí, viu? Manda um alô para o Pademar, certo? E o Roberto e Jéssica aqui. E o... Chama na bota, o Hélio Carroceiro, meu amigão. Chama na bota, chama na bota! É. E boa noite para vocês dois aí. Estou escutando aí para vocês aí, viu?
3: Show de bola, meu amigo Zé Padeiro aí no bairro Cacivinha, né? E manda um abraço também para o... O Ademar, né? Que é o compadre dele. Seu Ademar, né? Compadre dele, né? Que é lá do povo do Campo. Ah, Ademar, irmão do meu amigo Renildo, né? O Ademar
5: do Campo Grande. Ademar do Campo Grande é ouvinte fiel da gente aqui há muito tempo. Um abração aí pra ele.
3: Conheço nosso amigo Ademar, né? Um abraço. Tem... Dona Petrúcia aqui, né? Ouvindo a gente aí na Fernando Peixoto. Muito obrigado pela audiência, dona Petrúcia. Deus abençoe a senhora também, viu, dona Petrúcia? Tem aqui o áudio da minha amiga Lu da Igreja Nova. Vamos passar logo os áudios todos para ficar, né, sem dever a ninguém.
7: Boa noite, Eldis Alves. Olha o homem de volta. E aí, meu querido, tá melhor? Como é que você tá? Eita, chegou o homem, chegou.
8: Tava fazendo falta,
7: viu, senhor Eldis? E aí, tá melhor, Eldis?
8: Tá melhor.
3: Quase 100%, está? Quase.
8: Hoje está.
3: Tô bem, Manuel. É a
7: sua recuperação,
3: Manuel, né?
7: Hein?
8: É a sua saúde.
3: Tô bem, graças
7: Diga
3: a Deus.
7: Aí, como é que você
3: 80%,
7: está? 80%. Saúde, 80%. Tá recuperadão? Tá tudo bem com você?

0: Ai, ai. Valeu, meu querido. Que bom que você está de voltando e voltou. O boêmio voltou novamente. Ihu! Valeu, meu querido. Tchauzinho.
1: Valeu, minha amiga Lu, um abraço pra você, pra o Manuel, né? Aqui tem o Emanuel e lá na lado da Lu tem o Manuel. Um abraço pra Lu, um abraço pra todo o pessoal aí da cidade de Igreja Nova, rapaz. A Vânia também aí do Igreja Nova, mandar um abraço pra ela. E não esquecendo de mandar também um abraço para os nossos irmãos sergipanos aí do outro lado do Rio, aí do Baixo São Francisco. Meu amigo Marizan aí do Povoado Saúde, né, que sempre está ouvindo a gente. Manda um abraço pro amigo Edson aí no bairro Vitória, já aqui em Penedo, né? Nosso amigo Edson aqui no bairro Vitória. Nosso amigo seu Gilvan, né? Que sempre tá ouvindo o programa da gente. Deixou de volta, seu Gilvan. Um abraço para o pai dele também, o seu Geraldo aí no bairro Santa Luzia também, que acompanha sempre o programa da gente, né? Deixa eu ver quem tem mais gente corrente aqui. Deixa eu ver. Nosso amigo Hélio Carroceiro. Vamos ouvir o áudio do Hélio Carroceiro. Já vem resenha aí. Quando vê o Hélio, a gente já sabe que é resenha.
2: Isso aí é o Edo, viu? Seu repórter de 6 horas. É o Edo, topado. É mesmo ele, joga na bota, chama na bota, tamo junto. Você e o Emanuel Rodrigo, chama na bota, tamo junto. Aí é o Edo, topado. Esse é diferente, esse é o repórter topado. Emanuel, chama na bota, tamo junto. Ei, tchau, chama na bota. Dá um alô também, Zé Padeiro aí. Boa noite, Zé Padeiro. Boa noite, seu Luiz de Campo Redondo aí. Tamo junto. Tchau.
1: Valeu, rapaz. Sabia que vinha resenha aí, nosso amigo. Estamos de volta por aqui, meu amigo Hélio. Olha só, também aqui o MacGyver, né? Lá na Castro Alves. Também ligadinho na audiência da Melhor, né? E dando melhoras pra gente aqui, né? Muito obrigado, meu amigo MacGyver. Mandando um abraço pra o nosso amigo Emanuel Rodrigues também. O MacGyver lá na Castro Alves.
3: MacGyver, né? É desenrolado, viu? Ouvinte fiel aí, durante toda a programação. Desliga não o rádio também.
1: Desliga não, né? Pois é, rapaz. Aí, é muita gente aí ligadinha aqui no nosso programa. Graças a Deus, a nossa audiência só cresce, né? Agora, com a voz do meu amigo Emanuel, essa semana foi que deu uma, né, uma crescida enorme aí, pra nos ajudar também, né, Emanuel?
3: Que isso, rapaz.
1: Rapaz, você sabe que é, né? Você é topado. Olha só, vamos falar agora, sabe o quê? Vamos falar sobre esporte. Pera aí, deixa eu achar aqui, olha lá. Importante. Fim de semana agitado, né? Com jogos na Série A, B e também no futebol feminino, né? Acompanha a matéria.
4: Fim de semana movimentado com as séries A, B e também o futebol feminino pelo Brasil. Neste sábado, Campeonato Brasileiro da Série A, a bola rola às 5 da tarde, jogo que a Rádio Nacional transmite, São Paulo e Botafogo. Tem ainda a Vitória Internacional, Grêmio e Santos, Mirassol e Fluminense e o grande duelo da rodada, o líder contra o vice-líder, Flamengo e Palmeiras no Maracanã. Pela Série B, 3 jogos, Novo Horizontino e Ceará, Fortaleza e Londrina, Juventude e Sport. Pelo Brasileirão Feminino, tem Fluminense e Bahia. No domingo, Brasileirão Série A, 4 jogos, Cruzeiro e Chapecoense, Remo e Atlético Paranaense, Corinthians e Atlético Mineiro, Vasco e Bragantino. Pela Série B, 5 partidas, Atlético Goianiense e São Bernardo, CRB e Ponte Preta, América Mineiro e Vila Nova, Avaí e Goiás, Operário e Criciúma. Pelo Brasileirão Feminino, 5 jogos, Bragantino e Palmeiras, Juventude e Grêmio, Vitória e Cruzeiro, Botafogo e América Mineiro, Atlético Mineiro e Ferroviária. Da Rádio Nacional em Brasília, Bruno Mendes.
1: Final de semana movimentado no esporte, o Palmeiras de meu amigo Emanuel, pedra, vai pegar uma pedreira aí pela frente, né, Emanuel?
3: É verdade, é verdade. Flamengo e Palmeiras, e a gente vai jogar lá no Rio, né?
1: Lá no Rio,
3: mando,
1: né?
3: De campo é do Flamengo, então, meu irmão, já é tenso. Palmeiras perdeu agora no meio da semana na Libertadores, então, complicado.
1: Eu não vou nem opinar nesse jogo, Emanuel, porque eu não gosto nenhum dos dois, sabe?
3: Eu fico só olhando. Quando o Palmeiras tá ganhando, eu vou até o final. Quando o Palmeiras começa perdendo, eu desligo a televisão, eu vou dormir. É paciência, viu?
1: Tem que ter paciência.
3: Tem que ter paciência.
1: Não, nos últimos anos também, o Palmeiras e o Flamengo, né? Eu sou corintiano, mas eu tenho que ser realista e falar a verdade. São os dois melhores times, né? Da nossa América, meu. Da América. Não é do Brasil, não. É da América do Sul.
3: É verdade.
1: Da América do Sul. São os dois melhores times. É Flamengo e Palmeiras, né? Essa, já tem alguns anos já. Não é de agora. Já tem
3: muitos
1: alguns
3: anos já, né? É. Muitos anos. Quando não é o Palmeiras campeão brasileiro, é o Flamengo. Aí outro ano é o Palmeiras, outro ano é o Flamengo. O
1: Botafogo ameaçou a ficar no topo, mas, né? Mas só ganhou e acabou, sumiu.
3: Assim, se não ia acabar os torcedores do Botafogo, né?
1: Tem que ter uma coisinha.
3: Eu só conheço meu pai. Meu pai,

0: torcedor, acho que desde sempre.
1: Não, mas você é difícil encontrar um botafoguense novo.
0: Mas, não, então, aí o que acontece? As gerações estão chegando, torcendo por outros times, o Botafogo não tinha um campeonato.
1: Não tinha.
0: Precisava, né? Precisava.
1: Eu conheço o meu amigo Jefferson que me trouxe agora do carro, ele é botafoguense, sim, botafoguense. Rapaz, sofredor, rapaz, coitado, meu irmão. Foi na onda
0: complicado.
1: Do pai,
0: aí. Complicado, né?
1: Pois é, agora vamos com informações aqui da nossa cidade. Uma mulher em surto psicótico agrediu a própria mãe dentro da escola em Penedo, né? Na noite desta quinta-feira, 21 de maio. A ocorrência mobilizou equipes do 11º Batalhão de Polícia Militar e do Serviço de Atendimento Móvel de Urgência. De acordo com informações divulgadas pelo 11º Batalhão, a equipe do Pelopes 1 foi acionada via cupom para prestar apoio ao SAMU durante a ocorrência registrada na escola. Ao chegar ao local, os policiais foram informados de que a mulher, que possui transtornos mentais, havia atacado a própria mãe, responsável legal pela paciente. Ainda segundo a APM, a situação já havia sido controlada pela equipe pedagógica da instituição de ensino, que conseguiu conter as agressões e evitar novos incidentes, garantindo a segurança dos presentes. Após atendimento inicial, mãe e filha foram encaminhadas por equipes do SAMU até a unidade de pronto atendimento de Penedo, onde receberam assistência médica. A Polícia Militar permaneceu no local, dando suporte à equipe de saúde durante toda a ocorrência. Tem uma mensagem aqui, deixa eu só conferir aqui, né? É, a minha amiga Flavinha Froes, a Flávia, né? É, daqui a pouco eu dou uma olhada, viu, Flávia? É, daqui a pouco eu dou uma olhadinha aqui e vamos falar assim, né? Sobre o projeto Mãos que Abraçam, né? Que é o projeto que vem fazendo trabalho social desde 2017. Quem não conhece, eu conheço Flavinha, o projeto, viu? E eu sei da importância, né, de vocês aqui para a nossa cidade. Olha só, tem mais áudio aqui pra gente, nosso amigo Roberto, né, mandando um áudio aqui pra gente. Boa noite, Roberto.
2: Boa noite, Manoel Rodrigo. Boa noite, Wes. Graças a Deus que você já tá 100%, né? Melhoras, meu irmão. Um abraço, saúde e paz pra nós todos. Quero mandar um abraço pro nosso amigo Zé Padeiro. É o Roberto, Barra Santa Isabel. Todo dia, toda escuta. Das 5 às 8.
1: Pois é, meu amigo Roberto, rapaz, a gente tá melhor qualidade, não perde um programa não, ele, viu, Emanuel? Tem alguns aqui que não perdem um programa da gente, todos os dias tá aqui batendo o ponto, né? Eu só não me coloque, né, na justiça, viu, pra me pagar a vocês, viu? São quase funcionários aqui do nosso programa, né? Então, muito obrigado pela audiência, né? Isso só faz engrandecer o nosso programa. Tem mais gente com a gente aqui, Célia, né? Nome Célia, vamos ver quem é, boa noite.
3: Meu voto é
1: pro
3: Jean da Sopa.
1: É um voto, mas chegou agora o áudio, 18h58. É o que essa votação, você pode explicar aqui pra gente?
0: Sim, essa semana a gente tá colhendo os votos, né, pra participar do o campeão da Boa Ação. É uma promoção da Grande Rio FM junto com a Casa de Carnes Bumbu e Prime. Cleuton, meu amigo Ildes. O que está acontecendo? O pessoal está votando em projetos que ajudam a população e a gente está colhendo esses votos para doar R$1.000. A Casa de Carnes Bombo e Prime e a Grande Rio FM está trazendo essa promoção que é o campeão da boa ação, ganha R$1.000, entendeu? É uma forma de ajudar esses projetos que normalmente trazem sopa, distribuem sopa, isso, pão aqui na cidade e uma forma de dar espaço para eles poderem divulgar o projeto, entendeu? Então, durante essa semana, até segunda-feira. Segunda-feira a gente finaliza. Segunda-feira a gente finaliza. Então, você vai ver algumas mensagens nesse sentido e durante toda a programação o pessoal tá mandando os votos através do WhatsApp, através do Instagram também. Tem uma postagem no Instagram lá, tanto no perfil da Grande Rio quanto no do perfil da Casa de Carnes Bombo e Prime, que já tem, acho que quase 1.000 comentários lá. Também o pessoal votando no projeto, ou que participa, ou que conhece e quer ajudar aqui aqui na cidade de Penedo, entendeu?
3: Então é isso aqui, a nossa amiga Flávia, ela tá voltando no projeto Mãos que Abraçam.
0: Projeto, né? Mãos que Abraçam.
3: Mãos, pronto, que Abraçam, né? Já coloca o voto dela aí, né, da Flávia.
0: Vou colocar sim. Aí tem, o projeto Mãos que Abraçam, né? O projeto Amor ao Próximo, o Centro Juvenil Nossa Senhora Auxiliadora, que é aqui da Vila Matias, o Cláudio da SEBS, que também distribui sopa para a população, o Bom Samaritano, lá São José, o Jean da Sopa, que já é conhecido há muito tempo
3: aqui na cidade. Dele agora, né?
0: Muitos votos, né? Isso. E esse projeto Renascer, Renovação Carismática, Mãos que Abraçam, né? O Lar de Nazaré. Então, a galera tá
3: muitos
0: votando.
3: Projetos, né, rapaz? Muito. Que a gente não imagina que tem essa quantidade
0: então,
3: aqui em Penedo, né,
0: rapaz? São muitos projetos.
3: Começou a ler agora, isso, né? E foi lembrando tudinho.
0: Então, são projetos que a gente não conhece. Alguns a gente conhece. O Bom Samaritano é bastante conhecido na cidade. O Centro Juvenil, o Jean, o Cláudio. Mas, assim, tem outros que a gente não conhece.
3: O Centro Juvenil eu conheço desde o início, né? Eu trabalhei muito para ajudar lá também, lá no Centro Juvenil. A igreja ali da Vila Matias,
0: e eles atendem muita gente lá. Lá tem escola, né? Tem uma quadra lá, tem um espaço muito bom.
3: É enorme lá, e muitas crianças.
0: Muita criança. Né? Então, tivemos muitos votos vindo pro Centro Juvenil. Tanto como o Jean, o Cláudio da SEBS, que ele atua ali nas vilas, né, Santa Clara, Primavera e São Francisco. Então, assim, se tiver algum projeto que a gente não conheça, pode trazer o nome que a gente vai colocar aqui e os votos também. Entendeu?
3: Show de bola. Quem quiser voltar é só voltar. Olha só, a gente vai ao intervalo comercial, 19 horas e 6 minutos. Vamos faturar, Emanuel, e comer uma pizza que acabou de chegar, né?
0: Dá onde?
3: Do forno de João, melhor pizzaria de Penedo. Assim. Pois é, a gente vai faturar, mas a gente volta já. Tem vários áudios aqui também no WhatsApp, mensagem, viu? A gente passa já todas elas. Não vai deixar de passar nenhuma, viu? Já estamos de volta.
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0: De volta aqui com Ronda na Grande Rio, né? Depois de comer uma pizza aí, Emanuel e seu Gervásio, lá do Forno de João. Tava boa a pizza, Emanuel?
1: Rapaz, eu não vou é tomar mais café quando chegar em casa. Tá muito boa. Todo mundo, assim, as pizzas de lá, você sabe que, né, de agora, né? Desde quando começou o programa, eu participei algumas. Uma semana, eu acho também, não foi? Todo dia a gente tava aqui, ou mais, né? Uma semana. Então sempre chegava uma pizzazinha aqui, eu disse, rapaz, não vou engordar. Muito boa a pizza lá do Forno de João, né?
0: É, foi achar catupiry e sertanejo.
1: Podem pedir, é muito boa mesmo. Eu vi um queijinho coalho em cima, vixe, Maria.
0: Eu comi 3 fatias, olha.
1: Todos, né? É. Todos nós, eu acho.
0: São 8, né? Então,
1: são 8.
0: Ele comeu 2, seu Gervásio, né? Acho que comeu 2. Mas também a idade, né, seu Gervásio? Tem que comer menos mesmo essa hora.
1: Já tô com a barriga cheia, não vou comer mais nada.
0: Ah, se eu comer muito também, senhor, como é que você vai correr atrás de um bandido aqui sem entrar aqui, né?
1: É, verdade.
0: Né?
1: Verdade,
0: o senhor que
1: verdade.
0: Faz a segurança da gente tem que estar com o corpo em forma.
1: Com certeza.
0: Né? Pois é, de barriga cheia a gente continua por aqui com Ronda na Grande Rio. 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E agora choveu mensagem aqui no nosso WhatsApp, rapaz. Vamos ouvir aqui, Jerônimo. Boa noite.
2: Boa noite, Emanuel. Boa noite, meu amigo Eudes. Concordo com você, Eudes. Bandido tem que mostrar a cara. Fica escondendo a cara desses bandidos pra quê? Ele precisa conhecer, rapaz. Que é pra gente, quando se topa com um na rua, ficar mais distante deles. Mas pra que ficar escondendo, né? Valeu, Eudes. Um abraço, meu irmão, e melhora.
0: Valeu, meu amigo Jerônimo. É verdade, né? Acho que é o sentimento de todo brasileiro, né? Mas, infelizmente, a nossa justiça... Às vezes eu sou até criticado lá na página, viu, Emanuel? Aí diz logo, não, se fosse um ladrão de galinha, mostrava a cara, se fosse não sei o que, misericórdia. Eu não mostro, não, rapaz.
1: Acha que é você que não quer mostrar.
0: É eu, né? Que não quero mostrar, mas não sou eu, não posso. E depois que o processo chegar, vocês vão pagar por mim?
1: A página, ela precisa sobreviver, né? Se gastar o dinheiro todinho com advogado e pagando...
0: Agora é que nem eu disse, se for um vagabundo reincidente, vou mostrar a cara, pode vir processo, pode vir o que for. Eu mesmo não tenho, eu só tenho medo, sabe de quê? Dos castigos de Deus. Aqui da terra eu não tenho medo de nada de ninguém, né? Não ando fazendo nada de errado. Eu ando fazendo tudo que é certo. Sempre andando na linha. E se eu errei, foi besteira, que todo mundo erra, que ser humano, né?
1: Quem é que não erra, né?
0: Deus. Pois é, vamos seguindo por aqui, meu amigo Edinaldo do Velho Chico, chegando por aqui, boa noite.
3: Boa noite, Eudes, boa noite, Emanuel Rodrigues. Parabéns, Eudes, aí pela volta aí, viu? Manda um grande abraço, uma boa noite pra dona Petrúcia, na Fernando Peixoto, que é ligadinha e é sua fã, viu, do seu programa, e a dona Mazé, na Castro Alves, viu? Que é sua ouvinte, a minha amiga Lu, meu amigo Gel. O pai Mauro lá na Castro Alves, um abraço pra ele. E pra todos que estão acompanhando o seu programa, Joelhos. Um abraço, boa noite.
0: Valeu, meu amigo Edinaldo. Um abraço pra você, Pariana, sua esposa, seus filhos aí no Velho Chico, né? Um abraço realmente pra dona Petrúcia. Ela não perde um programa da gente. Rapaz, aproveitando, mandando um abraço pra dona Lúcia, lá na Guanabara também, né? Que é a bisavó é a bisavó da minha sobrinha da Alice, da Maria Alice. Um abraço para Dona Lúcia lá na Guanabara. Tem mais gente com a gente por aqui. Deixa eu ver. O Magaio mandou um áudio, né? Boa noite, meu amigo Magaio.
4: Muito boa noite, muito boa noite mais uma vez. Eudes. Eudes Alves. E Emanuel Rodrigues. Meu voto é pro Gênero da Sopa, projeto Casa Bom Jesus.
0: Pois é, tá aí mais um voto para o Jean da Sopa, né, rapaz? Jean da Sopa aí tem que baixar outro em volta, viu? É. Tem um monte, né?
5: É só aqui não, é aqui.
0: É, esse rapaz. Aqui é dele, tudo dele, né?
5: Junto com esse aqui.
0: É, tem um monte aí, né? A disputa tá acirrada aqui, viu?
5: Tá.
0: Tá bem acirrada aqui a disputa, né? Jean da Sopa é...
5: Centro Juvenil,
0: né?
5: O Cláudio
0: da Sebes também. É, muita gente aqui votando. Tem mais voto aqui, vamos olhar, vamos ver o voto do povo. Deixa eu ver aqui, né? Tem um áudio do Hélio Carroceiro, mais um, né? Vamos ver o que ele diz agora.
6: Eu voto no Jean, o Carroceiro Jean, tocado.
0: Mais
6: voto
0: um pro Jean, Jean da Sopa.
6: Voto é do Jean. Chama na bola, tamo junto.
0: Boa, Jean da Sopa. Chegando aqui mais um voto também. Deilda, né? Deilda, volta também no Jean da Sopa. Mais um voto pro Jean da Sopa. Mais um voto. Eita, Jean da Sopa vai ganhar. Hein? Alô, boa noite. É, o Jean trabalha faz muito tempo, ele trabalhava com brinquedo no Dia das Crianças, hoje dá sopa, cesta básica e fraldas. E também com auxílio de água e outras coisas. Me chamo Wanda, né? Mais um voto aí para Jean da Sopa, né? Jean da Sopa. Tem mais um áudio aqui, Fernando, né? É o meu amigo Fernando, rapaz. Olha aí por aqui. Boa noite, Fernando.
7: Boa noite, meu amigo Eudes. Boa noite, meu amigo Amanda Rodrigues. Olha, daqui a pouco, viu? Às 9 horas da noite, teremos show aqui no bairro Santa Cecília em comemoração ao aniversário de 29 anos de Associação de Moradores do bairro Santa Cecília. Né? Associação fundada em 1997. E aí nós temos hoje Micael Cigano e Bileu do Arrocha, viu? E alguns cantores, nossos amigos vão comparecer por aqui, viu? Vamos, chega aí, Eudes.
0: Pois é, a festa deve ser boa lá, viu? A festa deve ser maravilhosa. Segundo o Emanuel, né? Segundo o Emanuel, ele disse que sair daqui vai bater aí. Não sei se ele vai não.
5: Descansar.
0: Vai descansar, é, rapaz. Descanse não, rapaz. Não tem pra que descansar, não.
8: Fim de semana...
0: Meu Deus, eu baixei dois áudios aqui, tá o mesmo aqui, né? Mas depois você baixa de novo, né?
1: Quem é que tá falando aí?
0: É da agência aqui, pô. Da agência. É da agência. Rádio agência, né? Deixa eu ver aqui mais aqui se tem mais mensagem pra gente. Deixa eu ver. Eita, resultado do giro da sorte, né, rapaz? Kátia aqui trabalha no restaurante e um morador ganhou. Tá aí mais uma ganhadora do giro da sorte no valor de R$4.500. Giro da sorte, né? E agora vamos falar, sabe de quê? Vamos para notícias, né? Chega, puxa para cá e vamos passar informação.

0: Um jovem de 26 anos que atuava, que estava foragido da justiça por tráfico de drogas, foi preso dentro da pousada que pertence à mãe dele nessa quinta-feira. O caso foi registrado no município de São Miguel dos Campos, litoral de Alagoas. A ação foi feita por agentes da Polícia Militar. Ao chegar ao local, os militares verificaram que o estabelecimento comercial não tinha fachada. Mas após chamarem, o portão foi aberto e o rapaz, que é natural de Recife, foi identificado. Contra ele, havia um mandado de prisão preventiva expedido pelo Tribunal de Justiça de Alagoas, dando cumprimento à decisão judicial. O suspeito foi conduzido à 8ª Delegacia Regional, localizada no Centro Integrado de Segurança Pública de Matriz de Camaragibe, para os procedimentos cabíveis. A ação faz parte da Operação Renoir, que integra o Programa Brasil contra o Crime Organizado, promovido em parceria com o governo federal e é coordenada pelo Comando de Missões Especiais. Mais um foragido aí, né? A polícia, rapaz, a polícia aqui em Alagoas está trabalhando, viu? Está trabalhando e é o que eu vim dizer. É, realmente tem que se entregar. Se entregue porque vai ser melhor para você. Não reaja não, porque se reagir, vai pra vala, né? Vai, menino de vó, vai deixar vovó, né? Olha só, e a Polícia Civil de Alagoas informou nesta sexta-feira que deflagrou a Operação Vértice, né, em Maceió e São Miguel dos Campos, com o objetivo de avançar nas investigações sobre o homicídio de Samantha Félix da Silva. A vítima, que estava grávida de aproximadamente 4 meses, foi morta dentro da própria residência, na presença dos filhos. O crime aconteceu no último dia 4 de maio em São Miguel dos Campos. A ação foi realizada de forma conjunta pela Delegacia de Homicídios e Proteção à Pessoa da 6ª Região, sob coordenação do delegado Roberto Batistas, e por equipes da 1ª Companhia Independente de Polícia Militar. Durante a operação, foram cumpridos 2 mandados de prisão preventiva e 1 de busca e apreensão contra um adolescente. Em Maceió, com o apoio operacional da Coordenadoria de Recursos Especiais, CORE, uma mulher foi presa e um jovem foi apreendido, este que é apontado como um dos autores dos disparos que provocaram a morte de Samantha. Já em São Miguel dos Campos, as equipes da 1ª Companhia cumpriram o mandado de prisão preventiva contra outro investigado por integrar o grupo criminoso envolvido no homicídio. Além disso, na última terça-feira, 19, um 4º investigado também foi preso em Maceió, apontado como integrante do núcleo operacional da organização criminosa investigada. Outros 2 alvos das ordens judiciais foram identificados e estão foragidos em outros estados. Por enquanto, né? Por enquanto, porque a polícia vai atrás. Pode estar onde tiver, a polícia vai lhe achar. Não adianta fugir, não, viu? Ou se entrega, ou já sabe, né? Rapaz, eu sigo um delegado chamado Charlie, não sei se você segue. O cara é desenrolado. Ele é do Piauí. É, Piauí, Charles. Ele já vai, com mais de 1 milhão e poucos seguidores já, o delegado.
1: Ele, meu irmão, bota um,
0: ele vai em busca, pode estar escondido de fome, vai em busca, ele vai na cola, ele rouba mesmo. E ser bem educado. Eu me abro, né? Que ele diz logo, ó, palma com palma, sabe como é o procedimento? É palma com palma, né? Palma com palma, palma com a mão, né? Aí algema, meu irmão, eu sou fã daquele cara, eu sigo ele lá. É, de vez em quando eu posto alguma coisinha dele, algum vídeo dele lá na minha página também. Dr. Charles, né? Esqueci o sobrenome dele, mas é Dr. Charles. O homem é desenrolado. E aqui a Alagoas é diferente, não, viu? Aprontou aqui, a polícia vai buscar também. Pode estar onde for, a Polícia Civil vai lhe buscar. Tem mais mensagem aqui pra gente, eu acho que é vó, deixa eu ver aqui. Dinha, né? Chegando aqui a Dinha, né? Bom dia, meu vó. Não, bom dia, não. Esse aqui já é o terceiro aqui, pô. Boa noite, meu voto é Jean da Sopa. É a Dinha da Avenida Vanderlei, mas ela já voltou. Pode voltar várias vezes?
2: Pode.
0: Pode votar?
1: Pode. Durante o dia, só, a gente só não pede pra repetir no mesmo horário várias vezes, né? Mas aí, de manhã, ou à tarde,
0: é o terceiro voto
1: noite,
0: dela hoje, né?
1: Pronto, bota aí. Vou botar Jean.
0: É, Jean da Sopa, mas o voto do Jean da Sopa. Rapaz, chegando por aqui ele, rapaz. Meu amigo, meu irmão.
1: Quem?
0: Meu amigo Antônio, da Auto Proteção Veicular, mandou um áudio aqui pra gente. Vamos escutar o meu amigo Tony, né? O Tony, pra mim é Tony, né? Vamos escutar.
2: Fala, meu amigo Eudes Alves, boa noite, ouvintes da Grande Rio FM, uma ótima noite a todos, que Deus nos abençoe e fico feliz em ouvir sua voz de novo, Eudes, aí na rádio, fico feliz, que bom que você já está melhor, que Deus abençoe, meu filho, que Deus abençoe e recupere logo pra gente estar por aí, perturbando por aí, tá certo, meu amigo? Você sabe que seu amigo aqui fica muito feliz em ver que você está bem, viu?
0: Sei disso, meu amigo Tony, mano. É muito bom ouvir sua voz também. Mais cedo eu mandei uma mensagem para você aqui falando sobre, né? Infelizmente, essa perca aí irreparável, né? Que a sua família teve durante essa semana. Né, deixei aqui minhas condolências, né, o meu abraço fraterno. Não só meu, mas como da toda a equipe da Rádio Grande Rio FM, meu amigo, viu? Você sabe que pode contar com a gente sempre. Você não é só um parceiro da gente, não. Você é um amigo, pra mim você é um irmão, você sabe disso. E pode contar sempre, sempre, sempre com seu amigo velho aqui, viu? Um abraço e logo, logo eu estou por aí batendo um dominozinho. Acho que creio que semana que vem já dá pra gente mexer umas pedras aí, viu? já dá pra voltar ativa. Um abraço pra você e pra minha amiga Bruna, né? Bruna Cíntia, esposa aí do meu amigo Tony. Um abraço também, viu, Bruna? Logo, logo eu tô por aí tomando aquele cafezinho gostoso, viu? Muito obrigado pela audiência. Tem mais gente com a gente aqui, vamos lá. Um alô aí, meu voto é Jean da Sopa, que Deus abençoe. Só não diz o nome, né? Uma foto criança, mas tem aqui o voto Jean da Sopa. Chegando aqui mais um áudio agora, né? Joseane, vamos ouvir.
3: Boa noite, pessoal da Grande Rio. Meu nome é Joseane, moro no bairro Castro Alves. Sou esposa do Ricardo Bagai, né? Meu voto para o Jean da Sopa. Da casa Bom Jesus.
0: Mais um voto pro Jean da Sopa. Vai estourar o homem, viu? É, voto que com força, viu? É, voto com força, meu amigo Jean. Mais um voto para o Jean da Sopa. Olha só, 19 horas e 34 minutos. Chegou a hora de faturar. A gente vai ao intervalo comercial, mas a gente volta já já com mais informações.
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1: 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O atacante, o homem do gol, né? Só não faz o gol, né? Mas ele tenta, né? Por falar e cara que faz gol. Agora, esse aqui faz, esse aqui eu confio. O homem corre é muito, viu? E joga muita bola. Ele mandou aqui um outro áudio, meu amigo Tony. Aí eu confio, viu? Olha, o Tony é, né? Sem falar nisso, né? Tem um corpo de atleta, né? Ele mandou mais dois áudios aqui pra gente, vamos escutar nosso amigo Tony, né?
3: Obrigado, meu amigo, obrigado. Eu não ouvi não, eu tava fazendo caminhada, aí não ouvi não você falando, mas eu agradeço muito pelas palavras. Sei que você é uma pessoa maravilhosa, uma pessoa que, sinceramente, se dedica muito aos seus amigos, e seu amigo aqui fica muito agradecido e feliz por ter um amigo que nem você, certo? E obrigado aí a todos da Grande Rio FM, da Rádio Grande Rio FM, pelas palavras. Que Deus abençoe a cada um de vocês, certo, meu querido? Aí eu não ouvi porque eu tava falando caminhada com a minha excelentíssima esposa, Bruna, e ela ouviu você mandando áudio, mandando boa noite pra ela, viu?
4: Diga, é Emanuel Rodrigues, eu tô mandando um abraço aí especial pra ele também. Ele pra Santa Maurício, né? Ela não tá aí no horário, mas eu digo a eles que eu fico quando eu tô aqui no carro, eu fico acompanhando eles o tempo todo, viu?
1: Eu sou prova disso, viu?
4: E hoje mesmo foi o dia de acompanhar eles o tempo todinho. Esse Antônio Rodrigues aí é uma resenha.
1: Antônio Rodrigues.
4: De ouvir eles falando aí. Eu consigo juntar eles com o Maurício, meu Deus, não sei quem segura, viu? Beleza?
1: É uma mistura de Antônio com o Emanuel, né?
5: Mas ele não errou, não. Meu nome é Emanuel Antônio Costa Rodrigues.
1: Aí pronto, aí tá errado.
5: Não tá errado.
1: E outra coisa, eu sou a prova viva, viu? Realmente. Quando eu entro no carro do Tony,
5: escuta,
1: tá,
5: né?
1: Lá sintonizado, não, 99.1. É 24 horas. Eu acho que ele só desliga quando o carro tá parado em casa, né? Mas é 24
5: valeu,
1: horas.
5: Valeu, Tony. Viu? Um abraço aí. Obrigado.
1: Viu? Mas eu pensei que ele tava querendo fazer uma mistura de Antônio Silva com Emanuel Rodrigues.
5: É, ele,
1: né?
5: Deu uma misturada, mas ele.
1: Mas não ficaria melhor assim, né? Toninho Rodrigues?
5: Rapaz, não. Deixa eu falar. Não tem problema não com isso, não. Agora o Antônio Silva.
1: Um abraço pro meu amigo Emanuel, meu amigo Antônio, né?
5: Antônio.
1: Meu amigo Antônio Silva também, né? Manda um abraço pro amigo.
5: É tudo Antônio.
1: É tudo Antônio, Antônio com força, né?
5: Eu tenho Antônio no nome, tem Antônio Silva, tem Antônio da Aldo, né?
1: Então, é tudo Antônio, assim, né? E manda um abraço também pro amigo Antônio Luiz Dantas. Esse aí inventei, né? Um abraço, rapaz, pro amigo Luiz Dantas. E dizer, rapaz, que o nosso amigo Elvis Corrêa tá se recuperando, né?
5: É, verdade. Graças a Deus,
1: são notícias boas, né?
5: Ele ainda tá na UTI, mas assim, é porque o procedimento dele foi pesado, né? Então ele vai demorar um pouquinho. É, quando mexe no coração, nas veias, né? Ele teve esse procedimento aí de algumas veias para desentupir. E o médico disse que só vai sair quando ele realmente tiver 100%, né? Para ir para a parte ambulatorial. Mas tá tudo bem. A dona Giselda, a esposa dele, sempre tá mandando mensagem para mim, para Sandra. Tá sempre nos atualizando.
1: Pois é. Um abraço pro amigo. Desejo melhoras para ele, que ele volte logo, né? Volte logo pra gente. Rapaz, e me dê notícia agora ao vivo. Um amigo Juninho Dantas também, né?
5: Juninho, nunca mais falei com o Juninho, mas assim, sempre vejo que ele gosta de estar indo pra fazenda.
1: Fazenda,
5: Lá no Instagram, sempre acompanho lá o Instagram dele. Assim, tá bem, graças a Deus. A questão do Juninho é ele manter a alimentação correta, você sabe, né? Que o procedimento dele foi no intestino.
1: Ah, isso.
5: Então, às vezes ele gosta de uma pimentinha, ele sabe, rapaz, comi uma pimenta aqui, tô... Mas tenha calma, meu amigo. Tem que se alimentar aí direitinho pra poder, o quanto antes, ele tirar aquela bolsa, isso, né?
1: É. Fica logo bom, fica logo zerado. Aí você pode comer tudo também, né?
5: É, aí você... É. Agora...
1: De tudo não, tem que maneirar um pouco. Tem que maneirar um pouco. Agora ele naquela fazenda, olhando aquelas galinhas lá. É. Umas galinhas de capoeira, uma farinhazinha com a pimenta.
5: Aí ele aí, faz uns vídeos lá com os animais dele, né? Os cavalos, os boi. O bicho é desenrolado.
1: É, um brigadaço.
5: Brigadaço pro Júnior Dantas.
1: Pois é, e o Brasil propõe articulação internacional para regularizar apostas virtuais. Acompanhe a matéria.
6: As iniciativas do Brasil para enfrentar os problemas causados por vício em apostas eletrônicas foram apresentadas à Organização Mundial da Saúde em Genebra nesta quarta-feira. O ministro da Saúde, Alexandre Padilha, representou o país na Assembleia da OMS. Padilha defendeu uma articulação internacional para regular o mercado de jogos e apostas virtuais. Segundo ele, a falta de regras gera um forte endividamento, o que impacta a saúde mental das pessoas. Por isso, o tema se tornou prioridade do governo brasileiro. O ministro disse ainda que a experiência com ações em outras áreas, como a legislação para controle do tabaco, pode inspirar inovações com relação às apostas eletrônicas. O Ministério da Saúde destacou a plataforma de autoexclusão centralizada, lançada em dezembro do ano passado. Por ela, a própria pessoa pode pedir para ser bloqueada em sites de apostas. Mais de 512 mil pessoas já fizeram esse procedimento e mais da metade delas relataram sofrimento mental. Em outra frente, o SUS, Sistema Único de Saúde, começou um serviço de teleatendimento em saúde mental para pessoas com problemas relacionados a jogos de apostas. Da Rádio Nacional em Brasília, Gabriel Brum.
1: Pois é, né? Pois é, aí é um vício, meu Deus do céu. Não, vai ser pior agora. Se já era, se ser regulamentada, né? Já era, já tá do jeito que tá o Brasil. O Brasil devendo, pô. O vício do jogo de aposta tá demais. Infelizmente, tem muita gente perdendo tudo por causa de jogos, né? Por causa de apostas. Mas quem tiver um amigo que tiver nessa situação, né? Um parente, tenta ajudar, não critique não, tenta ajudar para tentar tirar essa pessoa dessa aposta. O vício da aposta é um vício igual de droga, Manuel. Não é diferente não. Não é fácil de sair não. Não é fácil de jeito nenhum.
5: Verdade, a pessoa fica, muda a mente totalmente, né?
1: É igualzinho.
5: Fica só pensando nisso, qualquer dinheiro que pega, quer colocar, acha que colocando lá R$1.000 vai retornar 5, 10 com facilidade, termina perdendo os mil e mais o que não tem. É complicado, é uma situação complicada.
1: É o conselho que a gente dá, né? O conselho que a gente dá, não entra, nem começa a jogar, porque depois se começar já
5: é. Se
1: era,
5: não,
1: né?
5: Tiver cabeça, não tiver mente, é melhor nem ir na onda de ninguém. Ah, porque o meu colega ganhou. Sei quem ganhou, aí o cara vai.
1: Emanuel, quem joga só mostra o que ganha, não mostra o que perde, não. É. Só mostra o que ganha, não mostra o que perde, não. Eu comecei a jogar essas coisas desse joguinho de futebol, né?
5: Fazer aposta de jogo de futebol. Perdi, também passei um período, eu fazia uma aposta, nunca ganhei, meu irmão.
1: Não, eu ganhava, né? Mas perdi o dobro.
5: É. Aí, ruim é esse,
1: acabou, né? Ganhei. Sim, perdeu quanto? Né?
5: Pra poder ganhar esse dinheiro, você perdeu quanto?
1: Perdeu
5: ali?
1: Quanto?
5: Ninguém faz essa
1: aí,
5: conta.
1: Aí às vezes,
5: né?
1: O cara ganha um valor alto, né? Eita, isso, agora isso. Eu vou ganhar mais. É. Aí gasta três vezes mais daquele valor alto.
5: E esquece o tempo que passou sem ganhar nada.
1: Sem ganhar nada.
5: Só colocando 50, 100, 50, 100 toda semana ali. Aí quando passa seis meses, eita, ganhei 5 mil. Vai olhar o quanto você gastou antes pra ver.
1: Como a gente dizia quando era, imagina, criança. Quem aposta come bosta, viu?
5: É, o cara inteligente, ele trabalha ali calculando tudo. Ó, se eu ganhei aqui 10%, 20%, vou parar. Mas não, se o cara não tiver cabeça pra entender como é que funciona, já era, a casa sempre vai ganhar.
1: É verdade, a casa não perde, a verdade é essa.
5: Não perde não.
1: Ninguém faz um negócio desse pra perder dinheiro, não. Ninguém faz. Olha só, e a Guarda Civil Municipal de Maceió conduziu um homem à central de flagrantes após ele ser acusado de descumprir medida protetiva na manhã desta sexta-feira no bairro Bebedouros. A ocorrência

0: Ainda segundo informações apuradas, o homem seria usuário de drogas e estaria tentando tomar o celular da ex-companheira para trocar por entorpecentes. Durante a abordagem, o suspeito ameaçou a vítima, afirmando que ela iria se arrepender. No momento em que era colocado na viatura da Guarda Municipal, a inspetora Verônica Montenegro, que estava presente na ocorrência, explicou a situação. Abre aspas. A Guarda Municipal agiu rapidamente após ser acionada pela vítima. Situação de descumprimento de medida protetiva são tratadas com prioridades, principalmente quando envolvem ameaças e risco à integridade da mulher. Nossa equipe realizou a condução do suspeito para as providências legais, né, fossem tomadas imediatamente, fecha aspas, disse. O homem foi encaminhado à central de flagrantes, onde foram adotadas medidas cabíveis. Olha só, esse texto dessa matéria, tá aqui, ó, o suspeito. A própria inspetora fala o suspeito. Mesmo sendo pego ali em flagrante, ele é suspeito. Para a justiça ele é suspeito. Ninguém pode botar que ele é culpado ou não é. Então, a gente recebe muitas críticas, principalmente lá na página, né? Sobre essa questão de suspeito, de a gente botar o nome suspeito. Mas a gente tem que colocar, a gente tem que cumprir a lei. Senão, quem vai responder o processo? Quem é? É o dono da página, minha gente. É dinheiro, né? Agora, se a gente fosse responder um processo, e essas pessoas que criticam quando a gente bota suspeito, juntasse, fizesse uma cotinha e pagasse pra gente, né? A gente botava no ar, falava até umas horas. Mas não vai, né? Não vai. Então, meu amigo, tem que comer lá em casa, viu? Lá em casa a gente precisa comer, pagar energia, pagar água. O negócio tá pagando só o processo, não. Até agora, graças a Deus, não paguei nenhum, não, né? Tô esperando o primeiro, né? Mas, vamos aí. A gente que trabalha nessa área, né? A gente tá sujeito a esse tipo de situação. Principalmente na minha, que é a área policial, né? Porque existe cada bandido chato, meu irmão. Bandido que quer tá certo. Mas eu tô nem aí, não. Tem medo, não. Bota pra gente aqui. Já recebi ameaça.
1: Se já é bandido, como é que vai tá certo?
0: É, né? Positivo. Eu fiz agora igual o cidadão que gravou um vídeo essa semana.
1: Mas acontece, né? É uma realidade. Tem bandido que quer dar certo.
0: Rapaz,
1: só que o cara é bandido.
0: É bandido, não tem como tá certo, não. Não tem como dar certo, não. Olha, eu lembrei agora do meu amigo Rafael, né? A gente tá melhor qualidade, Rafael Medeiros, né? Eu trabalhava lá com ele na PNDFM, FM, aí foi achado um cadáver lá no Nick da Paísa, né?
1: Sim.
0: Aí encontraram o cadáver lá, ele foi lá fazer a reportagem. A Marta ria, que só, rapaz, que ele botou. Estava aqui em março, segunda-feira, iniciando triste, né? Foi encontrado um corpo de um homem de sexo masculino. Eu digo, meu Deus do céu. A Marta quase infarta lá na
1: Ei, mas o cara demora um pouquinho. O corpo de um homem de sexo masculino.
0: E a Marta é cri-cri pra essas coisas. Porque a Marta é super inteligente. Eu sou fã daquela mulher. Ela fala bonito demais, né?
1: Verdade,
0: aprendi
1: verdade,
0: muita
1: verdade.
0: Coisa com ela. Né? Muita coisa mesmo. E tá em termos de rádio também. Né? Até eu, quando eu operava pra ela, eu ia mandar uma mensagem pra ela, que era assim, chegava uma mensagem de WhatsApp, tal, ligação, a gente mandava pro WhatsApp, porque são dois estúdios separados, era, né? Agora não é mais não, mas era.
1: Era separado, operador do apresentador.
0: Aí a mensagem era através de WhatsApp, né? Meu irmão, eu lia, relia, digo, será que tem alguma coisa errada? Tá faltando algum ponto? Tá faltando alguma vírgula? Já pra não mandar nada errado pra ela, né? Às vezes ia, né? A gente não conseguia, né? Mas às vezes ia, né?
1: Acontece.
0: Olha só, em uma operação, apreende centenas de celulares em presídios estaduais. Acompanha a matéria aqui, viu?
2: Mais de 530 celulares foram apreendidos em presídios estaduais pela Operação Multi entre os dias 18 e 21 deste mês. Os dados da operação foram divulgados nesta sexta-feira pelo Ministério da Justiça e Segurança Pública. Foram vistoriadas 2.600 celas de 49 unidades prisionais, onde estão 65 mil detentos em 23 estados. Os celulares foram encontrados pelos policiais penais em buracos na parede e dentro de colchões, com a ajuda de equipamentos de detecção. Esta é a primeira operação multi dentro do programa Brasil contra o Crime Organizado. Tanto ela quanto a modo avião vão acontecer duas vezes por mês para retirar os aparelhos e bloquear o sinal, como explica o secretário nacional de políticas penais, André Garcia.
3: Queremos impactar em diversos tipos penais, em especial os golpes realizados contra os cidadãos e cidadãs que estão aí, que todo mundo sabe que muitas dessas ligações provenientes de unidades prisionais no Brasil. E nós mapeamos essas unidades. Eu queria só deixar essa informação para vocês.

0: máximo que eu posso falar. Nós mapeamos essas unidades e nós vamos silenciar essas unidades.
1: Além do combate aos celulares, o governo quer elevar o padrão de 138 presídios estaduais para a segurança máxima. São 23 na região norte, 45 no nordeste, 15 no centro-oeste, 38 no sudeste e 17 no sul. Vão ser doados equipamentos de raio-x, scanners corporais, georradares para encontrar túneis, entre outros. Dos 324 milhões de reais para isso, 185 milhões já estão contratados, segundo o secretário André Garcia. Outro foco destacado por ele é o fortalecimento das corregedorias para o combate à corrupção.
0: É a autonomia e o fortalecimento das corregedorias. Isso é fundamental. Nenhuma corporação muda de uma hora para outra sem que ela possa retirar do seu contexto, dos seus quadros, pessoas que não correspondem aos padrões e valores e princípios que são aqueles que devem nortear aquela instituição.
1: Os dados apresentados nesta sexta são parciais. A operação vai continuar até este sábado para alcançar todas as unidades da federação. O panorama completo deve sair na segunda-feira. Da Rádio Nacional em Brasília, Gabriel Brum.
2: Pois é, né? Essa questão de celular nunca vai acabar no Brasil. Nunca vai acabar celular no presídio. Pra você ver, aquele que matou a namorada lá em Aracaju, que tava preso, ele que era chefe de um presídio, né? Ele tava preso. Fizeram uma revista na sala dele e tava lá, meio mundo de celular. Ah. Né?
3: E essa história aí é antiga mesmo, não é de hoje não.
2: É muito antiga mesmo.
3: É todo presídio, viu? Pode ser federal, pode ser o presídio que for. Os cabas conseguem colocar lá. Agora ninguém sabe como, né? Revista chega lá, você vai visitar alguém, não, mas você vai visitar alguém, ou uma mulher, um homem vai visitar, os caras fazem uma revista tão grande que não sei o que, quando pensa que não, tá lá, numa cela, 200 celulares.
2: 200 celulares, é. Ué? Eu garanto que nem a família que tá levando.
3: Eu pro presídio desse, você vê, os caras querem abrir até os buracos de tudo. Você é doido.
2: Olha só, pessoal, sextou, viu? 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
3: Você encheu a barriga ali agora. Pelo amor de Deus.
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2: 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Olha só, pessoal, 8 horas e 4 minutos, acabou, Emanuel, acabou por hoje, Emanuel, acabou, né?
3: Último programa da semana, né?
2: É, também, com, né? Com a minha participação, hoje foi
3: fechando com chave de ouro.
2: Chave de ouro, né? Pois é, eu gostaria de agradecer a todos que estavam com a gente até agora, né? A segunda-feira, Emanuel está de volta. Possivelmente eu não estarei, porque irei a Maceió para uma revisão da minha cirurgia. Não sei se eu chegarei a tempo, mas eu não chegando, Emanuel vai estar aqui de qualquer jeito, certo, pessoal?
3: Deus quiser.
2: Se Deus quiser. Então, um abraço e muito obrigado. Fique agora, né?
3: Com programação musical, depois a Voz do Brasil.
2: Né? Então, acompanhe aí, não desligue, fique sintonizado na 99.1, que tem muita coisa boa. Emanuel separou as melhores músicas pra você. Até isso é Emanuel que faz também, né, gente?
3: Não sei como.
2: O homem se vira nos 30, né? Então, tenho certeza que ele separou as melhores músicas, né? As melhores músicas. Santa Maurício mandou uma mensagem, mas não foi agora, não. Foi pra depois. As melhores músicas Emanuel separou. Então eu não desligo o rádio, viu?
3: Deixa o rádio ligado, a gente vai até meia-noite a programação.
2: Até meia-noite. Né? Hoje é sexta-feira, meia-noite ou vira?
3: Não, hoje é até meia-noite. Que né? Vira é do sábado pro domingo, aí fica 24 horas.
2: Até meia-noite tem muita coisa boa. Tchau e até semana que vem. Emanuel, muito obrigado, viu?
3: Boa noite. Obrigado você pela presença aqui, viu? Abrilhantou aqui o programa, né? O pessoal ouviu novamente aí sua voz.
2: Valeu, até semana que vem, se Deus permitir.
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7: Hora certa. 20 horas e 14 minutos.

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14: Sabia que o moca é um dos mais saborosos tipos de café? É feito a partir de um tipo raro de grão. Ocorre quando apenas uma semente forma-se dentro do fruto do café. E o único grão concentra todo o nutriente da polpa do fruto, por não ter de reparti-lo com outro grão. Assim, fica com sabor mais concentrado e seu formato regular permite uma torrefação mais uniforme. Os mocas são conhecidos ainda como frutos machos ou caracóis.
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